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2: O Paraná tem investido em capacitação de profissionais para reduzir a mortalidade materna e infantil. Em 2025, 46% dos óbitos decorreram de causas obstétricas diretas, entre elas hemorragias, transtornos hipertensivos e embolias. O principal objetivo da formação é o aperfeiçoamento prático e teórico de médicos e enfermeiros para agir diante de complicações críticas da gestação, parto e pós-parto. O curso é uma das metodologias mais respeitadas do mundo e prepara as equipes para agir com agilidade e eficiência frente a quadros de alta gravidade, minimizando riscos para a mãe e para o recém-nascido. Acesse a matéria completa pelo portal amese.pr.gov.br.
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3: Olá, eu sou o Diego Tirri e agora começa mais um Minuto de Educação, o boletim diário sobre a educação pública no Paraná. O estado do Paraná realizou um investimento recorde de R$ 54 milhões de reais na compra de alimentos orgânicos para alimentação escolar da rede estadual em 2025. O valor, aplicado pelo governo do estado por meio do Fundepar, é o maior da série histórica da alimentação orgânica escolar no estado, iniciada em 2011. Na Semana dos Orgânicos, celebrada nacionalmente entre 24 e 29 de maio, os dados dos 5 primeiros meses de 2026 já contabilizam mais de 23 milhões de reais investidos e 2.220 toneladas de alimentos orgânicos distribuídos às escolas estaduais. Atualmente, a rede estadual oferta diariamente 1 milhão e meio de refeições. E este foi o Minuto da Educação de hoje. Você também pode nos acompanhar nas redes sociais. O endereço é educação.pr.
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2: O município de Campo Mourão, na região metropolitana de Curitiba, ganhou uma nova Casa da Mulher, que receberá R$1.800.000 em investimentos da Secretaria da Mulher, Igualdade Racial e Pessoa Idosa. A estrutura será implantada no Jardim Copacabana 2 e vai concentrar serviços de acolhimento, orientação e apoio às mulheres. Os investimentos são uma forma de reforçar a estrutura de atendimento à população e ajudar a preparar a cidade para proteger a mulher e colaborar na autonomia financeira feminina. Para saber mais, acesse o portal amese.pr.gov.br e leia a matéria completa. E nos siga no Instagram para acompanhar as novidades em amese.pr.
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6: 9:33. 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
10: 941.
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5: 10 horas.
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1: 10 e 11.
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1: 10h40.
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1: 11:40.
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2: Minuto Ame-se.
3: Migrar é um direito de todas. Quando uma mulher sai do seu país à procura de novas oportunidades, é necessário que ela encontre o acolhimento necessário para se reestruturar. A maioria delas vem acompanhada dos filhos menores e precisam de mais suporte. Emprego, casa, estudos e saúde básica são alguns dos benefícios que uma imigrante pode encontrar assim que chega no Paraná. Esse é o assunto do Ame-se, o podcast da mulher paranaense, que apresenta o seu último episódio da terceira temporada, com a continuação da história da venezuelana Yusmari Pérez, que chegou no Brasil à procura de uma vida melhor. Assista a segunda parte deste bate-papo, já disponível pelo canal do YouTube Ame-se_PR.
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4: Meia-noite e um.
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0: Olá, eu sou o Diego Tirri e agora começa mais um Minuto de Educação, o boletim diário sobre a educação pública no Paraná. O merendeiro Evandro dos Santos, do Colégio Estadual Cívico Militar Professor Vicente de Carli, em Francisco Beltrão, no sudoeste do estado, está entre os finalistas da terceira edição do concurso Melhores Receitas de Alimentação Escolar, promovido pelo Fundo Nacional de Desenvolvimento da Educação. A competição reuniu 2.983 profissionais de todo o Brasil e teve 262 inscritos no Paraná, o quarto estado em número de participantes. A receita finalista de Evandro é o iaque do chefe, que leva espaguete, couve, brócolis, cenoura, repolho, açafrão e pimentões. Os 135 finalistas agora seguem para a votação popular, que vai definir as 55 receitas vencedoras. E este foi o Minuto de Educação de hoje. Você também pode nos acompanhar nas redes sociais. O endereço é educação.pr.
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1: 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Meia-noite e 32. 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
3: No Ame-se desta semana, vamos mostrar que uma mulher imigrante não muda apenas de país. Ela também muda de idioma, de cultura e de vivências. Tudo em busca de melhores condições de vida, não apenas por si, mas pelos outros. E em muitos casos, ao migrar, a mulher deixa de trabalhar em sua profissão e para se restabelecer é preciso muito esforço e novas oportunidades para lutar contra as dificuldades. Com a segunda parte do episódio com o tema Recomeço Forçado, a realidade das mulheres imigrantes no Paraná, o Ame-se finaliza sua terceira temporada com histórias reais e um bate-papo sobre os direitos da mulher estrangeira. Assista a segunda parte do episódio, já disponível pelo nosso canal do YouTube, Ame-se Underline PR.
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4: 1 e 2.
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1: Olá, eu sou o Diego Tirri e agora começa mais um Minuto de Educação, o boletim diário sobre a educação pública no Paraná. O Instituto Paranaense de Desenvolvimento Educacional, o Fundepar, publicou o edital número 669 de 2026 para registro de preços destinado à futura aquisição de refeições e alimentos congelados voltados ao atendimento de escolas da rede estadual de ensino. O pregão eletrônico é um dos primeiros do Brasil com abrangência estadual voltado exclusivamente à alimentação escolar inclusiva para estudantes com restrições alimentares. O investimento máximo inicial previsto é de R$ 8.800.000, contemplando itens específicos sem glúten, sem lactose e opções veganas. O edital tem validade de um ano, podendo ser prorrogado por igual período. E este foi o Minuto de Educação de hoje. Você também pode nos acompanhar nas redes sociais. O endereço é EducaçãoPR.
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8: 2 e 2.
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1: Antes de continuar a cerimônia deste casamento, se alguém souber de algo que impeça este matrimônio, que fale agora.

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1: Olá, eu sou o Diego Tirri e agora começa mais um Minuto de Educação, o boletim diário sobre a educação pública no Paraná. O estado do Paraná realizou um investimento recorde de R$54 milhões na compra de alimentos orgânicos para alimentação escolar da rede estadual em 2025. O valor, aplicado pelo governo do estado por meio do Fundepar, é o maior da série histórica da alimentação orgânica escolar no estado, iniciada em 2011. Na Semana dos Orgânicos, celebrada nacionalmente entre 24 e 29 de maio, os dados dos 5 primeiros meses de 2026 já contabilizam mais de R$23 milhões investidos e 2.220 toneladas de alimentos orgânicos distribuídos às escolas estaduais. Atualmente, a rede estadual oferta diariamente 1,5 milhão de refeições. E este foi o Minuto da Educação de hoje. Você também pode nos acompanhar nas redes sociais. O endereço é educação.pr.
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2: 3:31. 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
2: Eliane, essa é uma das músicas mais bonitas do sertanejo.
3: Eu gosto.
2: Ei, Vinícius, essa machuca, hein?
3: Mas eu mesmo, hein?

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3: 4 e 2.
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3: O município de Campo Mourão, na região metropolitana de Curitiba, ganhou uma nova Casa da Mulher que receberá R$1.800.000 em investimentos da Secretaria da Mulher, Igualdade Racial e Pessoa Idosa. A estrutura será implantada no Jardim Copacabana 2 e vai concentrar serviços de acolhimento, orientação e apoio às mulheres. Os investimentos são uma forma de reforçar a estrutura de atendimento à população e ajudar a preparar a cidade para proteger a mulher e colaborar na autonomia financeira feminina. Para saber mais, acesse o portal amese.pr.gov.br e leia a matéria completa. 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
4: 4:32. 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

qual quer. Eu não sei se você se recorda do seu primeiro caderno. Eu me recordo do meu. Com ele eu aprendi muita coisa. Foi nele que eu descobri que a experiência dos erros ela é tão importante quanto a experiência dos acertos. Porque vistos de um jeito certo, os erros eles nos preparam para as nossas vitórias e conquistas futuras. Porque não há aprendizado na vida que não passe pela experiência dos erros. Caderno é uma metáfora da vida. Quando os erros cometidos eram demais, eu me recordo que a nossa professora nos sugeria que a gente virasse a página. Era um jeito interessante de descobrir a graça que há nos recomeços. Ao virar a página, os erros cometidos deixavam de nos incomodar e, a partir deles, a gente seguia um pouco mais crescidos. O caderno nos ensina que erros não precisam ser fontes de castigos. Erros podem ser fontes de virtudes. Na vida, é a mesma coisa. O erro tem que estar a serviço do aprendizado. Ele não tem que ser fonte de culpas, de vergonhas. Nenhum ser humano pode ser verdadeiramente grande sem que seja capaz de reconhecer os erros que cometeu na vida. Uma coisa é a gente se arrepender do que fez. Outra coisa é a gente se sentir culpado. Culpas nos paralisam. Arrependimentos não. Eles nos lançam para frente. Nos ajudam a corrigir os erros cometidos. Deus é semelhante ao caderno. Ele nos permite os erros para que a gente aprenda a fazer do jeito certo. Você tem errado muito? Não importa. Aceite de Deus esta nova página de vida que tem nome de hoje. Recorde-se das lições do seu primeiro caderno. Quando os erros são demais, vire a página. O que está escrito em mim comigo ficará guardado se lhe dá prazer. A vida segue sempre em frente.

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4: 5 e 2.
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2: Depois que você for...

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2: 6:03.
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0: e a Madrugada Educativa trouxe para você Só Quero Te Namorar com Leci Brandão. E assim estamos finalizando nosso passeio pela madrugada na Educativa. Com tanta música boa, passou, foi rápido demais, mas é sempre uma honra a sua nobre companhia para curtir música boa aqui na Educativa. Eu sou o Tobias de Santana, deixo você sempre em ótima companhia, mas lembro que temos aquele encontro marcado à meia-noite de hoje para um novo passeio musical. Mas por enquanto quem chega é Eureka e logo a seguir o Jornal Paraná Agora, primeira edição. Aguardo você à meia-noite e um grande abraço.
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4: Olá você, sexta-feira, Eureka no ar, sem folga, sem trégua, professor Osvaldo.
5: Olá!
4: Firmes e fortes?
5: Firmes
4: e fortes. Resolutos. Quem está ao seu lado? Professor Toniolo. Para quem não está nos vendo, o professor Osvaldo está na minha frente, eu estou aqui à mesa, e à minha esquerda está o professor Marcelo Toniolo. Tudo bem, Toniolo?
6: Sempre bem.
4: Maravilha. Deixa eu começar recitando. Quantas tardes numa tarde? Muitos dias há num só dia. Numa noite há muitas noites. Um rio não apodrece do mesmo modo que uma perna. É que a tarde tem muitas velocidades, não tem a mesma velocidade o domingo, e cada um desses fatos numa velocidade própria. Ainda nesse momento, a cidade se move. Do livro Poema Sujo, de Ferreira Goulart, uma das questões de literatura no simulado da UFPR. Poema estranho, mas traduz algumas coisas. E curiosamente, quando ele trata da perna, há uma relação muito simplista com aquilo que o filme brasileiro, vencedor de Oscar, retratou também, O Agente Secreto, o famoso caso da perna de Recife, a perna cabeluda. Certo, senhores? Curioso, né?
6: Muito bacana a iniciativa da Universidade Federal de fazer esse simulado, né?
4: Sim, sem dúvida, sem dúvida.
6: São poucos alunos, mas eu acho que é uma amostra de um tamanho muito bom para que eles possam ter ideia de como será esse novo vestibular em um só dia, né? E aí, claro, pode ser que as questões não sejam muito próximas dessas que foram. As questões foram questões, não vou dizer assim fáceis, mas não eram questões com pegadinhas, eram questões bem objetivas. Questões na história abrangeram ali bem a história do Brasil, o que uma época, e a Universidade Federal, ela não contemplava muito a história do Brasil. A gente faz uma crítica que não contempla muito a história do Paraná, mas uma época não contemplava a história do Brasil. Hoje não, o vestibular federal está muito bem elaborado, de um tempo para cá vem
4: bem elaborado,
6: muito bom.
4: Isso é bom. E olha, só retratando aquilo que nós citamos aqui no programa várias vezes, né? Várias vezes. Redação. Nós sempre falamos isso desde o mês de janeiro, nós estamos aqui em junho, que nós teríamos duas redações, uma com 15 linhas, outra com 5 linhas. Nossa, eu recebi ao longo desses meses várias teimosias insistindo que não, que a segunda redação teria 5 a 7, 5 seria o mínimo, 7 o máximo. Não, ficou bem claro no próprio edital e na conversa que tivemos no Conselho Universitário que a Federal trabalharia com o limite de até 5 e até 15. Foi exatamente o que o simulado trouxe nas duas questões. Deixa eu posicionar vocês, amigos, sobre a primeira, que é bastante interessante, que envolveu juventude, que é um tema que eu tenho citado nas salas de aula como tema para o Enem desse ano. Então é assim a questão. Suponha que um dos critérios para o ingresso na UFPR seja a submissão de um memorial sobre sua jornada estudantil. Escreva-o respondendo quais foram as vivências, experiências e afinidades que levaram você a escolher seu futuro curso universitário. Você deve contar sua trajetória escolar até aqui, apontando quais eventos da sua formação, da sua vida e da sua formação pessoal e intelectual contribuíram para a sua escolha. É mais ou menos um teste vocacional, perceberam
6: Sim,
4: isso?
6: Não é fácil, né?
4: É.
6: pega o aluno de surpresa. Então,
4: e aí não dá para você mensurar também a avaliação. A nota deve ser muito alta aqui. Porque basta que ele se coloque. Não tem uma outra situação. Eu não acredito que esse tipo de proposta aparecerá no vestibular mesmo. No vestibular nós teremos possivelmente um resumo aqui nessa proposta. Curioso isso, né? Mas é buscar...
5: Sim, e aí, de uma certa forma, também quer perceber bem a questão da produção de texto.
4: Sim,
5: né?
4: É um texto
5: porque pessoal. Porque não é um problema que está ali elaborado ou coisa do gênero. Não, eu quero ver como é que você escreve. Eu quero ver como é que você produz um texto.
4: Isso.
5: Né? Acho que é básico. E até trazendo uma coisa que é elementar, né? Quer dizer, por que você escolheu tal coisa?
6: Pois
5: por
6: é, mas
5: que você, a sua experiência de vida? Às vezes é difícil a gente falar da gente mesmo, né?
6: É isso mesmo.
5: Mas é de uma certa forma...
6: Nós somos professores de didática, né? Eu sempre, na disciplina de didática, eu pedi que o aluno desse a primeira aula contando sobre a sua vida. 2 minutinhos sobre a sua vida. Dê uma aulinha sobre a sua vida. Como era difícil, né? Os alunos resumirem, né, a sua vida. Nesse caso, ainda resumir e passar para o papel... Eu acredito que teve aluno que você bateu bastante.
4: Com toda certeza. E a segunda questão trouxe uma imagem. Nós já falávamos sobre isso também. Imagem,
6: né?
4: É uma tampa com um clipe para o bolso, corpo translúcido, nas cores azul, preto e vermelho. Ponto esferográfico. Eles estão fazendo o quê? A publicidade de uma caneta. De uma caneta especificamente. Claro que aqui essa caneta é daquela marca bem conhecida, que eu não posso dizer o nome, Bic. Então, exatamente, porque tem outras marcas também. Mas a proposta era assim, a partir dessa imagem, da imagem da canetinha Bic, escreva uma peça publicitária de até 5 linhas para acompanhá-la com a intenção de apresentar a caneta e promovê-la em uma revista de grande circulação. Seu texto deve criar um nome fantasia para a marca da caneta, para outros dados fictícios e imediatamente trazer ao menos duas informações sobre a caneta. Você pode usar as disponíveis na imagem ou acrescentar dados que julgar.
5: Que questão criativa, né? Eu
4: achei
5: interessante.
4: Nossa, brincar com isso.
5: Achei legal. Eu achei criativo.
4: As duas questões se amarram, porque é a liberdade da escrita. Então, a liberdade de escrever. E gostei também dessa abordagem. Não acredito em nenhuma delas para a prova oficial, mesmo, porque aí traz uma complexidade maior. Mas os estudantes devem ter sorrido dizendo assim, bom, agora eu vou me deleitar usando a pessoalidade. Ambos os textos traduzem pessoalidade, o uso da primeira pessoa, claro, conjugando o verbo, evite usar os pronomes, eu e nós, mas ao conjugar o verbo está na primeira pessoa, aí vale a pena.
6: Tá?
4: Então, esse caminho. Claro, alguém vai dizer, mas eu preciso usar o eu lá no texto de opinião sobre a minha vida. Sim, aí você pode usar, mas evite o pronome, como disse, use o conjugue o verbo. Conjugue o verbo em primeira pessoa, está resolvido, seja no singular, seja no plural, necessariamente. Falando em necessariamente, é hora de fechar o programa, porque temos um final de semana pela frente. Já tivemos um agora, ontem e hoje, e temos um pela frente. Só lembrando, hoje encerradas as inscrições para o Exame Nacional. Isso é no dia de hoje. Você que está nos ouvindo, vale aquela caixa de bombons. Oswaldo disse que eles não prorrogarão. Então, se você ligar para cá, se você entrar
5: vocês
4: em contato...
5: Vocês ouvintes sabem que eu sempre
4: prorrogar,
5: falei o contrário.
4: Ele vai ter que dar essa caixinha de bombons. Bom final de semana, Antoniolo. Bom final de semana, Oswaldo. Bom final de semana, Joacir. A você
5: abraço.
4: Que está nos ouvindo, grande abraço. Até segunda.
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7: E faz 16 graus neste momento. Seja muito bem-vindo, seja muito bem-vinda. Nós seguimos juntos até às 7h30 da manhã. Estamos em rede pela TV Paraná Turismo, 97.1 FM, AM 630 e também ao vivo pelo Facebook e YouTube. Vamos conferir o que é destaque da edição desta sexta-feira. Milhares de pessoas participam das celebrações de Corpus Christi, com diversas atividades, além de missas, shows, procissão e os tradicionais tapetes. Temporada dos eventos gastronômicos, um dos mais tradicionais do litoral, já começou. A festa da Tainha deve atrair moradores e turistas a Guaratuba neste fim de semana, com pratos típicos, atrações culturais, shows musicais. No esporte, o Edson Tomás traz os destaques do fim de semana. Tem a grande decisão da Série B do Campeonato Paranaense, que você acompanha aqui na TV Paranaturismo. Isso e muito mais no Paraná Agora, primeira edição, que já está no ar.

0: Curitiba viveu uma grande demonstração de fé e tradição nesse feriado de Corpus Christi. Milhares de pessoas participaram da programação que reuniu a confecção dos tradicionais tapetes, missa campal e uma procissão que percorreu o centro da capital com muita emoção.
1: A programação, que durou mais de 10 horas, se concentrou na região central de Curitiba e começou cedo, às 8 da manhã, com a montagem dos tapetes por voluntários de 137 comunidades das igrejas. Uma mistura de fé, arte e tradição. Vistos do alto, a extensão dos tapetes impressiona. Juntos, eles consolidam a celebração de Corpus Christi de Curitiba como a maior do Brasil e uma das maiores do mundo. Este ano, a capital paranaense recebeu mais de 130 mil visitantes, entre eles turistas vindos de várias cidades brasileiras. Até o fim do dia, eles participaram de atrações musicais, da Santa Missa presidida por Dom José Antônio Peruso e da procissão.
2: Este é um dos momentos mais aguardados do Corpus Christi, a tradicional procissão. Milhares de fiéis acompanharam de pertinho a passagem do Santíssimo Sacramento por 2 quilômetros de tapetes entre a Catedral Basílica de Nossa Senhora da Luz dos Pinhais até a Praça Nossa Senhora de Salete.
3: Eu vim de São José do Rio Preto e meu sonho era estar aqui nessa procissão. Muito lindo o trabalho dos tapetes, é uma coisa assim que eu me emocionei demais, muito, muito lindo.
4: Nesse ano, no maior Corpus Christi do país, um dos maiores do mundo, a alegria de comemorar os 100 anos da Arquidiocese da cidade de Curitiba. Muito bonito ver as pessoas na rua, estou muito feliz por isso, como prefeito, como pai de família, mas como curitibano.
5: Para nós, um motivo de satisfação de estar presente, vendo que as famílias estão presentes, né? Você vê muitas crianças presentes, isso é a garantia que essa sucessão da fé, né, dessa cultura do cristianismo, que é tão importante para todos nós, possa ser propagado para as próximas gerações.
0: E a gente segue falando de tradição, fé e solidariedade, agora na paróquia São Benedito. O repórter André Molina traz informações para a gente sobre o bolo de Santo Antônio, considerado o bolo santo casamenteiro, e esse bolo é tradicional também, né, Molina? Muita gente busca aí a tão esperada medalhinha.
6: Bom dia para você, para todo mundo que nos acompanha aqui no Paraná Agora, primeira edição. E para quem é devoto da fé cristã, já começou a ser vendido o tradicional bolo de Santo Antônio em algumas paróquias aqui de Curitiba. E hoje começa na paróquia São Benedito, que fica no bairro Capão do Imbuia, com tradição, fé e solidariedade que voltam a mobilizar a comunidade e voluntários, e principalmente os confeiteiros e as confeiteiras. As fatias do bolo de Santo Antônio vão ser vendidas na paróquia até o dia 14 de junho, na secretaria. E o valor arrecadado vai ser destinado para obras sociais e também a reforma da infraestrutura do espaço. Lembrando que quem compra o pedaço do tradicional bolo, como você comentou, Vinícius, pode encontrar a medalhinha de Santo Antônio, que é uma medalhinha aí cercada de crenças, que quem obtém essa medalhinha parece que está próximo de um relacionamento, um casamento, um namoro, né? Mas para quem quiser só saborear o bolo, o preço da fatia é R$ 12,00 e tem nos sabores doce de leite e também amendoim. Lembrando que a paróquia São Benedito fica na rua Frederico Stadler Júnior, número 441, no Capão do Imbuia. A venda do bolo funciona de terça a sábado, das 8 às 11h30 da manhã, e à tarde, da 1 às 5 da tarde. E aos domingos o bolo pode ser vendido também nos horários das missas. Então agora, Vinícius, essa temporada do bolo de Santo Antônio nas paróquias de Curitiba. Eu fico com você aí no estúdio.
0: Obrigado pelas informações, Molina. E agora, gente, a gente vai dar um giro pelo estado. Você vai ver imagens de Londrina, onde está sendo realizada a Expo Japão. Um evento para quem quer viver um pouco da cultura oriental sem sair do Paraná. São mais de 45 horas de programação com música, dança, apresentações de taiko, desfile de yukata, oficina de origami, degustação de sake e muitas outras atrações. A Expo Japão segue até o dia 7 de junho e os ingressos custam R$14 inteira e R$7 a meia. Crianças menores de 4 anos e idosos acima de 65 não pagam. São esperados mais de 40 mil visitantes ao longo dos 5 dias da festa. Uma boa pedida aí para o feriadão. E a temperatura por lá é de 14 graus. E em reserva nos Campos Gerais, moradores já podem se inscrever para a primeira Olimpíada Rural da cidade. Um evento para fortalecer a integração entre as comunidades, resgatar as brincadeiras típicas no meio rural.
1: Corrida de carrinho de mão, bate-martelo, debulha de milho, prova do serrote, pega do carneiro. Essas são só algumas das provas que serão realizadas durante a primeira Olimpíada Rural do município de Reserva. Para se inscrever é preciso seguir algumas regras. As equipes precisam ter 10 participantes, ao menos um deles maior de 18 anos. E é preciso ter pelo menos 3 mulheres na equipe. As inscrições vão até o dia 30 de junho e o número máximo de participação é de 16 equipes. O regulamento também prevê regras de segurança e de acompanhamento veterinário para as provas que envolvem animais. E vai ter premiação em dinheiro nessa competição. A equipe que ficar em primeiro lugar leva R$ 2.500, o segundo colocado R$ 1.500 e a equipe que ficar em terceiro leva R$ 1.000 em prêmio de dinheiro. A Olimpíada será nos dias 11 e 12 de julho, durante a festa do produtor rural no Centro de Eventos do município de Reserva. O objetivo da Olimpíada Rural é promover a integração entre as comunidades rurais, fortalecer essa integração, incentivar o espírito esportivo e valorizar as tradições culturais do campo. Os organizadores esperam que tenha uma grande adesão nessa primeira Olimpíada Rural para que ela se torne, então, um evento do calendário de eventos do município.
0: E essa semana começou a tradicional festa da Tainha de Guaratuba. O evento deve movimentar o litoral neste fim de semana com uma grande programação gastronômica e cultural.
7: Este prato apetitoso e colorido é o prato Guaratuba. Nele vem o peixe tainha, camarão e lula. Ele faz parte do cardápio da tradicional festa da tainha do município, uma das celebrações mais importantes do litoral paranaense. Para esta edição já está tudo organizado para receber os visitantes e turistas, mas os preparativos começam muito antes, ainda no mar, com a pesca artesanal. E é nesta época do ano, entre o outono e o inverno, que os pescadores encontram mais tainhas. Só neste início de safra, a pesca da tainha já ultrapassou as 3 toneladas.
8: A pesca artesanal é um momento mágico, né? Mágico, né? Onde é a alegria de muitas famílias, né? Comunidades tradicionais, né? Então é muito, muito importante para a cidade, né? Tanto para a economia, né? E para a gastronomia, né? E também o fortalecimento, né? Das famílias, né? E mantendo a tradição, né?
7: Daqui este cardume vai ser preparado e em seguida vai ser vendido lá na festa da tainha. Já no evento, a tainha é o grande destaque do cardápio. Tem tainha recheada, tainha imposta e a grande novidade dessa edição, que é o prato caiçara.
9: Foi um prato que inventei agora, porque sempre eu invento, né? Eu vou inventando alguma coisa, sendo seu prato caiçara em homenagem aos pescadores, né? Porque a gente precisa deles e aqui é a terra deles, né?
7: Esta é a 21ª edição da Festa da Tainha de Guaratuba. Na edição de 2025, a Festa da Tainha recebeu mais de 7 mil visitantes. A expectativa é atrair ainda mais turistas agora que a cidade conta com a Ponte de Guaratuba.
9: A gente acha que está preparada, né? Mas nem sempre, porque cada vez aumenta mais e agora com a ponte a gente está esperando mais pessoas, né, que venham nos visitar.
10: A gente chama todo mundo para vir para essa festa, que não é só sobre comer tainha, é sobre exatamente estar em família, estar num ambiente bacana, né?
0: Tá aí, ótima opção para quem vai descer ou já está no litoral. A programação vai até a noite e termina, né? Termina na noite do domingo. Todos os detalhes você encontra no Instagram, Festa da Tainha de Guaratuba. E você já mandou sua mensagem para a gente? Lembre que você pode participar do nosso jornal pelo WhatsApp da TV Paranaturismo. É só mandar suas sugestões, comentar as reportagens. E é simples, é só mandar sua mensagem para o 3331-7551, DDD41, ou apontar o seu celular para a nossa tela. Lá tem o QR Code, você pode interagir com a gente. Agora chegou a hora de conferir a previsão do tempo. Em Curitiba, região metropolitana e litoral, o dia começa com mais nuvens e possibilidade de nevoeiros isolados nessas primeiras horas da manhã. Ao longo do dia, o sol aparece entre nuvens e as temperaturas permanecem amenas. No interior do estado, o tempo segue firme com o predomínio do sol e rápida elevação das temperaturas durante a tarde. No norte e no noroeste, os termômetros podem alcançar as marcas próximas dos 25 graus, enquanto as mínimas ficam entre 14 e 16. Vamos dar uma olhadinha como se comportam as temperaturas em algumas cidades do nosso estado aqui no nosso mapa. Olha só, gente, em Londrina, mínima de 11, máxima de 22 graus. O dia deve ser ensolarado lá no norte do estado. Situação parecida com Maringá, onde as temperaturas variam de 13 a 23 graus. No oeste, os termômetros marcam 22 graus nesta sexta-feira, tempo ensolarado também. Em Foz do

0: máxima de 22 graus em Paranaguá. E agora a gente abre a janela, vamos dar uma espiada em como está o tempo lá fora. Você vê imagens de Foz do Iguaçu, movimento lá na Ponte da Amizade. Neste momento faz 15 graus no oeste do estado. Damos um pulo agora em Toledo. Tempo também um pouco nublado, o amanhecer muito bonito, né? Por lá, apesar desse tempo nublado, o sol está tentando despontar ali em Toledo, faz 15 graus. Na sua tela agora, Cascavel. O sol faz um risco no horizonte. Neste momento, 14 graus. E faltam 6 dias para o início da Copa do Mundo e o comércio já está na expectativa. Além da movimentação em bares e restaurantes, cresce a procura por bandeiras, cornetas e artigos personalizados nas cores do Brasil. Uma oportunidade para os pequenos empreendedores faturarem mais e conquistarem novos clientes.
1: Braceletes, blusas e chapéus com as cores verde e amarela da Seleção Canarim. Para esta artesã, a Copa do Mundo já começou. A Dani, que trabalha com crochê desde os 8 anos, decidiu investir em produtos com a temática do campeonato para ampliar a receita.
2: Eu acredito que em torno de 20% de aumento de faturamento nessa época. As vendas já começaram há alguns dias. O pessoal ainda está naquela, eu quero um, eu quero dois, eu quero três, mas eu acredito que daqui para frente o pessoal vai começar a encomendar mais e vai ficar, entrar mais no clima da Copa do Mundo.
1: Levantamento do Sebrae Paraná aponta que 67% dos brasileiros vão gastar com a Copa do Mundo, 76% vão mudar o hábito de consumo e 73% ampliar os gastos digitais. Para garantir sucesso nas vendas, o empreendedor deve se planejar para ter produtos mais atrativos e definir os estoques para atender os consumidores.
3: Olhando para todos esses segmentos que podem se abastecer desse momento, se preparar com relação a estoque, se você precisa ter um estoque mínimo para entrega, olha para o teu segmento, se você consegue trabalhar a fidelização, então compra um, leva dois, na segunda visita você tem 10% de desconto. Agora é uma janela possibilitando estratégias que vão iniciar nesse momento, mas elas desdobram até o final do ano. Agora é o momento de usar toda a inteligência setorial para poder atender esse cliente e trazê-lo mais vezes para o seu negócio.
0: No dia 26 de junho, o Moarama celebra os seus 71 anos, mas as comemorações já começaram na cidade, com eventos culturais e esportivos. Neste feriado tem o 19º Encontro de Corais de Umuarama e a mostra de esquetes Umuarama em Cena. O Teatro do Centro Cultural Vera Schubert será o palco das apresentações com entradas gratuitas. A programação se estende ao longo de todo o mês e inclui show da dupla sertaneja Marcos e Belucci, campeonato de futsal, show aéreo e atividades para as crianças. A programação você confere no site da Prefeitura da cidade. E você que não viajou e está por aqui em Curitiba, pode aproveitar para deixar a carteira de vacinação em dia. Quem traz os detalhes para a gente é o André Molina. Molina, conta para a gente, pessoal pode aí então se vacinar?
1: Pois é, Vinícius, essa oportunidade aí, né? Algumas pessoas conseguiram emendar o feriado de Corpus Christi, quinta-feira e sexta-feira, no dia de hoje, pode ter aí essa opção de atualizar a carteira de vacinação, fazer a vacinação, principalmente evitar as doenças aí respiratórias. As 109 unidades de saúde vão funcionar normalmente. E a Secretaria de Saúde da capital faz esse alerta, né? Que é ainda mais importante a vacina contra a gripe dirigida ao público prioritário, formado por idosos e crianças de 6 meses a 5 anos. Também as gestantes e as pessoas com doenças crônicas. De acordo com a secretaria, esse é o período dos casos respiratórios e é preciso proteger mais as pessoas vulneráveis, né? Muitos idosos e todas essas crianças podem ser levados por responsáveis aos postos de saúde para reforçar aí essa prevenção. E além da

0: aplicação de todas as vacinas que compõem o calendário nacional de imunização, as unidades vão oferecer também as consultas agendadas, a entrega de medicamentos e demais atendimento das equipes multidisciplinar da saúde. Então, Vinícius, um dia de oportunidade para as pessoas se vacinarem e se precaverem das doenças respiratórias. Eu fico com você aí no estúdio do Paraná Agora, primeira edição.
1: Obrigado, Molina, pelas informações, né? Tempinho aí propício, então o pessoal tem que se cuidar, se imunizar. E Curitiba, e em todo o estado, as temperaturas abaixaram bastante, né, gente? Falando nisso, você usa aquecedor? Então, se você sabe o que é necessário fazer para a manutenção desse aparelho e ficar atento...
2: É só o frio chegar que a demanda por aquecedores aumenta nesta loja especializada em Curitiba.
3: Aumenta bastante, né? Devido ao frio e à temperatura da água, o pessoal busca uma outra alternativa de aquecer o banho, principalmente. E aumenta aí 30, 40% até.
2: A procura é grande por conta das vantagens oferecidas.
3: A principal vantagem é o conforto. Não tenha dúvida que um banho de aquecedor a gás ele é muito mais confortável do que um chuveiro elétrico. E com a luz aumentando 20% nos próximos meses, o pessoal tenta uma outra alternativa, né? Para aquecer ali o banho e ter um conforto absoluto.
2: Embora estejam cada vez mais modernos e populares, os aquecedores também podem oferecer riscos quando não são manuseados de maneira adequada. Por isso, eles exigem cuidados.
4: Os riscos estão mais relacionados ao gás ficar ali dentro da residência, de uma forma que ele não consiga ser extravasado e podendo intoxicar a família.
2: Para evitar acidentes, o manuseio do equipamento deve ser bastante cuidadoso.
3: Encontrar uma empresa que seja credenciada para a instalação dos aquecedores, né, que ela faça realmente os testes de estanqueidade para não ter vazamento de gás e ser uma instalação perfeita. E muito importante também a questão do monóxido de carbono, ou seja, a chaminé ali, a exaustão do aquecedor está bem encaixada, bem feita, para que não esteja esse escape de monóxido para dentro da casa do cliente.
2: E ao menor sinal de perigo, é preciso saber agir.
4: Abrir a janela, deixar então uma forma de esse ar, né, que está dentro da residência acontecer a troca e manter esse ambiente mais seguro. Caso aconteça algum tipo de queima incompleta ali, o próprio equipamento esteja desregulado, ele pode gerar uma queima incompleta e então a produção do monóxido de carbono, que ele é incolor e ele não tem cheiro também. E a pessoa ela pode ser, sim, intoxicada e não perceber.
1: E vamos dar agora uma olhadinha, gente, em como está o movimento nas estradas. Você vê a imagem aí da BR-277, movimento, né, da principal ligação com o litoral do estado. Lá o tempo está nublado, o movimento está relativamente tranquilo nesse momento. Então, dá para descer a serra com tranquilidade. E nesta semana se comemorou o Dia Mundial de um dos meios de transportes mais democráticos que existem, a bicicleta. Acessíveis e sustentáveis, as magrelas conquistam diferentes públicos, que são veículos que ajudam a escrever também muitas histórias.
5: A bicicleta carrega mais que bagagem. O Felipe, de 40 anos, tem mais de 26 mil quilômetros de pedaladas, 6 países da América Latina. A última expedição levou mais de 40 dias. Foram 3.500 quilômetros de Buenos Aires ao arquipélago da Terra do Fogo, no extremo da América do Sul.
6: Foi muito incrível. Nós viajamos pela Patagônia, nós viajamos pela Terra do Fogo na Argentina. Enfim, nós batemos na porta da Antártida.
5: Para o Felipe, a bicicleta é mais que uma companheira. Ela carrega uma história de superação. Ele é transplantado e participa do projeto Pedalando para a Vida, que por onde passa, leva a mensagem de incentivo à doação de medula óssea.
6: Pedalando para a Vida é uma iniciativa promovida por policiais militares de Curitiba, que foi lançada em 2015. E nós começamos a realizar viagens de bicicleta, desafios de bicicleta, para promover a importância da doação de medula óssea e desmistificar tantas coisas que atrapalham o salvamento de tantas vidas aí.
5: Para quem utiliza a bicicleta no dia a dia, ele recomenda o uso de equipamentos de segurança, muita atenção à sinalização e leis de trânsito e uso correto das vias para uma convivência segura e pacífica no ambiente urbano.
6: No dia a dia, para você utilizar uma bicicleta, você precisa primeiro ter a bicicleta em boas condições. Se a tua bicicleta não estiver freando direito, Se, por exemplo, os pneus não estiverem em boas condições, você pode sofrer um acidente. Se você não tiver a bicicleta bem regulada com marcha, isso pode dar problema também, você pode se machucar sério. Além de todos os outros equipamentos de segurança, como, por exemplo, as luzes, né, lanternas dianteiras, lanternas traseiras, sinalizadores, espelhos, para que você perceba o ambiente ao teu redor, o movimento dos carros.
5: E por aí também encontramos outra adepta da bike. Quem também utiliza a bicicleta é a Odete, de 72 anos.
7: Eu uso muito para transporte urbano, né? Eu me desloco na cidade, principalmente pelas ciclovias ou ciclofaixas, né? Eu gosto muito de bicicleta e eu acho que é um meio de transporte mais rápido, mais ecológico e mais eficiente, né?
5: Para além do esporte, da saúde, da mobilidade. Independente do propósito, a bicicleta continua movimentando vidas e com uma legião de apaixonados.
7: A bicicleta, você sente o meio ambiente, você sente o ar no seu rosto, você sente a sua respiração, você sente os sons da cidade. Eu acho lindo. Você desfruta da cidade, na verdade. Você não se estressa como se estressa no trânsito de carro, né?
6: Bicicleta não é brincadeira. Bicicleta não é só um esporte. Bicicleta é meio de transporte. Bicicleta é vida. Bicicleta é um estilo. Ande de bicicleta. Pedale. Você vai gostar.
1: E chegou a hora de falar de esporte.
5: Esporte.
1: Neste fim de semana tem transmissão aqui na TV Paranaturismo da decisão da Série B do Campeonato Paranaense. E o Edson Tromaz traz os detalhes pra gente, direto da Vila Capanema.
8: Olá, Vinícius, um abraço para você, bom dia para todos que nos acompanham aqui no Paraná agora. Amanhã, Vila Capanema lotada, hein? Decisão do Campeonato Estadual, segunda divisão, divisão de acesso, Paraná Clube e Paranavaí. Lembrando que tem transmissão aqui na TV Paranaturismo. Vinícius, o Paraná Clube, melhor time da competição, melhor defesa, melhor ataque, não perdeu nenhum jogo. Aliás, venceu todas as partidas aqui na Vila Capanema. O Paranavaí também um tradicional time, que vem também de alguns bons resultados. Para chegar, obviamente, à final, é bom lembrar que as duas equipes já estão na primeira divisão no ano que vem do Campeonato Estadual. Paraná Clube Paranavaí, reeditando a decisão de 2007 do Campeonato Estadual Primeira Divisão. Naquela ocasião, o Paranavaí acabou levando a melhor, mas hoje o Paraná muito superior nessa questão aí também, neste momento do Paraná ter o melhor time, né? Enfim, com toda a tranquilidade num jogo bastante disputado. No primeiro jogo lá em Paranavaí, empate em 1-1, o Paranavaí acabou conquistando o resultado porque o Paraná vencia por 1-0, mas é bom repetir também que se tiver empate, como aconteceu em Paranavaí no tempo normal, decisão nas penalidades máximas. Grande jogo amanhã, Paraná Clube Paranavaí, aqui na Vila Capanema, 15h30, mas a transmissão aqui na TV Paranaturismo, é bom lembrar, começa um pouquinho mais cedo, às 15h20. E para finalizar, lembrando que amanhã também tem o último amistoso da seleção brasileira contra o Egito, antes da Copa do Mundo. Carlo Ancelotti fazendo algumas modificações na equipe para tentar ajustar o Brasil antes de estrear nesta competição tão importante. Vinícius, um abraço. Até a próxima aqui no Paraná Agora.
1: Valeu, Edson. Brigadão, viu? E o Paraná Agora, a primeira edição, fica por aqui. Para você que está ligadinho conosco pela TV Paranaturismo, eu me despeço desejando um ótimo dia e um bom fim de semana. Para você que nos acompanha pela 97.1 e AM, no AM630, nós vamos para um rápido intervalo, viu? A gente encerra esta edição com imagens da BR-277 em Guaratuba. Não, não é a 277 não, gente. Nós temos a Praça dos Namorados ali em Guaratuba. Uma ótima sexta-feira para você. Belo início de dia por lá, faz 17 graus no litoral. Bom fim de semana.

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6: Migrar é um direito de todas. Quando uma mulher sai do seu país à procura de novas oportunidades, é necessário que ela encontre o acolhimento necessário para se reestruturar. A maioria delas vem acompanhada dos filhos menores e precisam de mais suporte. Emprego, casa, estudos e saúde básica são alguns dos benefícios que uma imigrante pode encontrar assim que chega no Paraná. Esse é o assunto do Ame-se, o podcast da mulher paranaense, que apresenta o seu último episódio da terceira temporada, com a continuação da história da venezuelana Yusmari Pérez, que chegou no Brasil à procura de uma vida melhor. Assista a segunda parte deste bate-papo, já disponível pelo canal do YouTube Ame-se_PR.
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8: Olá, eu sou o Diego Tirri e agora começa mais um Minuto da Educação, o boletim diário sobre a educação pública no Paraná. O merendeiro Evandro dos Santos, do Colégio Estadual Cívico Militar Professor Vicente de Carli, em Francisco Beltrão, no sudoeste do estado, está entre os finalistas da terceira edição do concurso Melhores Receitas da Alimentação Escolar, promovido pelo Fundo Nacional de Desenvolvimento da Educação. A competição reuniu 2.983 profissionais de todo o Brasil e teve 262 inscritos no Paraná, o quarto estado em número de participantes. A receita finalista de Evandro é o iaque do chefe, que leva espaguete, couve, brócolis, cenoura, repolho, açafrão e pimentões. Os 135 finalistas agora seguem para a votação popular, que vai definir as 55 receitas vencedoras. E este foi o Minuto da Educação de hoje. Você também pode nos acompanhar nas redes sociais. O endereço é educação.pr.

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1: Olá, para você que nos acompanha agora pela 97.1 FM, AM630 e também pelo YouTube. Eu sou Vinícius Carrasco, sigo com você até às 8 da manhã com as principais notícias do dia. Na minha companhia, André Molina.
2: Bom dia novamente, Vinícius, para você e para todo mundo aqui que estão nos acompanhando. E vamos lá que temos mais notícias.
1: Nós lembramos que você pode participar conosco pelo nosso WhatsApp 3331-7516, DDD41, 3331-7516, DDD41. Molina, tem participação por aí?
2: Temos participação, sim. Estamos aqui nesse período de feriadão, mas o pessoal está conectado aqui no nosso jornal. Marcelo Dorico deu um bom dia, uma ótima sexta-feira e um excelente final de semana para todos. Também quem nos deu bom dia, nosso fiel ouvinte Luiz Guilherme.
1: Você pode participar conosco, 3331-7516, DDD41. Mande sua mensagem. Agora são 7 horas e 35 minutos, 7h35. E olha só, gente, o Departamento de Estradas de Rodagem do Paraná informa que, atendendo a pedidos das prefeituras da Lapa e Campo do Tenente, devido à realização de eventos durante esse fim de semana, fica adiada a interdição da ponte sobre o Rio da Várzea, na PR-427. O serviço na ponte serão realizados a partir de terça-feira, às 6 da manhã, com término previsto na quarta-feira, às 5 da tarde. Será necessário bloqueio total do tráfego neste período para a realização dos reparos do tabuleiro de concreto da ponte, seguindo pelo período aí da cura do material também. Veículos de passeio podem utilizar o desvio de uma via municipal, né, numa via municipal não pavimentada, enquanto os carros mais pesados, veículos mais pesados, devem usar a BR-116 como alternativa enquanto durar o bloqueio. Então fica aí o aviso, né? Foi interditada, né? Foi adiada a interdição da ponte entre Lapa e Campo do Tenente para terça-feira. Agora são 7h36.
2: E agora notícia boa sobre a nossa conjuntura econômica aqui do estado. O Paraná chega a 210 mil trabalhadores em atividades tecnológicas com crescimento de 36% em 7 anos. Informações mais detalhadas com o repórter Gabriel Ramos.
3: O Paraná criou mais de 55 mil empregos com carteira assinada em atividades de alta e média alta tecnologia entre 2018 e 2025. O número de trabalhadores nesses segmentos passou de 154 mil para quase 210 mil, um crescimento de 36%. Os dados são de um levantamento do IPARDES, com base na Relação Anual de Informações Sociais. O estudo considera áreas como indústria farmacêutica, fabricação de veículos, produção de máquinas e equipamentos eletrônicos e serviços de informação. Com o avanço desses setores, a participação deles no mercado formal de trabalho do estado também cresceu. Mais informações você confere no site de notícias do Governo do Paraná.
1: 7 horas e 37 minutos, 7h37, e a Prefeitura de Araucária, na região metropolitana de Curitiba, por meio da Secretaria Municipal do Trabalho e Emprego, abre, na próxima terça-feira, as inscrições para 2 turmas do curso gratuito Auxiliar de Mecânica Básica Industrial. Ao todo, são 80 vagas, 40 por turma. As inscrições são presenciais na Agência do Trabalhador, no bairro Sabiá. O atendimento será por ordem de chegada e com distribuição de senhas. Não é permitido guardar lugar na fila. Podem participar pessoas a partir de 16 anos, com ensino fundamental completo ou cursando o 9º ano. Menores de idade devem estar acompanhados dos pais ou responsáveis e levar para matrícula documentos pessoais, comprovante de endereço e também ter um e-mail ativo, gente, para receber todas as informações. As aulas são realizadas entre este mês e outubro, em 2 turnos, manhã e tarde, sempre às segundas e quartas-feiras. O endereço é Rua Álvaro Linhares Elk, número 333, no bairro Sabiá. Então fica aí oportunidade de turmas, né, no curso de Auxiliar de Mecânica Básica Industrial no município de Araucária. 7h39.
2: E a Prefeitura de Curitiba está com inscrições abertas para cursos gratuitos de qualificação profissional ofertados pelo Centro de Aprendizagem e pelos Liceus de Ofícios. As capacitações começam ao longo de junho e incluem áreas como beleza, serviços, gastronomia e cuidados com idosos. As inscrições podem ser feitas nas unidades do Cine nas ruas da Cidadania, nas unidades móveis ou diretamente no Centro de Aprendizagem no centro de Curitiba. A iniciativa busca ampliar a empregabilidade e a geração de renda, oferecendo formação para quem quer entrar ou voltar ao mercado de trabalho. Entre os cursos estão maquiagem social, gastronomia sustentável, unhas decoradas, comunicação e atendimento, cuidador de idosos e rumo ao sucesso, com turmas iniciando entre a próxima segunda-feira, o dia 8, e 29 de junho, em diferentes unidades da capital. A proposta é oferecer mais oportunidades de capacitação e fortalecer o desenvolvimento profissional na cidade.
1: São 7 horas e 40 minutos, 7h40, e o Paraná tem atrativos e cidades entre os melhores do continente em premiação da TripAdvisor. Quem traz os detalhes para a gente é o Vitor Luiz.
3: A plataforma de viagens TripAdvisor mostra o Paraná mais uma vez na lista do Best of the Best 2026, uma seleção especial do prêmio Traveler's Choice. A lista reconhece os lugares e atrações mais bem avaliados pelos usuários do site em um período de 12 meses. Este ano o estado se destaca entre os melhores da América do Sul, com os dois principais polos turísticos do Paraná, Foz do Iguaçu e Curitiba. Foz está em décimo lugar na categoria Melhores Destinos e as Cataratas do Iguaçu aparecem na quarta posição entre as melhores atrações. Já em Curitiba, o ranking coloca o Jardim Botânico em décimo lugar entre as melhores atrações do continente. Mais informações você confere no site de notícias do Governo do Paraná.
2: Quem participou das edições passadas do Boqueirão Fashion aí da Guarda Fotos, Vídeos e Relatos dos Desfiles pode ajudar a construir um acervo histórico do evento. Com a chegada da 10ª edição, a organização lançou a campanha Caça de Memórias, que busca reunir registros e lembranças desde o início do projeto em 2016. A ideia é resgatar histórias que, segundo a coordenação, ficaram dispersas ao longo dos anos e nem sempre foram preservadas. Podem participar designers, modelos, maquiadores, fotógrafos, produtores e voluntários. Quem fez parte de alguma edição do Boqueirão Fashion pode enviar relatos, fotografias, vídeos e outros registros pelo e-mail 16canais@gmail.com e pelas redes sociais oficiais. @boqueirãofashionoficial. As contribuições vão integrar ações comemorativas da edição de 2026, como exposições e publicações especiais.
1: São 7 horas e 42 minutos, 7h42, e quem busca desacelerar a rotina e começar o fim de semana com mais equilíbrio pode participar do Yoga no Parque, neste sábado, a partir das 8 da manhã, no Parque São José, em São José dos Pinhais, ao lado do Espaço Pet Parcão. A atividade é gratuita e aberta para toda a comunidade, promovida pela Secretaria Municipal de Saúde. A proposta é incentivar o autocuidado, o relaxamento e o contato com a natureza por meio da prática da yoga ao ar livre, viu? Essa prática combina movimentos suaves, respiração e atenção plena, ajudando a reeducação do estresse e melhoria também da qualidade de vida. Para participar, não é necessário fazer inscrição. Basta levar uma canga ou tapete, água e usar roupas confortáveis. E em caso de chuva, o evento pode ser cancelado, viu? O Yoga no Parque é realizado mensalmente e busca incentivar hábitos mais saudáveis e o uso dos espaços públicos. Aí tá aí uma dica, né, Molina, para o pessoal se exercitar e também dar uma desacelerada, né?
2: É, numa época em que o movimento é muito intenso de trabalho, redes sociais e a atividade na vida está tão intensa. Acho que eu nunca fiz, Vinícius, mas uma yoga aí é um caminho, né?
1: Eu sou adepto, viu, Molina? Estou fazendo.
2: E está melhorando.
1: É sensacional. Eu super indico, viu, gente? Assim, já faço há vários anos. Voltei a fazer agora no último mês. Estava sentindo falta. É super bacana.
2: Tá aí a dica, hein?
1: Fica a dica. E falando em dica, gente, chegou a hora do Tá Na Mesa.

0: O Sérgio Medeiros chega agora com aquelas dicas para você curtir o seu fim de semana com muitas opções de gastronomia e lazer, né? Bom dia, Sérgio.
1: Bom dia, Vinícius. Bom dia, Molina. Tudo certo por aí, meus amigos?
0: Tudo certo. Ansiosos aqui, esperando pelas suas dicas, viu?
1: Que legal. Então, vamos lá. Olha, eu não pude ir, mas foi aqui alguém da equipe, fez um filme bem bacana lá. Mas teve essa semana a reabertura histórica do Stewart Bar, bar de 1904, mais antigo do Paraná e um dos mais antigos do Brasil. Mas eu vi nas imagens que tem alguém na bancada que esteve lá, que pode até dizer como é que foi aí a reabertura, Molina.
2: Pois é, Sérgio, eu tive o prazer de ir lá, foi muito legal, estava exposto todo aquele cardápio tradicional do Stewart, aquela empadinha de camarão que fazia tempo que eu não comia, polenta, frango, a sua carne de onça, estava um espetáculo lá, as bebidinhas bem bacana. Conversei também com um segundo proprietário do Stewart, né, o senhor Dino, bem legal, tive o prazer de conhecê-lo. Ele se encontrou ali com o Maneco, que o Maneco foi garçom também do Stewart, teve essa celebração ali, ele atravessou a rua, foi bem legal, assim. E vamos ter mais detalhes, que também sábado eu vou fazer uma reportagem lá no Stewart para a TV Paranaturismo, então a reabertura desse grande bar clássico aqui da nossa cidade.
1: Com muita história para contar, né? Então, muito legal, parabéns aí ao grupo que assumiu, porque senão a gente ia perder aí a história toda, né? A importância que esse bar tem aí para a cidade de Curitiba. Bom, vamos lá então aqui, ó. É, no domingo tem um brunch junino no Royal Café, que é bem legal. Royal Café fica ali na rua São Francisco, com cafés especiais. Então, a temática no domingo, das 10 às 13 horas, são as comidinhas juninas, como tapioca, bolo de rolo, farofa de castanha e cocada de forno com mousse de cajá. Royalty Café, no Instagram está lá, @royalty.café, royalty com Y. Outra programação bacana aí para o final de semana, sábado, amanhã, a partir das 18 horas, tem discotecagem com os DJs Rodrigo e Zampki, ali no Negrita Bar, que é um bar muito legal e que serve ali uma empanada que eu acho que é uma das melhores de Curitiba. Então, discotecagem amanhã, sábado, 18 horas, a partir das 18 horas, no Negrita Bar Café. Então, tá lá no Instagram, programação, @negritabarcafé. Sábado também tem Jogo do Brasil. Então, a partir das 18 horas... É, Brasil com samba, pagode, cerveja gelada e pastel no @nafeirabar. Mais uma programação bacana aí para sábado, unindo futebol e gastronomia. É, também está acontecendo no Pátio Batel, @pátiobatel, até o dia 14 de junho, um evento, uma feira temática de gastronomia e também de folclore brasileiro, né, com curupira e toda uma cenografia montada especialmente para isso, mas também com comidinhas muito boas. 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Para finalizar aí o nosso roteiro de final de semana, não percam aí o último final de semana do Festival de Parmegiana aqui da Curitiba Honesta. São 24 restaurantes servindo o prato que é tradicional aqui em Curitiba até o domingo. Todas as informações, curitibahonesta.com.br e @curitibahonesta no Instagram. Meus caros amigos, era isso que a gente tinha para hoje.
0: Sérgio, é bom lembrar, né, que o festival está com preço único, né, de R$ 76,00, são 24 bares, né, que estão participando do Festival de Parmegiana, né?
1: É isso aí, você fez inclusive uma matéria que ficou excelente, né, logo no começo, acho que foi lá no Imperial, não foi?
0: Não, foi lá no terraço, né, no São
1: Francisco.
0: Não,
1: foi no... Eu lembrei, exatamente, lá no Tijolo.
0: No Tijolo, perdão, não foi no Tijolo, isso mesmo, no início.
1: Isso aí,
0: no
1: está início, excelente, né? Inclusive.
0: Muito bacana.
1: Inclusive está excelente para a parmegiana deles. Então era isso aí, meu caro.
0: Obrigado, viu, Sérgio, pelas suas dicas. A gente agradece muito, te deseja um fim de semana e na próxima sexta tem mais dicas aqui com a gente, né?
1: Isso aí. E vamos ver se a gente marca aí uma conversa lá no Stewart, hein?
2: Então, Sérgio, eu vou lá no sábado. Se você pintar lá no sábado, na hora do almoço, a gente bate um papo lá. Eu quero ver.
1: Não tô em Curitiba, mas durante a semana vamos combinar, sim.
2: É, eu vi que vai voltar a carne do jacaré lá. Faz tempo que eu não como a carninha de jacaré. É sempre bom.
1: É, muita coisa boa, né? É isso aí, então, meus amigos.
0: Para o pessoal conferir todas as dicas, é só acessar o Curitiba Honesta.
1: curitibahonesta.com.br, o site que eu atualizo todos os dias com tudo o que acontece na gastronomia de Curitiba, e também para seguir a gente lá no @Instagram, que também todos os dias Curitiba Honesta lá no Instagram também é atualizado. Um grande abraço para vocês aí, para os nossos ouvintes, um excelente final de semana.
0: Para você também, Sérgio. Abraço. Obrigado pelas dicas aí, hein?
1: Agora abraço, são... até.
0: São 7:50, 7:50.
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0: E a sexta-feira segue movimentada, gente, nessas primeiras horas da manhã, ali na Alferes Poli, entre a Avenida Visconde de Guarapuava e a Avenida Iguaçu. Se você vai passar pelo local, dirija com atenção e cuidado ou busque rotas alternativas. O trânsito está relativamente tranquilo na capital, tirando esse ponto de atenção, e também, gente, ali na 7 de setembro, né, entre a Desembargador Westphalen e também a Marechal Floriano Peixoto, né, por conta das obras que estão sendo realizadas ali próxima à Praça Eufrásio Correia. Se você também passa pelo local, dirija com atenção. As informações são do aplicativo Waze. Agora são 7:51.
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2: E a programação infantil da 15ª edição do Olhar de Cinema, o Festival Internacional de Curitiba, movimenta este fim de semana com a mostra Pequenos Olhares. São 9 produções voltadas ao público infanto-juvenil, com sessões de graça no Teatro da Vila, na SIC, e no Museu Oscar Niemeyer, no Centro Cívico. Os ingressos vão ser distribuídos 30 minutos antes de cada sessão, diretamente nas bilheterias dos espaços. A mostra reúne 8 curtas e um longa, com animações e filmes em live action. Entre os destaques estão Tel, Kika Não Foi Convidada e Ecos do Amanhã. No sábado, às 4 da tarde, no MOU, uma das sessões terá recursos de acessibilidade na tela. E no domingo, destaque é o longa animado Papaya, com exibição às 4 da tarde, seguido de debate com a equipe do filme. A proposta é aproximar crianças e famílias do cinema e ampliar o acesso à produção audiovisual. Oportunidade do cinema aí para as crianças neste fim de semana.
0: Fica aí a dica, né? E você falou do Museu Oscar Niemeyer, né, Molina? Mais uma vez, o MON se torna a principal sede da Bienal Internacional de Curitiba. Quem conta pra gente é o Gustavo Vaz.
5: Começa no próximo dia 14, a 16ª edição da Bienal Internacional de Curitiba, no Museu Oscar Niemeyer e também em diversos outros espaços culturais da cidade, numa programação que reúne mais de 300 artistas de 38 países dos 5 continentes, em uma agenda de exposições, de instalações, de performances e também de ações urbanas. O principal núcleo expositivo da Bienal acontece no MON, ocupando o olho, a torre, a rampa, além de 5 salas expositivas e entre as salas também. Com o tema Limiares, essa Bienal propõe reflexões sobre as transformações do mundo contemporâneo e os limites cada vez mais fluídos entre o humano e o tecnológico, o natural e o artificial, e o físico e o digital. Mais informações você confere no site de notícias do Governo do Paraná.
0: E a Secretaria Municipal de Cultura de São José dos Pinhais realiza no domingo mais uma edição do Domingo na Praça com programação gratuita para toda a família. O evento ocorre na Praça do Verbo Divino, no centro da cidade, das 10 da manhã às 6 da tarde. A agenda reúne lazer, cultura e entretenimento, com atividades para todas as idades. Um dos destaques é a troca de figurinhas da Copa deste ano, das 10 da manhã até as 5 da tarde. A orientação é levar um álbum de figurinhas repetidas para completar as coleções e aí interagir com os outros colecionadores, viu? A programação também inclui exposição de carros antigos, música ao vivo a partir da 1 da tarde e praça de alimentação com food trucks. A proposta é ocupar os espaços públicos, aí fortalecendo a convivência da comunidade. Então, se você é de São José dos Pinhais, aproveite aí essa edição, né, do domingo na praça. Fica todo mundo, tá todo mundo convidado. 7h55.
2: E hoje continua o Festival de Outono da Bode Brown, que a cervejaria Lidauer realiza na Rua da Cerveja. Esse festival aqui que reúne vários espetáculos do folclore de vários países e vai ter como grande atração Pigs and Diamonds, o Pink Floyd cover aqui de Curitiba, bem fiel à obra de Roger Waters, Nick Manson, David Gilmour. Então é hoje na Bode Brau, com vários tipos de cerveja, a cervejaria que ficou conhecida como ser a filial da cervejaria do Iron Maiden aqui em Curitiba, Festival Cultural de Outono, que começa agora pela manhã e segue durante toda a tarde ali no Auer, na Bode Brau.
0: É isso aí, Molina. E olha só, gente, para o pessoal colocar na agenda, para os amantes do futebol aí, o Miss Paraná lança a exposição O Poder do Futebol e o Futebol do Poder no dia 11 de junho, viu, gente? Essa exposição é inédita, ela mostra, né, o acervo, né, audiovisual e iconográfico do museu, com registros desde a década de 1950, para evidenciar como foi construída a cultura futebolística aqui no Paraná, tanto da perspectiva do esporte, quanto da perspectiva do cenário político também. O público vai poder conferir registros históricos ligados a clubes, torcidas, estádios e personagens que marcaram as diferentes gerações. A entrada é de graça, então a partir do dia 11 de junho, de terça a sexta-feira, a visitação vai ser das 9 da manhã até as 7 da noite. Sábado, domingos e feriados, a partir das 10 da manhã até as 6 da tarde. E essa mostra fica em cartaz até 30 de agosto no MIS, na Rua Barão do Rio Branco, número 395. E assim nós encerramos esta edição do Paraná Agora, desejando a você um ótimo fim de semana. Aproveite seu dia.
2: É isso aí, Vinícius, um ótimo fim de semana para você e para todo mundo aí que está nos acompanhando aqui no Paraná Agora, primeira edição da rádio. Lembrando que esta sexta-feira e sábado, dias repletos de atrações culturais de Curitiba, e quem está em casa de folga, aproveite.
0: É isso aí, você fica mais informado ao longo da nossa programação e também a partir das 11h30 com a segunda edição do Paraná Agora na tela da TV Paraná Turismo. Cuide-se, um ótimo fim de semana.

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10: 8 horas.
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elegância, as minhas necessidades, as minhas relações, a minha cultura e o meu corpo. Que espaço meu passado deixa para minha liberdade hoje?

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1: Obrigada, senhores.

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3: Migrar é um direito de todas. Quando uma mulher sai do seu país à procura de novas oportunidades, é necessário que ela encontre o acolhimento necessário para se reestruturar. A maioria delas vem acompanhada dos filhos menores e precisam de mais suporte. Emprego, casa, estudos e saúde básica são alguns dos benefícios que uma imigrante pode encontrar assim que chega no Paraná. Esse é o assunto do Ame-se, o podcast da mulher paranaense, que apresenta o seu último episódio da terceira temporada, com a continuação da história da venezuelana Yusmari Pérez, que chegou no Brasil à procura de uma vida melhor. Assista a segunda parte deste bate-papo, já disponível pelo canal do YouTube Ame-se_PR.
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4: Olá, eu sou o Diego Tirri e agora começa mais um Minuto de Educação, o boletim diário sobre a educação pública no Paraná. O merendeiro Evandro dos Santos, do Colégio Estadual Cívico Militar Professor Vicente de Carli, em Francisco Beltrão, no sudoeste do estado, está entre os finalistas da terceira edição do concurso Melhores Receitas da Alimentação Escolar, promovido pelo Fundo Nacional de Desenvolvimento da Educação. A competição reuniu 2.983 profissionais de todo o Brasil e teve 262 inscritos no Paraná, o quarto estado em número de participantes. A receita finalista de Evandro é o iaque do chefe, que leva espaguete, couve, brócolis, cenoura, repolho, açafrão e pimentões. Os 135 finalistas agora seguem para a votação popular, que vai definir as 55 receitas vencedoras. E este foi o Minuto de Educação de hoje. Você também pode nos acompanhar nas redes sociais. O endereço é educação.pr.
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1: Estamos iniciando o programa William Barbosa. Estamos começando o programa do seu amigo do rádio, com muita alegria, com muito amor no coração, com muita emoção, agradecendo as nossas amigas, donas de casa, você, chefe de família, a criança, o vovô, a vovó, família brasileira, família paranaense, meus queridos amigos e amigas aqui da nossa querida Curitiba, de toda a região metropolitana, interiorzão do Paraná, por todo o Brasil. É isso aí. E obrigado a você que me ouve aí na clássica frequência M630 ainda, e você que está comigo pelo nosso aplicativo da Rádio Paraná Educativa M630, ouvindo William Barbosa por todo o Brasil. Minhas amigas e meus amigos das redes sociais, bom dia, bom dia, bom dia. Bom dia a toda a nossa equipe de trabalho. Hoje eu queria abrir o nosso programa com a nossa lição de vida falando sobre terminar um relacionamento. Terminar um relacionamento não é fácil, né? Quem já terminou, quem já passou por isso, vai dar uma paradinha aí, vai fazer uma reflexão e dizer: William, eu já vivi esse drama. Terminar um relacionamento não é fácil. Até porque, eu não sei se vocês concordam ou não comigo, um relacionamento não termina assim: "Bah, eu quero terminar." E você responde: "Eu também quero." Normalmente, um quer e o outro não. Normalmente. E muitas vezes, atenção, ouvintes do programa William Barbosa, e muitas vezes não estamos preparados para viver sem a presença do outro. E na hora, bicho, e na hora dói, né? Na hora dói, na hora machuca. Principalmente quando é um relacionamento que tem um que gosta muito e o outro não gosta nada, né? Tanto o homem ou a mulher, né? Mas na hora dói, na hora machuca. Você já passou por isso, professor Ricardo Trojan? Bom dia, bom dia.
2: Muito bom dia, William. Bom dia a todos que nos acompanham nesta belíssima manhã. Ah, com certeza, já passei.
1: Na adolescência.
2: Na adolescência. Você tem aquele amor platônico e de repente ela fala: "Não te quero mais." E aí?
1: Machuca, né?
2: Machuca.
1: Dói, dói, dói, dói. E então, gente, só para recapitular, né? Eu digo assim: normalmente um quer e o outro não. E repito, e muitas vezes não estamos preparados para viver sem a presença do outro, né? Eu repito, e na hora dói, na hora machuca. Deve ter muitas e muitas amigas e amigos do rádio aí acompanhando o programa William Barbosa que estão dizendo: "William, estou vivendo esse drama agora." Recém-separada, recém-separado. A minha namorada me deixou, aquela danada, eu gostava tanto dela, ela não gostava de mim, só agora que eu descobri. Vai com calma aí, amigão, vai com calma aí, minha amiga, né? Então, gente, naquele momento falta até aquela força para dizer, né, para você virar para a pessoa e falar assim: "Não faça isso comigo, não vá embora, não termine agora, dá um tempo." É mais ou menos assim que funciona. Então, ouvintes do programa William Barbosa, ouvintes do programa do seu amigo do rádio, na nossa lição de vida, mas o tempo, preste atenção, o tempo se encarrega de tudo, né? Já dizia o velho poeta: o tempo se encarrega de tudo. E eu diria para você, ouvintes que me dão o prazer da audiência em mais uma manhã do Rádio Brasileiro, e é nesse tempo que a gente começa a perceber que foi na dor e no sofrimento que a gente encontrou forças para renascer, né? De repente, quando você passa um sofrimento de uma separação, logicamente, se você gostava, né, se você amava, é que você vai perceber que foi exatamente na dor, no sofrimento, que você encontrou forças para renascer. É importante você refletir sobre isso. Foi na perda, foi exatamente na perda que a gente encontrou a vitória, né? Foi caindo que a gente conseguiu se levantar. Foi caindo que a gente conseguiu se levantar e enfrentar, eu diria mais, e conquistar, de repente, um outro espaço na nossa vida. Então, ouvintes do programa William Barbosa, às vezes, ao terminar uma relação, alguém vai embora, né? Naquele momento você pode até se desesperar, tem muita gente que se desespera, que se descabela, e a gente chora, né? Chora. Às vezes é bom, até para dar um descanso para o nosso coração, né? Chora, você que curte chorar, está vivendo um momento de separação e tal, a pessoa não gostava de você, qual é o problema? Você vai ficar gostando ou vai ficar amando uma pessoa que não te ama, que não gosta de você? Siga a sua vida, fique em paz, mas no momento da separação, a pessoa realmente sofre muito, né? Mas, eu repito, às vezes é bom, eu repito também, para dar um descanso para o nosso coração. Muitas vezes o nosso coração precisa de descanso, né? O nosso coração precisa dar uma descansada, descansar daquele amor que não era correspondido, né? Ouvintes do programa William Barbosa, o mundo não vai acabar porque aquela pessoa te deixou. Não. Você está com saúde, você está bem, você tem família, tem amigos. Você vai jogar todas as suas forças, todas as suas energias em cima de alguém que não gosta, ou nunca gostou de você, ou deixou de gostar de você. Vida que segue. É difícil. Ore, reze, se apegue a Deus, converse com os anjos, né? Mas o tempo se encarrega de tudo. Quando você foi embora e me deixou, eu pensei que o meu mundo ia acabar. Naquele momento eu pensei que eu ia me perder na solidão. Mas eu vou dizer uma coisa para você. Foi exatamente ali que eu me encontrei. Foi exatamente ali, naquele momento de dor, de sofrimento, da separação, que eu me fiz mais forte. E olha, gente, atenção, ouvintes do programa William Barbosa. Eu tenho certeza que nesse momento tem muitas e muitas amigas e amigos do rádio aí que estão passando por isso, né? E é assim, gente, que tem que ser, sabe? A gente sai da relação abatido, muitas vezes dolorido, muitas vezes, digamos assim, sem exagerar, estraçalhado, né? Porque não é aquilo que a gente queria. Mas depois, com o tempo, depois com o passar dos dias, das horas, dos minutos, dos segundos, com o passar do tempo, a gente se fortalece. A gente se fortalece, a gente agradece. Sabe por quê? Porque conseguiu escapar com vida. E hoje estamos mais forte, bem mais forte. sem a pessoa que a gente acreditou, né? Ouvintes do programa William Barbosa, sem a pessoa que um dia que amamos e de repente até fomos amados também, mas simplesmente acabou.

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0: Valeu, BH!
1: Que lindo!
0: Que delícia, que delícia! Que energia maravilhosa!
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8: No Ame-se desta semana, vamos mostrar que uma mulher imigrante não muda apenas de país. Ela também muda de idioma, de cultura e de vivências. Tudo em busca de melhores condições de vida, não apenas por si, mas pelos outros. E em muitos casos, ao migrar, a mulher deixa de trabalhar em sua profissão e para se restabelecer, é preciso muito esforço e novas oportunidades para lutar contra as dificuldades. Com a segunda parte do episódio com o tema Recomeço Forçado, a realidade das mulheres imigrantes no Paraná, o Ame-se finaliza sua terceira temporada com histórias reais e um bate-papo sobre os direitos da mulher estrangeira. Assista a segunda parte do episódio, já disponível pelo nosso canal do YouTube, Ame-se Underline PR.
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1: Estamos apresentando o programa William Barbosa. Agora são 8 horas e 59 minutos, mais 30 segundos em Curitiba. Estamos no rádio Minha Querida Curitiba, grande região metropolitana de Curitiba, meu querido Estadão do Paraná, meu querido Brasil. E já iniciamos a sessão contra ou a favor desta sexta-feira. O Nivaldo Walter aqui conosco no estúdio. Seja muito bem-vindo mais uma vez, amigo. Bom dia, Nivaldo.
2: Muito bom dia a você, William Barbosa. Bom dia, EDG. Bom dia, Ademar Marques. Bom dia a todos os integrantes do seu programa nesta manhã de sexta-feira, uma manhã agradável. Uma manhã ainda com cara de feriado esticado. Nós estamos aqui, mas tem muita gente que esticou, né, William? Mas,
1: é verdade.
2: Tranquilo, graças a Deus, todos nós com saúde, o importante é isso.
1: Eu vou pedir pro nosso Paulo Gaiotto, nosso comandante-geral do som, depois botar um pedestal melhor, porque você vai ficar cansado aí com as coisas e ter que abaixar.
2: Eu vou abaixar
1: e levantar.
2: A
1: cadeira. Ademar Marques conosco na sonoplastia. Ou na mesa de som, como queiram. Bom dia, Ademar.
3: Bom dia a você, William Barbosa. Bom dia, Nivaldo, EDG e toda a equipe de trabalho. Eu tô, como diz o William, né? Ademar tá na sonoplastia. Eu tô de maquinista aqui,
1: Ademar,
3: viu?
1: Ademar, chega... Não vou falar aqui de novo. Tá de maquinista, hein?
3: Você já ia dizer, chega o rei no EDG, né?
1: Tudo tranquilo, sob controle aí, Ademar?
3: Tudo tranquilo, graças a Deus, William Barbosa. Estamos chegando aí nessa manhã de sexta-feira para ficar do seu lado até o meio-dia de hoje.
1: Hoje com algumas baixas aqui na equipe, né? Gostou do baixas?
3: Opa, até parece que o senhor era comandante de pelotão.
2: Exatamente, lembrei disso.
1: O seu Evilásio de férias, o seu Celso...
3: Não, viu? Meu não.
1: Não, nem meu também. O do Nivaldo, então.
2: Não é para falar o nosso.
1: O Evelaz é nosso amigo, né?
3: Nosso amigo,
1: nosso
3: graças
1: amigo,
3: a
1: nosso
3: Deus.
1: Companheiro aqui. É, competente profissional também aqui.
3: Exatamente.
1: Da nossa equipe. Senhor EDG, bom dia, bom dia.
4: Bom dia, senhor Barbosa. Bom dia, senhor Ademar Marques. Você tem que tomar o xarope na garagem, está tossindo lá. Bom dia, senhor Nivaldo.
1: Não pode fazer propaganda aqui, viu?
4: Ah, é?
1: Não pode falar nada de
4: não
1: produto
4: pode.
1: Aqui, não.
4: Não, é que eu trouxe um remédio aí na sacola.
3: Ah, você trouxe as garrafadas que a velha fazia, né?
4: É isso, é que a tua irmã ajudava. Então, bom dia. Já começou cedo o negócio.
1: Será que vocês não descansaram, não teve nada
4: não dormiram,
1: de especial? Porque já chegaram brigando? O que está acontecendo?
4: Não, naquele lado lá do Marques, desceu muitos copos por ali. Então, ele chega assim, sabe... É saqueado.
1: Entendi. O ouvinte não entende nada, né? O ouvinte fala esse bando de loucos aí no programa do William Barbosa.
4: Mas o pessoal me chama aqui, eu não sei para quê, para me perturbar.
1: Porque
4: a minha vida.
1: O senhor é um louco também. Então,
4: eu sou louco
1: fazer
4: também.
1: Parte da equipe de louco.
4: Ah, então tá bom. Bom dia a você. Bom dia. Vamos falar sério.
1: Fala aqui, sério, né? Agora.
4: Bom dia aos ouvintes, milhares de ouvintes, né? Bom dia o pessoal lá do copo sujo, né? Que já levantaram, já estão bebendo a cachaça deles lá direto.
1: É.
4: Né? O Israel disse que sonhou com você, o dono do bar lá. Sabe?
1: Israel?
4: Israel. É.
1: Então você deve ter tido um pesadelo, né, Israel? Um abraço pro Israel.
4: Abraço ao pessoal lá, o Gilberto.
3: Tá bom, Gil.
4: E
3: tá bom.
4: Um abraço ao Ademar. O que que foi?
3: Tá bom, já.
4: Você manda no programa?
1: O
4: senhor é dono do programa agora? Eu sei esse programa aqui, leva o título de William Barbosa.
3: O seu amigo...
4: Então não se meta.
3: O seu amigo do rádio.
4: Não se meta.
1: Ô, Nivaldo, você faça uma gentileza, depois convida os amigos, né, para leva lá pro fundo, pro fundão, lá. Né, naquele espaço lá. Reservado lá. Chama o Josmar, é o segurança, né?
3: Isso.
1: O Josmar para dar um jeito, né, bicho?
2: Claro, claro, exatamente isso, para como que é, abaixar os ânimos, né?
3: Isso, acalmar os ânimos.
1: Veja lá o que vocês vão dizer antes da gente colocar o nosso contra ou a favor no ar, que é o desabafo de um homem, é uma história de um homem, né? Normalmente são as mulheres que participam maciçamente, mas hoje é um depoimento... Não. Quem fala é uma mulher. O cara passa de uma certa idade, é complicado.
4: É difícil,
1: pelo amor de Deus.
4: Aí depois
1: cara.
4: Sou eu aqui, sabe?
1: Cara,
4: depois o velho aqui sou eu.
1: Rapaz do céu. É que a mulher é que vai narrar, Ademar Marques. Ela vai contar a história de um homem.
4: Isso.
1: A nossa narradora.
4: Presta atenção, Ademar.
3: Convivendo com o EDG, eu tô ficando igual.
2: Você lembra que o EDG falou na sexta... quarta, né?
3: Sim.
2: Que ele ia começar a falar igual o Gil Gomes aqui.
3: Ah, sim.
1: Pelo amor de Deus.
4: Gostaria que você...
1: Coitado do
4: tomasse
1: Gil,
4: tomasse conta.
1: O Gil deve estar virando lá na...
3: Está virando, virando no caixão.
1: No caixão lá com o grande Gil Gomes. O... Falando nisso, nós temos o Gil Gomes aí. O Ademar vai achar aí uma chamada do saudoso Gil Gomes. Aí eu vou até prestar uma homenagem depois que o... Continue falando igual o Gil Gomes aí, o EDG. Faz de conta que você está... que você vai apresentar o programa William Barbosa, o Gil Gomes anunciando. Como é que você faria?
4: O William Barbosa vem aí. No final desta edição, Gil Gomes lhes diz. Bom dia.
1: Bom dia, bom dia. Ô Reinaldo... Como que é o nome daquele cidadão lá de Araucária?
4: Ui.
1: É, Araucária, né? Araucária, é isso, Reinaldo? Comecei a imitar uma Afanásio de Azad aqui. Só que o Afanásio de Azad só detonava com todo mundo.
4: Certo.
1: Mas é o seguinte, já tem o Gil aí na ponta da linha? Nós estamos aí. Tá chegando o Gil Gomes aí. Vamos recordar, né? Você ouviu muito também o Gil Gomes, ou
2: Anivaldo? Muito. Desde criança, eu lembro que a minha avó tinha um radinho pequenininho e eu ia à noite na casa... Ele tinha um programa à noite, tá? Meia-noite e a uma também.
1: Tinha de manhã.
2: Na Rádio Record, em vários horários. E eu gostava de ouvir o Gil Gomes pelas histórias e eu nunca esqueci uma história que ele contou do caso Kátia. Kátia era uma jovem que namorava todo mundo.
4: Não, mas tem que contar igual ele.
2: Não, exatamente. E ele contou essa história. Eu nunca mais esqueci até o teor, o que ela fazia, caraca, o que ela inventava, quem que ela colocava no rolo. Colocava até o promotor no rolo.
1: Você sabe que...
4: É curioso, William, que o Gilberto Pereira Gomes, que era o seu Gil Gomes, ele mesmo fazia sonoplastia dele. Então ele chegava na Rádio Record, ele mandava o operador fazer lanche lá na lanchonete que tinha embaixo, e ele pegava aqui e dizia, Gilberto Pereira Gomes na sonoplastia, Gil Gomes lhes diz, soltava aquele disco ao aeroporto, lembra? Bom dia.
1: Mas quando eu trabalhei com ele, porque eu tive a felicidade de
4: você trabalhou com
1: trabalhei,
4: ele, né?
1: Trabalhei, eu cheguei na Record, ele ainda estava lá, né? Ele estava com sonoplastia, porque daí eu acho que ele já não aguentava mais fazer locução e sonoplastia. Então, é o seguinte, vamos recordar aí um dos maiores apresentadores do rádio brasileiro e da televisão também, né? Repórter, policial. Então, um detalhe, viu? O Gil, para quem não sabe, ele tinha um trabalho social, ele ajudava, parece que 80 ou 100 famílias de presos, né? E o Gil tinha uma outra coisa também. Ele era muito bem relacionado no meio da polícia e também era respeitado pelos bandidos.
4: Pelos bandidos. É verdade.
1: Ele chegava em qualquer local aí onde tinha bandidagem e ele não tinha problema com ninguém.
2: E uma vez, William, teve uma rebelião lá no Carandiru e os presos exigiam a presença dele lá no Carandiru para liberar os reféns. E quando o Gil entrou, o presídio inteiro gritando, Gil Gomes, Gil Gomes.
1: Ele era muito
2: isso,
1: querido.
2: Eu assistindo aqui agora.
1: Ele era muito querido, porque ele era aquele apresentador policial,
4: sim,
1: mas que não tinha inimizade com ninguém. Ele era um contador de histórias.
2: Exatamente.
1: Ele narrava histórias, ao contrário do Afanásio, por exemplo.
3: Esse os bandidos queriam...
1: Nossa, o Afanásio sofreu ataque nas emissoras que ele trabalhou, sofreu atentado em campo de futebol.
3: É verdade que uma vez metralharam
1: a Rádio Capital em São Paulo.
3: Nossa.
1: Os caras passaram e... Bom, vamos recordar aí o nosso saudoso Gil Gomes, que eu tive o prazer e a felicidade de abraçar esse camarada maravilhoso aí, que era um grande caráter e, como apresentador de programa policial, fantástico, né?
5: E naquela cidade, na cidade de Junqueirópolis, havia aquele rapaz, o William. Ele queria ser radialista, queria, e logo começou a trabalhar na rádio local. Em frente de onde ele trabalhava, tinha um alfaiate de nome Cacão que não ouvia o programa dele. Mas ele foi conquistando a cidade, conquistou Junqueirópolis, saiu do estado de São Paulo, foi para o Paraná, Paraná-São Paulo. William Barbosa é super querido! E Gil Gomes lhes diz, sou teu fã também, menino.
1: Maravilhoso, né? Que saudades, grande Gil Gomes. A gente estava falando aí sobre coisas feias no corpo da gente, também, vocês lembram que a gente estava conversando fora do ar aí, Ademar?
3: Sim,
1: EDG,
3: sim.
1: O Nivaldo não tinha chego ainda, o Celso chegou agora também aqui conosco.
4: Posso falar o quê?
1: E...
3: Não.
1: Se você falar, eu vou mandar te prender, só isso. O Gil, o EDG, Nivaldo, Celso, bom dia, tudo bem, Celso?
6: Bom dia, tudo na paz.
1: Chegou, tranquilo?
6: Tranquilo, eu te mandei uma mensagem, não respondeu.
1: Cara, é que eu tava, desculpa, eu dei uma de Ricardo Trojan, professor Ricardo.
6: Falei, eu vou descer de qualquer forma, né?
1: Rapaz, eu tô...
6: Realmente, não, mas tá tranquilo.
1: Tá tudo na boa.
6: Tudo certinho.
1: Então tá bom. E daí, o Gil, só como curiosidade, o Gil também era tipo o Tony Ramos, assim, piludo até o... Uhum. Os olhos.
3: Ah, até o sovaco, assim, né?
1: Não sei, hoje a turma tem uns negócios. Os caras estão depilando tudo. Depilando tudo.
3: Eu, inclusive, faço isso. Falo abertamente.
1: É mesmo.
3: Eu sou um homem
1: totalmente. Você também se depila, Nivaldo?
2: Não, nunca, não tem essa prática. Por enquanto.
1: Celso Chadec, você se depila?
6: Um pouco.
1: O cara falou um pouco, é porque se depila.
3: É, exato.
1: Você é DG.
4: De maneira alguma.
1: Como de maneira alguma?
4: Não existe isso.
3: Peludo com as naturezas.
4: O cara que começa...
6: É a torceira.
4: O cara que começa a se depilar e quando de repente ele está...
6: É. Assim, é higiene, cara.
1: É higiene.
6: Claro que é higiene.
1: Se tiver muito pelo, é bom dar um trato.
4: É, né?
1: É. Tem até aquele lugar lá, né, que o teu amigo ia, o Ademar Marques.
3: Amigo meu e do Chadec, o Vanderlei Ferraz.
6: Verdade.
1: Bom, chega de onda, vamos para a história de hoje. Celso, Nivaldo, EDG, Ademar Marques e ouvintes do programa William Barbosa, ouçam esse desabafo, né? O camarada diz assim: fui fazer terapia e saí mais doido do que entrei. É a história de um homem.
7: Eu cheguei na terapia achando que eu ia resolver meus problemas. Uma hora depois eu não sabia mais se eu precisava de ajuda ou se o terapeuta precisava de ajuda primeiro que eu. Eu nunca fui de terapia. Sempre achei que dava conta dos meus problemas sozinho. Mas chegou uma fase da minha vida que tudo estava dando errado, né? Eu estava sem dinheiro, brigado com a namorada, devendo até pro aplicativo do banco, dormindo mal, pensando demais. E aí um amigo meu falou assim: rapaz, você precisa procurar ajuda profissional. Aí eu falava assim: eu não gosto desse negócio de terapia, eu não gosto, sabe? Eu vou ficar falando lá, e aí? Aí ele falou: mas vai ser bom, você vai desabafar, sabe? E eu conheço um profissional, assim, maravilhoso, que você vai gostar muito. E eu fui, gente. Marquei a consulta com o terapeuta, que tinha sido muito recomendado por ele. Cheguei lá todo esperançoso. Sentei na cadeira, e eu não sabia muito bem como que era esse negócio, porque eu nunca tinha ido, né, e nunca concordei com esse negócio de terapia. Mas enfim, meu amigo falou tanto que eu acabei indo. E aí sentei na cadeira e comecei a abrir meu coração. Terapia é isso, né? Tem que falar dos seus problemas. Eu perguntei pro meu amigo, falei: mas o que eu falo? Fala dos seus problemas. Aí eu comecei. O doutor era um senhor bem idoso, tá? Um senhor bem idoso. E assim, por isso que meu amigo falou que ele era muito experiente e que ele ia me ajudar. E aí eu sentei na cadeira, né? E comecei a falar. E falei: doutor, ele me olhava assim, por cima do óculos, assim, ó, assim, e com uma anotação ali, um caderninho na mão, de pé na minha frente. Eu já achei meio estranho, mas tudo bem. Aí eu falei assim: doutor, eu tô me sentindo muito triste mesmo. Aí ele olhou pra mim por cima do óculos, assim, né, e respondeu assim: rapaz, então começa a se alegrar. Aí eu fiquei esperando o resto da explicação, mas não, ele começou a olhar o papel e começou a anotar. Era só isso mesmo. Tipo assim, começa a se alegrar. Como assim? Vai estar triste? Fica alegre. Era isso. Pronto. Eu pensei: meu Deus, eu sabia que eu não tinha que estar aqui. Mas eu continuei. Eu já estava lá, tinha pago, né? Doutora, eu estou me sentindo sem conexão com as coisas, assim, sabe? Aí ele respondeu imediatamente. Aí ele falou assim: ainda bem, né? Porque você é gente, não é roteador de internet. Como é que você vai ter conexão? Hoje em dia, esses jovens querem ter conexão com tudo, até na vida. Gente, eu fiquei olhando assim, comecei a piscar. Aí falei: não, o senhor não entendeu. Entendi sim, vai, pro próximo problema. Gente, ele não olhava pra mim mais, ele só anotava. Nessa hora eu já tava ficando em pânico, eu tava desconfiado, mas eu continuei. Aí falei: doutor, eu tô sem dinheiro. Aí ele riu. Aí ele falou: isso aí é fácil, meu filho. Aí eu: sério? Claro, como que resolve? Vai trabalhar, trabalhando. Eu fiquei olhando assim pra ele, ele ficou me olhando. Eu continuei olhando, e ele olhando pra mim, e a gente ficou em silêncio. Até que ele completou assim: no tempo que você está conversando aqui comigo, você podia estar trabalhando, ganhando dinheiro. Gente, eu comecei a achar que aquele homem tinha comprado o diploma dele na feira. E eu continuei. É porque eu estou me sentindo perdido, doutor. Ele arregalou os olhos, gente. Falou assim, perdido? Aí eu falei, sim, eu estou me sentindo perdido.

0: mas o senhor é o terapeuta. Gente, ele não estava num dia bom. Eu também tenho problema. Todo mundo tem, meu filho. Quer exclusividade? Assina esses streams aí que os jovens hoje gostam. Você não é jovem? Assina, você vai ter exclusividade. E eu comecei a sentir que eu estava ficando mais confuso do que quando eu entrei. Mas começou a me dar um ataque de riso. E ele falou: tá rindo do quê? Tá vendo só como que não tá triste? Eu disse: é só se alegrar. Doutor, mas doutor, me perdoa, mas vamos continuar. Eu me sinto sozinho. Ele apontou para a janela, gente. E ele falou assim: vai no centro da cidade. Aí eu falei: como? Vai lá, tem gente para todo lado. Você não vai se sentir sozinho. Senta ali naquela praça e você vai ver. Se você conseguir se sentir sozinho lá, aí você volta aqui. Gente, eu já não sabia mais se eu estava numa consulta ou realmente era uma pegadinha do meu amigo. Mas eu decidi fazer a última tentativa. Eu olhava para ver se tinha câmeras. Eu achei que meu amigo ia entrar com tudo. Doutor, eu queria encontrar a minha felicidade, por isso eu vim aqui. Ele bateu na mesa. Você aí complicou. Por quê? Por que você não deixou eu aqui? Gente, ele fazia piada com tudo, mas ele estava sério. Eu fiquei sem entender. Como assim, doutor? Ué, se você perdeu, vai procurando, meu filho. Você vai achar aqui? Tenta lembrar onde foi a última vez que você viu essa felicidade. Aí eu fiquei pensando, fiquei em silêncio, ele ficou em silêncio. Eu fiquei mais em silêncio ainda. Aí ele levantou, abriu a porta e falou assim: próximo! Aí eu falei: mas doutor, a consulta ainda não acabou. Eu preciso falar. Acabou assim. Mas e o tratamento? Já começou? Já começou, meu filho? Mas como, doutor? Agora você vai passar a semana inteira tentando entender tudo o que eu falei. Gente, saí do consultório completamente desnorteado. Eu entrei triste, eu saí confuso, entrei preocupado, procurando resposta, saí com mais pergunta ainda. Entrei achando que eu tava ficando doido, saí com a certeza de que eu tava. Mas eu vou ser sincero. Foi a primeira vez em meses que eu dei tanta risada, gente. Quando eu lembrava de tudo que ele me respondeu. Talvez aquele homem fosse realmente um gênio, como meu amigo falou. Um maluco? Eu não sei, mas o método dele foi esse. Até hoje eu não consegui descobrir. Mas uma coisa eu sei, nunca mais eu voltei lá. Porque se eu fizesse mais uma sessão, era capaz de eu começar a dar conselho pro homem, pro médico, pro doutor. E essa é a minha história, gente, de terapia.
1: Que loucura, né, bicho? Bom, e aí, Celso Shadeck? O cara é normal, esse terapeuta? A gente não pode também generalizar, né? E eu, quando eu conversar com um terapeuta, eu vou até fazer algumas perguntas e vou até, se eu não esquecer, né, de algumas posições que ele deu aí para esse cidadão. Se isso funciona, se isso é concreto, né? Tipo assim, o cara falou: pô, eu gostaria de ser feliz, doutor. Eu perdi a felicidade. Não, você tem que procurar em outro lugar, porque aqui você não deixou a felicidade, né? E por aí vai. Pois não, Celso.
2: Olha, se ele é um profissional, ele é um profissional e ele nas consultas dele ele está tirando sarro das pessoas, porque tudo bem, a pessoa chegou triste, descontrair é uma coisa. Agora, da maneira com que ele falou, essa questão da própria felicidade. A gente sabe que a felicidade, ela você pode procurar nos quatro cantos do mundo. Muitas vezes é só ao seu lado e você não percebe. Mas não dessa maneira. Perdeu, vai buscar, vai encontrar. E as outras formas que ele falou, foram assim, com bastante conotação de sarro, de brincadeira para cima da pessoa, o que não vai resultar em nada, porque a pessoa já vai lá, porque ela tem um problema. Se ela não tivesse, ela não iria. E ela quer ouvir algumas palavras e, pelo menos, conforto de saber que tem tranquilidade para você resolver, que você não pode ter ansiedade e assim por diante. Mas eu reprovaria, eu não
1: Você é
2: indicaria ninguém
1: contra esse
2: contra.
1: terapeuta?
2: Não, acho que a pessoa, como profissional, ela tem que ser uma profissional dedicada àquilo que ela faz. Por exemplo, você é um radialista renomado, uma pessoa que tem momentos de brincadeira no programa, mas são momentos. A tua conduta é de pessoa séria, teu programa é de uma
1: Não vou
2: pessoa
1: perder o respeito
2: que
1: jamais.
2: jamais vai perder tua essência daquilo que você começou no rádio e se propôs a fazer. Comunicar, levar comunicação às pessoas e não começar a debochar da pessoa que liga aqui para você. Ah, eu estou com um problema. Problema seu, minha filha. Vai procurar outro. Quer dizer, né? Eu acho que
1: Imagina,
2: é o
1: por que
2: certo.
1: você está me ouvindo?
2: Exato, o certo é o certo, né? As pessoas têm que,
1: Claro.
2: no mínimo,
1: Claro.

0: dar um respeito para ser respeitado.
1: Exatamente. Não, e você viu a cara dele do... O paciente falou, o cidadão falou, eu estou me sentindo muito sozinho, doutor. O que ele falou, Nivaldo?
2: Vai lá na praça.
1: Vai lá na praça, vai lá na rua 15. Está cheio de gente. Cara, realmente o cara sai mais doido, né?
2: Com certeza, William. Na realidade, esse cidadão, ele respondeu o óbvio da coisa. Mas não era exatamente aquilo que o paciente precisava ouvir no momento. Ele já foi de cara e coragem, foi respondendo de uma forma muito grosseira. Teria que ter ali um respaldo, alguma coisa,
1: né,
2: para descontrair, porque... Ele não, de repente ele sabia que era isso, só que ele não queria ouvir daquele jeito de um profissional. Essa que é a realidade.
1: Exatamente. Ademar Marques.
3: Olha, na realidade, William, até essa parte que a mulher, o paciente diz para ele que está se sentindo sozinho e ele manda ele lá na praça, já é uma forma, uma forma dele aconselhar.
1: Foi mais leve, vamos dizer
3: ele
1: assim.
3: Ele foi mais leve e é uma dica de um terapeuta. Ah, está se sentindo sozinho, vai lá na praça, está cheio de gente lá e tal. Então ele deu uma orientação ao paciente. Outra coisa, eu não sou contra ele não, viu? Por quê?
1: Você se consultaria com ele?
3: Eu me consultaria de bom grado, até porque é uma forma que ele adotou, uma forma diferente de tratar os pacientes. Ele pensou, todo mundo trata igual, deitando, vai para o divã. Aí o terapeuta senta do lado com aquela prancheta e começa a fazer as perguntas e deixa o paciente à vontade para desabafar. Aí que ele vai dar o diagnóstico, vai dar o conselho para o paciente. E ele começou a pensar, mas todo mundo faz igual, eu vou fazer diferente. E ele está fazendo.
1: Você acha que ele fez? É um tipo dele, então?
3: É um jeito dele, dele atuar naquela profissão, naquela função. Então, não sou contra ele. E se eu tiver um dia precisando, vou.
1: Você vai procurar?
3: Vou procurá-lo.
4: Okay. Precisar, você precisa. Se não vai, é porque você não quer, né?
1: Ai, meu Deus do céu. Mas a gente respeita a opinião do Ademar, tudo bem? Eu fico imaginando esse terapeuta aí, o Nivaldo, Celso e ADG. De repente você chega lá e fala assim, doutor, nossa, eu estou sem dinheiro, estou quebrado, as contas tudo estouradas. Eu estou prevendo a resposta dele, eu também estou.
4: Ele diz assim, toma aqui, vai lá e
1: toma lá, vou te ajudar, né? A gente quer uma ajuda, né?
2: Claro.
1: Uma palavra, né?
2: Uma palavra que viesse dar um apoio moral, psicológico. Agora, vamos que o paciente falasse assim, doutor, eu estou com uma fome agora. Qual seria a resposta dele?
1: Eu também estou.
2: Também estou. Ou vá procurar uma lanchonete. Né?
1: EDG, o que você se consultaria com esse terapeuta?
5: O que o senhor quer saber de mim?
1: O senhor está precisando de outra coisa, não de terapeuta. Pois não,
5: você vai dele. O senhor vai lá e...
1: O senhor iria nesse terapeuta ou não?
5: Ah, tá, eu tô imitando o médico aqui. Não, diga. Claro, eu acho que ele agiu corretamente. Eu acho que... a pessoa vai lá, queria o quê? Não, você viu o que ela falou ali? Não tinha nem um pouquinho de felicidade. Aí no final do depoimento, ele falou, depois eu saí dando risada. Então, ganhou a felicidade, velho. Foi lá e adquiriu a felicidade.
3: Verdade,
5: é. Verdade, né, senhor Ademar? Agora que vocês notaram isso, né?
1: Os dois.
5: Então.
1: Os dois foram contra.
5: Realmente, né? Eu acho que.
1: Aliás, foi a favor, né?
5: O doutor agiu corretamente, porque tem pessoas que não tem o que fazer na vida. Vai lá, eu não estou bem, eu dormi essa noite, sonhei com o Nivaldo Walter. Eu não estou bem, doutor, o que, que eu faço? Não sonhe mais. Ah, dormi no inferno.
1: Se o cara chega lá e fala assim, doutor, eu sonhei com o EDG, ele não, responde, você não amanheceu morto, não?
5: Aí você está me enrolando.
1: O negócio é o seguinte, mas isso me fez lembrar de um oftalmo, o Celso, o Nivaldo, o EDG e Ademar, que eu fui, cara. Isso porque o cara é um oftalmologista e atende um plano de saúde. Eu cheguei lá, ele mandou fazer os exames, o cara não olhava na minha cara, isso que eu comentei com outros médicos, inclusive aqui no rádio, e fiz uma denúncia contra ele, esse médico, quando eu fui. E daí eu fiz os exames, voltei, ele pegou lá os negócios, o resultado, ele não olhava para mim.
5: Você quer ficar cego, rapaz?
1: Falei, o senhor está falando sério, doutor? E ele bem mais novo do que eu, um médico jovem. Falei, o senhor está falando sério?
5: Eu não estou aqui para brincadeira, eu estou falando sério, sim, o senhor quer ficar cego?
1: Falei, doutor, é o seguinte, com todo o respeito, primeiro o senhor me respeita porque eu sou mais velho que o senhor. Segundo, olha para mim, porque eu não sei com quem que eu estou falando. Terceiro, Se eu quisesse ficar cego, eu não teria vindo aqui. Eu ia deixar... Olha o tipo do cara, meu caro Celso Schadeck. Então, volto a repetir, não estou generalizando que existem oftalmos e qualquer especialidade da medicina, médicos maravilhosos.
4: É, mas esse está na profissão errada. Esse da forma tá que errado, ele está conduzindo, bicho. Porque ele está recebendo para fazer um trabalho.
1: Exatamente. Imagina se ele pega um jovem, por exemplo, de 20 anos para consulta e começa a falar desse jeito com o cara.
4: É um jovem esquentado, de repente, que não gosta muito de ouvir as coisas.
3: Sim. E varetado, né, Celso?
4: É, virado Guedes.
1: E pode até traumatizar um moleque, um adolescente aí, sei lá, né, com essas palavras, né?
2: Por isso, William, que tem muitos diagnósticos que não são real, né? Porque o atendimento não foi do jeito que era para ser. De repente, o médico, o oftalmologista, atendeu totalmente asqueroso, bruto. Dá ali uma receita e não resolve nada, né?
1: E já falei para vários profissionais, a gente tem a felicidade de receber aqui grandes profissionais da medicina. Já aconteceu de eu ir fazer uma consulta com uma clínica geral e ela sequer pediu para mim para medir a minha pressão. Isso porque eu falei para ela que eu tinha problema de pressão alta. E ela não pediu para medir.
2: Exatamente.
1: Quer dizer, cara...
2: Exatamente, é bem por aí mesmo.
1: Só.
2: É bem por
1: aí. Que história é essa? Que faculdade é essa, hein, que essa pessoa fez?
2: Será que no momento ali ela não lembrou? Ah. Ou é de praxe fazer isso?
5: Agora,
2: né? Tem
5: esse negócio
2: isso.
5: De olhar também... O senhor também não tem que pedir, seu William, para o médico olhar para o senhor, porque o senhor não é nenhum modelo, o senhor não é nenhum. Entendeu? Oh, senhor, por favor.
1: O senhor está perdendo o respeito por mim?
4: Casca grossa, deixa.
1: Como é que é o nome do menino lá?
3: O Josmar.
1: Ô, Josmar, faz favor, tira o cidadão daqui.
5: Não, eu tô...
1: Ele está sendo mal amado.
5: Eles têm medo que entendeu? A gente fale a verdade. Não.
4: Cuidado,
5: não,
4: ele que ele vai tomar teu programa.
1: Isso, então.
4: Vai tomar teu programa qualquer dia.
1: O senhor quer tocar aqui?
5: Deus.
2: Nós não
1: quer
2: temos.
1: Tocar?
5: Não, o Ademar quer.
2: William, nós não temos culpa que ele está nervoso, que veio de a pé de Araucária.
1: Brigou com a namorada.
5: E hoje, por incrível que pareça, o trânsito muito bom. Então,
1: todo mundo na praia.
5: Só que, ao chegar aqui, quem que entra aqui na televisão ou na rádio? Não viu que tem buraco para tudo quanto é lado, buraco para lá.
1: Não, mas estão dando um trato na cidade.
4: Arrumando a cidade.
5: Está ficando bonito, né? Arrumando. Isso.
1: O senhor é do tempo, bicho, que tinha 200 buracos, o senhor caía, quebrava a perna e não falava nada.
5: É, né? Era eu e o senhor de Dilon.
1: Celso Schadeck, mais uma vez, obrigado pela participação aqui conosco, Celso. Que Deus nos abençoe sempre e até a próxima, né?
4: Valeu, um grande abraço. Fica.
1: Leva o cidadão.
4: Não, muito obrigado. Minhas cruzes eu já estou carregando normalmente. Mas fica aí com o William Barbosa, o seu verdadeiro amigo do rádio.
1: Nivaldo Walter.
2: Mas não quer levar pelo menos hoje?
4: Fica pra você.
1: Só hoje.
4: Fica pra você.
1: Leva ele pro terapeuta lá.
5: Isso. Vocês são maldosos, né?
1: Leva ele pra esse terapeuta.
5: Ninguém reza.
2: Às duas da tarde tem a tarde da educativa, às 5 a volta do sucesso. EDG?
1: Combinado.
2: Vou chamar o cidadão lá.
1: Seu EDG, eu vou dar tchau pro senhor aí, em respeito, tá?
5: Seu William.
1: Bom trabalho pro senhor na CPC. Será que o senhor vai trabalhar? Porque eu acho que vão levar o senhor embora.
5: Acho que sim. Bom programa pro senhor. Sim. Que Deus lhe abençoe.
1: Amém, amém.
5: E o que eu falei aqui foi brincadeira, viu, gente? Não é nada sério.
1: É verdade. A gente faz uma zoeira aqui, pessoal.
5: A gente faz uma zoeira.
1: Tá certo.
5: Obrigado. Bom. E a gente tá aí a qualquer momento.
1: Até a próxima, EDG.
5: Até a próxima.
1: Ademar Marques.
3: É isso
1: tudo
3: aí.
1: Tudo ok aí, tudo certo?
3: Tudo certinho, William Barbosa. Vamos nesse pique aí, gostoso, animado e pra frente até o meio-dia do seu lado aí.
1: Não, se tem mais 3 EDG na minha vida, eu peço boné, velho. Você tá doido. 9:28, bom dia, Brasil.
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7: Olá, eu sou o Diego Tirri e agora começa mais um Minuto de Educação, o boletim diário sobre a educação pública no Paraná. O Instituto Paranaense de Desenvolvimento Educacional, o Fundepar, publicou o edital número 669 de 2026 para registro de preços destinado à futura aquisição de refeições e alimentos congelados voltados ao atendimento de escolas da rede estadual de ensino. O pregão eletrônico é um dos primeiros do Brasil com abrangência estadual voltado exclusivamente à alimentação alimentação escolar inclusiva para estudantes com restrições alimentares. O investimento máximo inicial previsto é de R$8.800.000, contemplando itens específicos sem glúten, sem lactose e opções veganas. O edital tem validade de 1 ano, podendo ser prorrogado por igual período. E este foi o Minuto de Educação de hoje. Você também pode nos acompanhar nas redes sociais. O endereço é EducaçãoPR. William
8: Barbosa. Minuto Eleitoral.
9: Caso o eleitor não esteja em seu domicílio eleitoral nos dias de eleição, deve justificar a sua ausência. Mas isso é simples. O eleitor pode comparecer a um local de votação e se dirigir a uma mesa receptora de justificativa, onde será orientado. 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
2: E essas canções, com certeza, marcaram muitos corações.
1: É, e quantas pessoas gostariam de ter a oportunidade de olhar nos olhos da mulher amada e dizer...

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9: Olá, eu sou o Diego Tirri e agora começa mais um Minuto de Educação, o boletim diário sobre a educação pública no Paraná. O estado do Paraná realizou um investimento recorde de R$ 54 milhões de reais na compra de alimentos orgânicos para alimentação escolar da rede estadual em 2025. O valor, aplicado pelo governo do estado por meio do Fundepar, é o maior da série histórica da alimentação orgânica escolar no estado, iniciada em 2011. Na Semana dos Orgânicos, celebrada nacionalmente entre 24 e 29 de maio, os dados dos cinco primeiros meses de 2026 já contabilizam mais de 23 milhões de reais investidos e 2.220 toneladas de alimentos orgânicos distribuídos às escolas estaduais. Atualmente, a rede estadual oferta diariamente 1,5 milhão de refeições. E este foi o Minuto da Educação de hoje. Você também pode nos acompanhar nas redes sociais. O endereço é educação.pr.
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0: Simbora, simbora, povo, estamos no rádio. Bom dia, bom dia, bom dia, bom dia, com alegria, bom dia com amor. Eu sou o William Barbosa desde pequenininho e quero te fazer companhia aqui na Rádio Paraná Educativa M630. Estamos juntos até o meio-dia, de segunda a sexta. Estamos no rádio e já abraçando você, ouvinte, minha amiga, meu amigo. William Barbosa, estou te ouvindo aqui na minha casa. William Barbosa, estou te ouvindo no automóvel. William Barbosa, estou te ouvindo no trabalho. William Barbosa, daqui a pouco eu vou começar a te ouvir. Legal, legal, legal. Bom dia, bom dia, bom dia. Quero cumprimentar com muito carinho você, trabalhador, você, dona de casa, você, chefe de família. Quero cumprimentar você, que é motorista de aplicativo, né? Bom dia, bom dia, bom dia. Os taxistas, bom dia, bom dia. Bom dia para você que trabalha nos bares, restaurantes e lanchonetes. Muito bom dia, bom dia, bom dia. Bom dia para o pessoal da saúde. Com muito carinho aí para você que exerce essa profissão maravilhosa de médico, por exemplo, né? Os médicos, médicas, enfermeiros e enfermeiras, auxiliares de enfermagens, muito bom dia. Para você nas clínicas, nos consultórios, nos hospitais da vida, bom dia, bom dia, bom dia. Para você que trabalha nos hotéis também, bom dia, nos escritórios, bom dia, bom dia, bom dia. Para você que é um pequeno empresário, um grande empresário, muito bom dia. Para você que é vendedor ambulante, bom dia, bom dia. Estou mandando um abraço também para os meus amigos cabeleireiros, barbeiros, você que tem um salão de cabeleireiro, tem um salão aí de barbearia. Bom dia, bom dia, bom dia. Bom dia para as costureiras, tricoteiras, bordadeiras, muito bom dia. Bom dia para você que trabalha com bolos, com doces, né? Para festas de aniversários, de casamentos, de separações e por aí vai. Divórcio, tudo bem? Bom dia, bom dia, bom dia. E quero cumprimentar com muito carinho também o pessoal da segurança pública, né? Policiais militares, o meu carinho, o meu respeito. A polícia militar, aos policiais civis, o meu carinho, o meu respeito. A nossa polícia civil, a polícia federal do Brasil, tudo de bom. Aos policiais da federal, um abraço para você que trabalha com a justiça, promotor, juiz, delegados, enfim. Vocês da segurança pública, tudo de bom. Os desembargadores, tudo de bom. Muito obrigado, gente, pelo carinho da audiência. E bom dia para você que é vigia também. Tem muitos vigias que trabalham à noite ou trabalham de dia. E também, William, quando dá um tempinho ali, eu estou te ouvindo. Bom dia a todos os vigias. Muito bom dia, sabe para quem? Para você que trabalha como entregador, né? Entrega no automóvel, entrega na moto, trabalha como entregador o dia todo aí. Muito bom dia para você também. Bom dia para as empregadas domésticas, diaristas. Bom dia, bom dia. Bom dia, bom dia, bom dia. É para você que não está fazendo nada. Muito bom dia, bom dia, bom dia. Bom dia, bom dia para você que é caminhoneiro. Alô, caminhoneiros do meu Brasil, transportadores do progresso deste imenso Brasil. Bom dia, bom dia. Carinho grande a todos os caminhoneiros, muita saúde, muita proteção. E bom dia também para você que é psicólogo, né? Para você que é psicólogo, psicóloga, para os professores, para os alunos, para as crianças, para os adolescentes, para o vovô, para a vovó, tudo de bom, para os filhos, tudo de bom, para a família brasileira, que Deus abençoe a todos. Muito obrigado pelo carinho da audiência e o meu bom dia também, gente, um bom dia muito especial para você que é trabalhador rural, né? William Barbosa, eu tenho um sítio, tenho uma chácara, ou tenho uma fazenda, ou eu sou funcionário de um sítio, de uma chácara, de uma fazenda, não importa, você trabalhador rural, tudo de bom. Você que é tratorista, bom dia, bom dia, bom dia. Que legal, você que é motorista particular, muito bom dia para você. E bom dia para você que gosta de fazer o bem, que gosta de ajudar as pessoas, né? Que sempre tem uma mão estendida a quem precisa, isso é muito bacana. Tem gente falando assim, William, eu tenho uma vizinha aqui que ela adora ajudar as pessoas da rua, aqui do bairro, aqui da vila, e não quer saber de nada em troca. Ela faz isso porque ela tem uma alma maravilhosa, tem um espírito maravilhoso, né? Gosta de colaborar com as pessoas, isso é muito bom. Enfim, bom dia à nossa direção e bom dia para você, ouvinte do William Barbosa, né? A pessoa mais importante para nós que fazemos o rádio. E todo dia tem alguém que pela primeira vez está acompanhando o programa, ou alguém que falou, escuta, você conhece o William Barbosa, o nosso amigo do rádio? Ah, nunca ouvi, não vou passar a ouvir hoje. Muito obrigado, seja muito bem-vindo, muito bem-vinda. E é muito simples, é muito fácil para você ouvir o programa William Barbosa. Atenção, você pode me ouvir pelo rádio, sintonizando a M630, você pode me escutar pelo rádio, né? Não tem problema. E você pode baixar um aplicativo para me ouvir no celular. 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E eu agradeço com muito carinho a audiência também dos meus amigos e amigas, dos grupos, das redes sociais que nós participamos, muitos que administramos, outros que participamos, e uma audiência muito grande online por toda a nossa Curitiba, por toda a grande região metropolitana de Curitiba, por todo o Paraná e por todo o Brasil, pelo mundo, né? Pela internet aí chegamos, lógico, no mundo todo. Isso é muito bom. Gente, tudo certinho, tudo prontinho. Que Deus abençoe a todos. Que Deus nos dê sempre muita saúde, muita proteção. Eu desejo tudo de bom para você que faz parte da minha vida através do rádio no dia a dia. Juntos com o programa William Barbosa. Alô, Curitiba. Alô, grande região metropolitana de Curitiba. Alô, meu querido estado do Paraná e do Brasil. Até o meio-dia. Fica comigo!
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0: E nesse ritmo, nesse clima, hoje vivemos uma sexta-feira maravilhosa, dia 5 de junho de 2026. Estamos na fase da lua cheia, outono brasileiro. Hoje é comemorado o Dia da Ecologia e também Dia Mundial do Meio Ambiente. O santo do dia, São Bonifácio. É dia de São Bonifácio. Eu quero passar os telefones da minha produção para você, ouvinte, que acompanha o William Barbosa aqui na capital do estado, aqui na nossa Curitiba, na grande região metropolitana de Curitiba, pelo nosso querido Paraná e por todo o Brasil, né? 3331-7430 e o 3331-7432. Esses são os telefones. O santo do dia, Ademar Marques. Ademar Marques, opa. São Bonifácio.
2: Olha, William Barbosa, São Bonifácio, celebrado neste 5 de junho, ele foi um monge beneditino, foi bispo e é um mártir inglês, conhecido historicamente como o apóstolo da Alemanha. Ele nasceu na Inglaterra por volta do ano 673 e o nome de batismo dele era Vinfrido. E a sua atuação foi fundamental para a cristianização e a organização da Igreja Católica na Europa Central. Então, o São Bonifácio, além de ter sido um monge beneditino, bispo e mártir inglês, ele que foi conhecido como o apóstolo da Alemanha, tem uma curiosidade muito grande, William. Ele que criou o Pinheirinho de Natal. Você já sabia disso?
0: Ele que criou o pinheiro.
2: Ele que inventou o pinheirinho de Natal.
0: Só uma curiosidade, tem um nome que você falou, era o nome dele?
2: O nome dele era Vinfrido.
0: Rapaz do céu, eu já vi nome feio, mas...
2: ainda bem que ele trocou por Bonifácio, né, que é mais bonito, né?
0: Brincadeira, né? Paulinho, para de ficar agitando a cabeça do povo. Vinfrido?
2: Vinfrido.
0: Caramba, rapaz. Bonifácio fica mais... Tá
2: ele
0: certo.
2: Falou, Bonifácio fica mais fácil.
0: Fechando então,
2: hoje é o dia do São Bonifácio, o homem que criou o pinheiro de Natal.
0: E nesse ritmo, nesse clima, vamos girando aqui com as informações. Daqui a pouquinho também, um pouquinho depois das 10 da manhã, nós temos a sessão Personalidade. Hoje eu vou receber aqui o Sérgio Ishii, que é empresário, palestrante, escritor, né? Vai bater um papo muito legal aqui com o William Barbosa na sessão Personalidade. Alô, Sérgio!
3: Salve, salve, galera. Sérgio Ishii na área. Passando rapidamente para deixar um recadinho que logo mais estarei na Rádio Paraná Educativa AM630 participando do programa do mestre William Barbosa, no quadro Personalidade. E lá estaremos falando um pouquinho do que é a Geca Board e por que a Geca Board está investindo no estúdio de podcast. Então, não percam, fiquem ligados.
0: Daqui a pouquinho tem sessão Personalidade aqui no programa William Barbosa. E nesse ritmo, nesse clima, a primeira pitadinha de Sorriso Brasil.
4: Hoje eu tive o sonho que eu era casado com a Índia, genro do cacique, daquela etnia Saruitanhê. Saí do serviço, vim almoçar em casa e depois do almoço fui tirar um cochilo. Sonhei que disse que eu morava numa tribo, casado com a Índia mais bonita, filha do cacique, recebia um salário de 12 mil da FUNAI, e morava só eu mais ela na toca. Eu não precisava trabalhar porque era genro do cacique. Quando eu acordei, os cachorros tinham comido 45 reais de costela que eu botei pra secar no sol pra me botar numa fava pra jantar. Fui voltar pro serviço, peguei 3 caras de moto, chega, arrancou o chamboque de meu dedo. A gente pode nem sonhar mais sendo feliz.
0: Chorão, você tá empolgado hoje, tá animado, hein, Chorão? Alô, chonados do Brasil que acompanham o programa William Barbosa.

0: pensar.
1: Henrique e Juliano, que reflexão, hein, bicho? Que letra linda aí da dupla Henrique e Juliano aqui no programa William Barbosa, Missionados do Brasil. Nós vamos ter às 11 da manhã, a presença da cantora, a Ana Luísa, né? A Ana Luísa vai estar comigo aqui nos estúdios. A Ana Luísa, ela que tem uma história muito bacana também entre o esporte e a música. E para quem não sabe, a Ana Luísa, além de cantora, foi campeã brasileira de tênis. Olha só, às 11 da manhã, aqui no programa William Barbosa, na nossa entrevista do dia. Ana Luísa, bom dia!
2: Olá, William Barbosa. Aqui quem fala é Ana Luísa e daqui a pouco estaremos ao vivo no seu programa na Rádio Paraná Educativa AM630, levando muita música boa, alegria e animação para os ouvintes. Um grande abraço para você e para todos os ouvintes. Contamos com a companhia de todos vocês às 11 horas da manhã. Até já!
1: Combinado, Ana Luísa. Agora tem mais pitadinha de Sorriso Brasil.
3: Tô achando que esse final de semana eu pisei em rastro de corno. O Elinho Fernandes arrumou um serviço pra mim na Fazenda Primavera, só o serviço aqui é bem pouquinho. É você tirar 750 litros de leite, botar na caminhoneta, levar no laticínio, voltar, roçar um taião de 12 braços de juquira só no capa-bode, capinar 1,5 km de beira de cerca indo e voltando, apartar a zaca de tardezinha cortar o capim e de noite dar pro jumento.
4: E pra acabar de melhorar, a ponte caiu, deu uma enchente, levou a ponte, o babaçu acabou com a ponte, tem que atravessar o galão de leite nas costas nadando. Eu tô atravessando com 2 galões de leite amarrando, nadando, tem hora que eu engulo até o forno. Ó, serviço bom, o Erlin Fernandes arrumou pra mim na Fazenda Primavera, só o ouro. Eu tô tão satisfeito. É difícil.
1: Ô Chorão, vamos lá, Chonados do Brasil, Chorão.
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2: É isso aí. Gino e Geno, é isso, Ademar?
3: Gino e Geno.
2: Gino e Geno. Edson Tomás, do Departamento de Esportes aqui da Paraná Educativa M630, dando o seu bom dia. Bom dia, Tomás.
4: Muito bom dia, William Barbosa, a todos que nos acompanham aqui na Educativa. Já já, hein? As informações do futebol paranaense, da dupla Atletiba, do Paraná Clube, tudo envolvendo o esporte e o futebol do estado do Paraná. Um grande abraço, William Barbosa.
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14: O município de Campo Mourão, na região metropolitana de Curitiba, ganhou uma nova Casa da Mulher que receberá R$1.800.000 em investimentos da Secretaria da Mulher, Igualdade Racial e Pessoa Idosa. A estrutura será implantada no Jardim Copacabana 2 e vai concentrar serviços de acolhimento, orientação e apoio às mulheres. Os investimentos são uma forma de reforçar a estrutura de atendimento à população e ajudar a preparar a cidade para proteger a mulher e colaborar na autonomia financeira feminina. Para saber mais, acesse o portal amice.pr.gov.br e leia a matéria completa. 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
2: Estamos de volta, agora que são 10 horas e 5 minutos em Curitiba. Daqui a pouquinho tem sessão personalidade, mas tem mais uma pitadinha de alegria, porque sorrir faz bem, né, Brasil? Vamos nessa.
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0: Ai, Jesus amado, esse chorão, não, ele chora, ele canta. É melhor você cantando aí, viu, chorão. Chorados do Brasil que acompanha o programa William Barbosa, bom dia.
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0: Sonados do Brasil, Sonados do Brasil. André Molina também do Departamento de Jornalismo, dando o seu bom dia. Alô, repórter André Molina, bom dia.
1: Olá, William Barbosa, um bom dia para você e para todos os ouvintes que te acompanham diariamente. Aqui quem fala é o repórter André Molina e logo mais estarei aí com você para bater aquele papo gostoso e dar as principais notícias do nosso estado de Curitiba e, por que não, de todo o Brasil.
0: Estamos apresentando o programa William Barbosa e estamos apresentando o programa do seu amigo do rádio. Tem mais uma pitadinha de sorriso aí, manda pro rádio.
2: Antigamente o cara chegava na academia e falava assim, malhei que sua porra hoje. Hoje em dia o cara chega na academia e bota assim, ai, o desejo tá pago. A alimentação era cuscuz com inhames, ovo de galinha. Hoje é massa magra, 2 casinhos de proteína e 1 leite desnatado. E a proteína é 1 filézinho de peito de frango. O cara viu a mulher saindo da academia e olhava pra ela assim, eita, bichona boa da p...
0: Ô, Chorão... Vai com calma, Chorão. Deixa eu mandar um abraço aqui para dona Yolanda. Ela me mandou aqui o tal do teste do pobre. Então, vamos fazer fila aqui, Ademar, eu, você, a turma toda aqui, para a gente ver.
3: Todo mundo para o teste.
0: Para esse teste, que a gente vai ter que fazer o teste. Vamos ver se a gente se enquadra nesse teste aí.
3: Ah, com certeza.
0: Manda para o rádio.
4: Teste do pobre. Se você responder mais sim do que não, você é um pobre raiz. Vamos lá. Você já adicionou água no shampoo para render mais? Você grita quando a energia volta? Na sua casa é utilizada garrafas de refrigerante para armazenar água? Você usa roupas velhas como pano de chão? Já usou o fundo da geladeira para secar roupas? Usa chinelo com prego? Na sua casa, o pote de sorvete vazio é usado para armazenar alimentos? Você guarda o óleo no forno do fogão para reutilizar várias vezes?
0: Eu acho que 90% aí passamos no teste, hein, Ademar?
3: Ah, com certeza.
0: Sonados do Brasil, bom dia.
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1: E vamos com a previsão do tempo. Daqui a pouquinho tem sessão personalidade. Já já o Sérgio Ishi, que é um jovem empreendedor aí, empresário. Daqui a pouco a gente vai conversar bastante com ele, aqui nos estúdios já comigo. Hoje nós temos uma temperatura nesse instante aqui nos estúdios da Paraná Educativa, 16 graus, a máxima chega a 19 graus, segundo a meteorologia. Vamos até o Cimepar, quem é que está no plantão lá, Ademar?
2: Está lá prontinho para te dar um olá, o Leonardo Furlan.
1: Eu não posso falar bom dia para ele?
2: Não, ele gosta de responder com olá.
1: Você tem certeza?
2: Tenho certeza.
1: Se ele falar bom dia, Leonardo Furlan, olá.
3: Olá, eu sou o Leonardo Furlan, meteorologista. Este é o boletim Cimepar Informa, com a previsão do tempo para o dia 5 de junho de 2026 no Paraná. O tempo estável, com presença de sol ao longo de toda a sexta-feira, segue sendo destaque para o interior do estado. O dia começa com algumas nuvens e até mesmo com alguns nevoeiros pontuais, mas que rapidamente dão lugar ao sol ainda pela manhã. Quanto às temperaturas, seguem com valores na casa dos 10 graus, em todas as regiões durante o amanhecer, e se elevam durante a tarde, até mesmo com aquecimento na metade oeste do Paraná. Apenas do centro-sul aos Campos Gerais, e também na faixa leste, é que as temperaturas seguem amenas também durante a tarde, em função da persistência dos ventos que sopram do oceano para o continente, transportando umidade e favorecendo a formação de nuvens. Inclusive, novamente, há potencial para chuviscos em toda a faixa leste, com pancadas de chuva especialmente entre a Serra do Mar e as praias, no geral com fraca intensidade. A temperatura mínima está prevista entre o centro-sul e os Campos Gerais, com 8 graus. As máximas ocorrem no oeste e noroeste, com até 27 graus nos termômetros. No site do CIMEPAR, você encontra a previsão do tempo detalhada para cada município e região nos próximos 15 dias. Acesse www.cimepar.br.
1: Eu quero parabenizar os aniversariantes de hoje também. Vamos parabenizando aí a dona de casa, o chefe de família, a criança, o avô, a avó, o adolescente. Quem é que está completando mais um ano de vida, né? Você, ouvinte do William Barbosa, parabéns, parabéns, parabéns para você.

0: Bom, tem famoso ou famosa aniversariando hoje, Ademar?
1: Temos sim, William Barbosa. Hoje, se fosse vivo, estaria completando mais um ano de vida o cantor e compositor Erasmo Carlos, o Tremendão. Hoje também é aniversário do ator da novela Malhação, o Márcio Killing. Hoje também faz uma festa de aniversário a atriz de teatro, cinema e televisão, famosa por diversos papéis e novelas, nascida em 67, Alexandra Richter. E hoje também o aniversário da jornalista e apresentadora de telejornais, com longa trajetória na televisão, nascida em 68, a Sandra Annenberg. E para finalizar a lista dos famosos, uma cantora, né, que fez muito sucesso na Jovem Guarda, até hoje muito lembrada, a famosa Ternurinha, sabe quem é?
0: Vanderléia.
1: A grande Vanderléia, somando idade nova, só a idade que é nova, né? Hoje, né?
0: É, o senhor está muito novo, né? Vamos até a nossa central de esportes, o Edson Tomás pedindo passagem. Bom dia, Tomás.
2: Muito bom dia, William. Um abraço para você e para todos que nos acompanham aqui na Educativa nesta manhã de sexta-feira. Amanhã, o William Barbosa tem transmissão na TV Paraná Turismo da segundona do Campeonato Estadual, a partida decisiva entre Paraná Clube e Paranavaí. Primeira partida terminou empatada em 1-1 em Paranavaí no final de semana passado, também com transmissão da TV Paraná Turismo. Quem vencer no tempo normal amanhã, 3h30 na Vila, leva o caneco. Lembrando que os dois times já estão na primeira divisão do Campeonato Estadual no ano que vem. Mas, claro, vale a cereja do bolo. O Paranavaí ganhou um título em cima do Paraná Clube, exatamente na Vila Capanema, em 2007. Por isso, o Tricolor esperando casa cheia para poder fazer valer a força da torcida Tricolor e, quem sabe, conquistar mais um título, mesmo sendo de segunda divisão. Paraná Clube e Paranavaí, 3h30 amanhã. A transmissão na TV Paraná Turismo começa um pouquinho mais cedo. Paraná Clube, o melhor time da competição, o único invicto, melhor defesa, melhor ataque, melhor média de público, inclusive de times que estão disputando a primeira divisão do Campeonato Brasileiro, uma média de 13, 14 mil torcedores. Paraná Clube e Paranavaí, decisão da segundona, transmissão, repito, na TV Paraná Turismo. Atlético e Coritiba, neste período de recesso, antes da Copa do Mundo, só voltam a jogar no dia 22 de julho, a última rodada do Brasileirão, no primeiro turno, né? O Coritiba jogando contra o Palmeiras em casa e o Atlético enfrentando o São Paulo no Morumbis. O Atlético com uma semana agitada, trazendo o atacante Jorge Rivaldo, de 22 anos, colombiano, e o Coritiba também no mercado atrás de algumas contratações. Lembrando também, William, que estamos próximos da Copa do Mundo. Amanhã, o Brasil faz o último amistoso antes da estreia na competição. Brasil e Egito, 19h, horário de Brasília. O técnico Carlo Ancelotti fazendo alguns ajustes nestes últimos dias da seleção brasileira antes da estreia no Mundial. É isso, William. Um abraço. Até segunda aqui na Educativa.
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0: Olha, hoje eu recebo aqui nos estúdios da Paraná Educativa M630 o jovem que é o nosso personalidade, jovem empreendedor que nos honra com a presença, o Sérgio Ishii. Sérgio, que alegria em tê-lo aqui no programa William Barbosa. Bom dia, amigo.
12: Bom dia, excelente dia a todos. Um prazer estar aqui, né, falando um pouquinho das histórias, dos desafios aí que a gente vem passando.
0: Tá certo, tá certo. Vamos conhecer um pouquinho a sua vida, a sua formação. Você é nascido aonde, Sérgio?
12: Eu nasci em Bauru, São Paulo, mas sou de coração curitibano, né, que vim muito cedo pra cá.
0: Nasceu em Bauru, ali na, vamos dizer assim, no centrão, né? Mais ou menos no centro ali do estado de São Paulo.
12: Exatamente.
0: E veio para cá também, quanto tempo aqui já em Curitiba?
12: Ah, desde pequeno, né? Então, desde bebê já vim para cá, já tem uma história aí com bem complexa aí, mas graças a Deus já vim para cá cedo, né? E me considero curitibano de coração, tenho família em Bauru, né? Gosto muito de passear lá, visitar o pessoal. Legal. Minha irmã, inclusive, está em Bauru. Salve. Legal. Um abraço para minha irmã também.
0: Legal, legal. O nome dos seus pais?
12: Meus pais, na verdade, assim, meu pai é Antônio Celso de Oliveira e minha mãe Miyoko Ishii de Oliveira. E, assim, graças a Deus eu tive 3 mães, né, eu posso dizer, que foi a que me colocou no mundo e 2 que me criaram. Né? 2 eu já não estão aqui, mas eu tenho a Miyoko Ishii de Oliveira, com certeza ela está me escutando lá, que é bem gratificante. Eu fui muito gratificante ter 3 mães, né? Então acho que isso construiu uma história aí no nosso caminho também.
0: E bacana essa sua sinceridade, né? Quer dizer, você foi bem criado.
12: Com certeza.
0: E você tem irmãos?
12: Tenho uma irmã, né, a Patrícia Akemi, que ela está em Bauru, mora em Bauru hoje.
0: Patrícia Akemi.
12: Exatamente. Ela trabalha na parte de escolas, né? Diretora de uma escola pública lá em São Paulo.
0: Pois não. E você é casado?
12: Sim, sou casado com a Amanda e tenho 2 filhos. O mais pequenininho tem 1 ano ainda, é o Zion, né? E Zion Hideck. E o Guilherme Kenzo, que é o segundo, que tem 8 anos.
0: Zion Hideck, nome diferente, hein?
12: É, diferente, diferente. A gente foi uma luta para achar o nome, mas a gente pensou, poxa, tem que ter alguma coisa da parte oriental, que é o Hideck, e Zion veio da parte bíblica, né, de Zion, Monte Zion. A gente gostou muito, né, que a gente também tem essa espiritualidade dentro da família, então a gente colocou Zion. E o Guilherme Kenzo, por incrível que pareça, é o nome da empresa, né, GK Board. Eu peguei o GK e coloquei em homenagem ao Guilherme.
0: Legal, legal. Qual é a idade das suas joias aí?
12: Então, o Zion, ele tem 1 ano, né? Agora completou 1 ano. E o Guilherme, 8. 8 anos.
0: Bacana, bacana. Bom, você tem, inclusive, descendência japonesa, né? Os avós, né?
12: Isso, meus avós nasceram no Japão. Eu sou sansei, né? Então, 3ª geração. E, inclusive, morei um tempo no Japão também.
0: Você ficou quanto tempo lá no Japão?
12: Fiquei 8 anos. Eu fui muito novo, com 19 anos já estava no Japão, né? Trabalhei lá em fábrica de chão, foi uma experiência muito impactante, cultura japonesa muito forte. Eu fui muito novo, né? Então a cabeça, vamos dizer assim, de adolescente. Então construiu muita coisa, a cultura japonesa impactou muito na minha vida, positivamente. E lá foi possível trabalhar na Sony, na Toyota, na Fujifilm. Então foi muito legal esse tempo que eu passei lá.
0: Parabéns, Sérgio. Parabéns, parabéns, parabéns. E você tem como formação universitária qual curso?
12: Então, eu sou formado em finanças. Quando eu voltei para o Japão, né, a gente volta, trabalha muito na parte braçal, a gente veio com a parte financeira um pouquinho melhor, mas eu falei, poxa, estou bem atrasado quanto aos meus colegas, né, meus amigos. E eu falei, poxa, preciso trabalhar, preciso estudar. E eu me formei em finanças, depois eu fiz 3 MBA, né, pós-graduação. Eu sou formado em finanças, depois eu fiz 1 MBA em controladoria e auditoria, gestão comercial, inteligência de mercado e, por fim, a qual eu me apaixonei, ciência de dados, né? Por isso que eu abri a empresa de tecnologia.
0: Uma curiosidade, desculpa até eu perguntar, mas eu sou muito curioso, viu, Sérgio? Tem muito morador de rua lá no Japão?
12: Cara, não tem. E é engraçado que quando a gente vê um morador de rua, ele tá usando Nike e Adidas, né? Então é bem diferenciado os moradores de rua lá.
0: Nike e Adidas. Que legal.
12: E lixo também é uma coisa que o pessoal leva muito a sério lá, né? Então eles lixo. Separam certinho, tem dias. A própria vem da educação, né? Então, as próprias crianças na escola, você não tem a faxineira, a pessoa de limpeza. As próprias crianças fazem toda a limpeza da escola, né? Então, isso é muito legal.
0: Uma questão de educação, né, Sérgio?
12: Exatamente.
0: Parabéns, parabéns. Eu sou muito fã dos japoneses e um dia eu espero ainda conhecer pelo menos Tóquio, né?
12: Não, com certeza.
0: Porque, cara, realmente a gente tem que tirar um chapéu. É um povo avançadíssimo e família, né?
12: Isso, família, eles abraçam, né? Você vai pra Tóquio, assim, o pessoal é... Assim, você chega, a gente fala em combini, né? Que são essas lojas de conveniência. A gente chega lá, a japonesa já tá fazendo a referência, né? Ishimasen, ohayou gozaimasu. Então já é, você chega já, aquela hospitalidade do japonês, assim...
0: Saudação,
12: você se sente,
0: tudo.
12: Você se sente em casa, né?
0: Bacana, bacana. E, bom, você, desculpa também, mas eu sou curioso, você casou com uma japonesa ou brasileira?
12: Brasileiraça, aquela brasileira. É muito brasileira. Inclusive, eu levei ela pro Japão também, os últimos 6 anos que eu tava lá, eu casei, né, daí acabei levando a esposa, e engraçado que a minha esposa gosta mais do Japão que eu.
0: Assim. Olha aí, bicho, que interessante, né? Mas que bacana. Bom, se não der para a gente abordar todo o bate-papo hoje com relação ao seu negócio, o seu empreendimento aqui em Curitiba, né?
12: Sim.
0: Você já é meu convidado para uma próxima participação, viu?
12: Show de bola, conte com a gente.
0: Porque você está aí já falando, ensinando muita coisa para a gente do Japão, né, Ademar? Pode cumprimentar aí o Sérgio Ishii também.
13: É, realmente, William Barbosa. Bom dia, Sérgio.
12: Bom dia.
13: Que satisfação muito grande da nossa parte aqui da produção em tê-lo conosco aqui no programa do William Barbosa. Eu tenho certeza que essa entrevista vai ser uma grande prestação de serviço também aos ouvintes do William aí, viu? Seja bem-vindo.
12: Obrigado, obrigado. Conto com a gente.
0: Eu estava perguntando para o Sérgio aqui sobre se era verdade que lá no Japão tem não sei se é o hotel que a gente chama, né? Mas é tudo assim, só tem a cama para você deitar, só cabe você e a cama ali.
13: Eu vi uma reportagem.
0: E um em cima do outro, assim, era isso?
12: Exatamente. Lá como espaço, né, é uma ilha muito pequena, o pessoal tem que otimizar. Então, os japoneses, assim, é uma cabeça muito inteligente, eles tentam otimizar o máximo e fazer uma coisa legal. E lá eles fizeram hotel de cápsula, né? Então, você tem aeroportos que tem esse hotel, né? E é muito confortável também, tá? E uma outra coisa, às vezes eu saía lá com a minha esposa, né? A gente ia fazer um barzinho, fazer alguma coisa. Lá também tem aquelas lan houses que você consegue passar a noite lá. E é engraçado, porque você tem a parte do mangá muito forte na cultura japonesa. Então o pessoal vai lá pra ler livro em lan house. Daí tem a parte de tecnologia pra você acessar. E tem o Drinko Bar, que eles falam, que é o open bar de refrigerante, suco, chazinho. Então é bem legal. Que serve como um hotel também pro pessoal aí que vai pra night, vai pra um barzinho, não quer pegar metrô, então já vai pra essa lan house.
0: O cara
12: também
0: vai no bar e se ele quiser dormir ali, já tem os aposentos, digamos assim.
12: Exatamente. E é bem fechadinho, assim, é bem, bem legal assim, o ambiente. Eu já fiquei pelo menos umas 5 vezes eu fui.
0: A bebaiada brasileira, se for pra lá, hein, Ademar?
13: Todo vai dormir no bar. todos, né? Deve ser gostoso dormir num bar, né? Só uma perguntinha também, posso, William?
0: Diga.
13: Dá licença. Tóquio, principalmente, que é a capital, e que é uma referência em tecnologia no mundo, né?
12: Sim.
13: E dizem, né, as pessoas que vão para lá e tal, eu quero saber se é verdade, que Tóquio não para, é 24 horas direto, tanto no trabalho quanto no lazer, na diversão.
12: É verdade, Tóquio a gente parece que não está num pedaço do Japão, assim, que tanta cultura diferente que tem lá.
13: Perfeito.
12: Então tem muito americano que tem negócio, australiano... Tem latino-americano, a parte peruanos, conheci também, bolivianos. Então, assim, parece que você não tá no Japão realmente. E tem alguns bairros que são muito legais lá, que a gente tava até comentando. Akihabara é um bairro de eletrônico. Então, lá você tem tudo que você possa imaginar de eletrônico. Então, eu era apaixonado, né? Porque eu já tenho uma empresa de tecnologia. Quando eu ia lá, ficava louco. E daí tem a parte também, o Roppongi Hills, que daí é mais a parte de festas, de baladas, de bares e tudo mais. E daí a parte cultural, né? Que tem os templos, tem os templos budistas. Então tem muita, mas muita coisa para fazer em Tóquio e realmente não para. É 24 horas.
13: E só agora para finalizar, curiosidade. Aqui no Brasil, e eu acho que na América toda aí, a cachaça de cana lá é saquê.
12: Saquê, lá e o povo gosta, hein?
13: É, né?
12: Não, e era legal assim que eu fiz muita amizade com o japonês, né? E quando o japonês fica muito amigo, ele fica assim, ó, parceiro. Sabe aquela parceragem forte? Faz de tudo pra você? E daí a gente tinha uns lugares que só o japonês conhece. Que é umas casinhas bem pequenininhas assim de lamen. Lamenha, né? E lá sei. Tinha saquê, meu Deus do céu. Saquê a roda, assim.
13: O japonês já é acolhedor, já por natureza, né?
12: Sim, com certeza. A cultura já é acolhedora, mas quando eles gostam realmente...
0: Gosta da pessoa.
12: Isso. E aí eu jogava bola também, né? Então a gente jogava bola lá, daí brasileiro sempre acaba se destacando um pouquinho mais, né? Não porque a gente seja bom, né? Mas porque o japonês realmente tem muita correria.
13: Que legal.
12: E daí a gente acaba fazendo muita amizade, né?
0: E a segurança pública lá em... Vamos falar de Tóquio, vai.
12: Sim. Ah, é tranquilo, não tem nem arma, né? Imagina, não tem...
0: É mesmo?
12: Não tem armamento, o pessoal não usa arma, totalmente seguro, não tem assalto. Uma vez eu deixei um notebook, ó, eu fui no McDonald's, né? Daí a gente ia pro futebol, eu deixei o notebook embaixo da mesa, assim, e depois de uma hora, duas horas, eu lembrei, nossa, meu notebook tá tudo lá. Voltei, tava no mesmo lugar, ninguém tinha nem mexido.
0: Que loucura, né, bicho? Infelizmente, nós não podemos dizer o mesmo aqui, né?
12: É verdade.
13: Não, não.
0: Mas o nosso país, o Brasil, é maravilhoso.
12: Sim.
0: É um país fantástico que todo mundo quer, né? Todo mundo tem o olho grande aqui em cima do Brasilzão e tal. A gente precisa de ter um país realmente bem administrado.
12: Com certeza.
0: Acho que eu falei o que eu pensei, né?
13: É isso, William.
0: Meu caro Sérgio Wisch, empresário, palestrante, escritora de Bauru, no interior de São Paulo, mas curitibano de coração... Formado em finanças e com 3 especializações, MBA em controladoria, gestão comercial e inteligência de mercado e pós-graduado em ciência de dados. Fundador e CEO, né?
12: Isso.
0: Da GK Board, uma plataforma de inteligência de dados que atende mais de 500 CNPJs pelo Brasil, com players como Mercado Livre, Morena Rosa, Tome, dentre outras. E é diretor executivo na Tóquio Eleve Studio, o primeiro estúdio de podcast que vai trazer tecnologia embutida na entrega do serviço. É isso, meu caro Sérgio?
12: É isso mesmo, né? A gente olhou para o mercado e viu que os estúdios de podcast em si estavam entregando somente gravação e edição. Então a gente falou, poxa, vamos montar um negócio diferente? Sentei com meus dois outros sócios, que é o Egon e o Eber Guimarães. Um abraço para vocês aí, meus amigos.
0: Um abraço.
12: E a gente falou, poxa, vamos montar um negócio diferente. E a gente colocou ali o podcast que te dá ROI, que te dá retorno sobre investimento. Pô, mas como que eu vou fazer o meu cliente ter ROI? A gente precisa acompanhar esse cliente em métricas. A gente precisa mostrar para ele como ele entrou, né, no nosso estúdio, no nosso trabalho, e como ele está saindo e como a gente está evoluindo no trabalho, quantidade de evoluções de views, de curtidas, de engajamento. Então, isso a gente vai mostrar tudo num cockpit de autoridade que a gente fala, que a gente vai mostrar toda a evolução dele, tanto no Spotify, no Instagram e no YouTube, não, essas 3 plataformas, além de entregar um serviço Prime, né? Porque o nosso estúdio também, a gente pensou em algo mais minimalista, né? Um abraço também para a Duda, que foi a arquiteta que fez todo o projeto. Inclusive, ela é esposa do Egon, né? Então, poxa, sensacional. Ela fez um projeto muito minimalista, assim, com luzes, um black. Então ficou muito legal o projeto. Convido a vocês aí a seguirem nós na rede social também, @TokyoLevStudio. Lá a gente tem todo o diário de obra que a gente fez. Inclusive, o primeiro convidado nosso foi um convidado especial. A gente nem tinha aberto ainda, a gente falou, cara, a gente precisa, né, colocar um convidado especial. E a gente colocou Deus lá dentro antes de começar tudo. Que foi o primeiro convidado.
0: Parabéns mais uma vez, cara.
12: É, inclusive, os meus sócios, né, o Egon e o Ebinho, eles têm isso muito forte, isso que uniu a gente. E a gente falou, não, o primeiro convidado tem que ser ele. Daí a gente fez lá um dia lá que chamamos as esposas, fizemos uma benção no estúdio e tudo mais, não estava nem pronto. E ele foi o primeiro convidado, então, graças a Deus, né? Se Deus quiser, a gente vai voar. É isso aí.
0: E ele quer. Você me deixou até arrepiado aqui, viu, Sérgio, isso. Que foi a primeira vez que um empresário, que um empreendedor chegou e falou, o meu primeiro convidado nessa inauguração nossa foi Deus. Parabéns,
12: sim,
0: cara.
12: Com certeza.
0: E o sucesso vai ser maior do que você imagina ainda. Já é sucesso, porque você é talentoso, tem toda essa formação que eu acabei divulgando aqui, né? E você sabe realmente o que quer e o que funciona e o que é bom. Agora, vamos dizer assim, ô Sérgio, qual foi a principal lacuna identificada no mercado que levou à criação desse braço educacional? Porque normalmente, podcast é aquilo que a gente estava conversando fora do ar aqui. Sim. O cara quer vender a locação. Ah, o William quer gravar um podcast, custa tanto, o William vai lá, grava e acabou.
12: Sim.
0: Né? E explica pra gente a principal lacuna identificada por vocês.
12: Legal. Então, assim, só contextualizando, né? Como a gente tem essa empresa, a GK Board, que é uma empresa de tecnologia, uma plataforma de inteligência de dados, a qual a gente entrega indicadores para o empresário, para ele tomar decisão. É, muitas vezes, o empresário ele pode ter um painel super massa, uma Ferrari na mão. Só que se ele não saber interpretar esses dados, né, saber olhar para esses dados, fazer uma ação e gerar uma ação dentro da operação dele, ele não vai conseguir resultado. Então, eu olhei para esse mercado e falei, caramba, eu preciso ter uma vertical de educação. Eu preciso mostrar para esse empresário que tem algumas outras formas de ele aplicar esses indicadores na operação dele. Por exemplo, custo, CAC, custo da aquisição do cliente. Ele precisa entender o custo da aquisição de novos clientes. Então, a maioria do empresário não vê isso. Vê faturamento, ticket médio e quantidade de cliente. E é o básico. Então, a gente entrou nessa vertical do podcast justamente para isso. Para educar o nosso cliente, né? E, consequentemente, trazer ele mais para perto. Porque, no final das contas, no final do dia, o que a gente percebeu é que a gente não vende produto ou solução, a gente vende confiança. Então, para a gente ter confiança, a gente precisa criar essa conexão com o nosso cliente. E nada melhor que um podcast para a gente falar de conteúdos mais densos, analíticos, um bate-papo não forçado, né? Porque a gente vê muito, hoje, com a mídia social, coisas superficiais, enfim. E o podcast é um bate-papo, né?
0: É uma conversa, né?
12: Isso, é exatamente isso que a gente está fazendo aqui
0: fazendo
12: também,
0: aqui,
12: né? Então, assim, isso é diferenciado, né? É diferenciado.
0: Tá certo. O Ademar Marques tem uma questão aí, manda para o rádio aí, para o Sérgio Ischi, por gentileza.
13: Ok, William. Sérgio, muitas empresas já possuem dados. Se possuem dados, por que ainda enfrentam dificuldades para tomar decisões mais rápidas e assertivas?
12: Boa pergunta, hein? O que acontece, né? Hoje, a gente vive na era da inteligência artificial, dos dados, então tudo gera dados, né? Imagine assim, um ERP, um sistema, está gerando dados, emissão de nota, um anúncio no Google, né? No Meta, está gerando informações, câmeras, está gerando informações, catracas, está gerando informações. Mas o que acontece? O empresário ele não pega essas informações, junta num lugar e começa a gerar insights para a operação. Então, é isso que a GK Board faz. É basicamente organizar esses dados que ele tem e entender qual que é a melhor ação para fazer. Vou dar um exemplo do iFood, por exemplo, né? A gente, às vezes, está lá tranquilo, né? Às 8 da noite e, de repente, vem um cupom. Né? O iFood ele já entendeu o nosso algoritmo, né? E começa a entregar algumas coisas. Já sabe que a gente compra pizza na sexta-feira. Então, tudo isso são dados, né? Informações também de idade, né? Quem que é o meu cliente? Então, poxa, eu tenho um monte de dados, eu tenho uma mina de ouro na minha operação. Por que eu não pego esses dados para trabalhar as minhas vendas de uma forma mais inteligente? E aí, é isso que basicamente a gente faz. E a gente faz com inteligência artificial e também com BI, que é a parte de Business Intelligence. E dando uma deixinha também de um produto novo que a gente tem, que é o Binumber. O que, que é o Binumber? O Binumber, a gente entendeu que a IA é muito importante Mas se você não tiver uma ação com a IA, ela não vai gerar resultado. Então, pegando essa deixa de Copa do Mundo, né, que a gente está vivendo agora, a gente criou um time de IA. Então, primeiramente, vai ter o Carlos Ancelotti, que é uma IA que vai basicamente fazer a leitura de todos os dados. Ele vai ler como que é o time, qual que é o time que eu tenho, quem que joga em cada posição. Então, o Carlos Ancelotti é uma IA nossa, que basicamente ele vai olhar para os dados e vai identificar o banco de dados deles, a fonte de dados, e vai fazer isso, né, de uma forma mais inteligente. É a leitura do jogo. E a gente tem o meio de campo, o número 10, né? Que por mais que eu sou atleticano, mas eu gosto muito do futebol do Alex Cabeção. O cara é sensacional pra mim, e é um armador, assim, sensacional, e ele é um cara muito que distribui a jogada, que cria. Então, aquele 10, né, raiz, que a gente não tem muito hoje em dia, né? Então, a gente criou a IA do Alex, o Alex Cabeção, que basicamente ele vai armar jogada. Como assim armar jogada, Sérgio? Qual a informação que o meu vendedor precisa ter na ponta, né? Qual que é a informação que ele tem que ter pra bater a meta? Então, o Alex, ele vai criar os prompts dentro da ferramenta e vai falar, poxa, o meu vendedor, ele precisa ter faturamento, clientes atendidos, produtos vendidos, quantos que eu estou em relação à meta, qual que é a tendência, qual que é a previsão. O meu financeiro, pô, o meu financeiro precisa saber inadimplência, contas a pagar, contas a receber. Então, a gente criou o Alex justamente para ser um armador. E para finalizar, tem que ter o cara que distribui. Então, a gente tem o Zidane, que é o cara que só... É o volante que distribui a jogada. Então, a gente tem o Zidane, a gente colocou ele no meio para ele distribuir a informação para a empresa toda. Para toda a empresa ter informação essencial que eles precisam ver no dia a dia para melhorar o resultado da empresa. Então, esse é o Binumber.
0: Bacana, bacana, hein? Bacana. Sérgio Ishi. Vou te chamar de fera, bicho, porque na tua área aí já deu para ver que... E o Neymar vocês não colocaram, não, né?
12: Ah, o Neymar tá a gente deixou ali no banco ali, quem sabe vai para decidir a jogada, né?
0: Tá certo.
12: Botar o jogo ali.
0: Tá certo, tá certo. É, satisfeito com a resposta aí, senhor Ademar?
13: Satisfeitíssimo aí, uma resposta muito inteligente.
0: Se eu falar alguma coisa errada em inglês aqui, você pode me corrigir, porque o meu inglês é péssimo, apesar de ter filho lá fora, essa coisa, mas eu sou caipirão aqui da...
12: Mas tamo junto,
0: da
12: então.
0: Tamari. Vamos dizer assim, o Sérgio, qual é o papel da Tokyo Eleve Studio dentro do ecossistema criado pela GK Board, né?
12: Isso, exatamente.
0: Que é a sua empresa.
12: Exatamente. Então, assim, até falando como que surgiu esse grupo, esse negócio em si, né? A gente tem um grupo de empresários, né? De 70 empresários hoje tem. A gente começou em agosto, para você ter uma ideia. A gente está com 70 empresários já. Que chama Unimark, que é um grupo que vem crescendo muito em Curitiba. E a gente pensou em algo diferente, né? O Álvaro, um abraço para os grupos aqui, que o pessoal que está entrando na live aqui.
0: Fica
12: um abraço para todos os membros aí, parceiros.
0: Abraço do William Barbosa para essa turma toda, para a rapaziada, hein?
12: Cara, e são empresários de ponta, assim. Você vê, assim, tem contador, tem cara de construtora, tem indústria. A Qualinova, que é uma indústria do Sato lá, sensacional, que faz shotzinho. Cara, tem empresários, assim, muito... Assim, tops, assim, sabe? E o Álvaro que criou esse grupo é um grupo diferente, que basicamente a gente joga bola, futebol, churrasco, resenha, e daí sempre tem algum empresário que vai falar alguma coisa. E foi aí que eu conheci meus sócios da empresa, né? Que é o Weber e o Webinho, né? Então, o Egon e o Webinho. Que a gente conheceu lá, se conheceu lá e...
0: Não é dupla sertaneja não, né?
12: É, a dupla sertaneja. Pô, e falar em sertanejo, o Weber ali gosta.
0: Ele gosta?
12: Ele gosta, hein?
0: Alô, Weber.
12: Ele gosta de sertanejo, inclusive ele tem, já passando um pouquinho pra frente, a gente tem um projeto de hub de influencers também, né? Então, nosso evento lá, essa semana, tinha 10 influencers do agronegócio lá, que o Weber que trouxe pro negócio... E o pessoal faz um barulho legal, gostoso, né? A gente tem um quadro também que a gente tá fazendo na 15 agora, que é o Streetcast, que é o podcast na rua. Conta
0: na
12: a
0: rua.
12: Sua história na rua, um podcast na rua.
0: Bacana.
12: Então a gente pega várias histórias, a gente tá começando agora, já tem um material lá no editado, a gente vai soltar aí possivelmente nas próximas semanas. Então é um projeto muito legal que a gente tá embasando e a gente se conheceu lá. Né? E qual que é a intenção? Basicamente, a intenção é ajudar empresários a se posicionar melhor como autoridade, né? Porque tem aquele jogo da gente jogar um por um, né? A gente joga um por um, entrevistando um por um ali, né? Vendendo um por um. E a gente entendeu que o jogo tem que ser diferente. quando tem um empresário lá, um abraço pro Felipe aí também, o Anjinho, que a gente apelidou ele de Anjinho, que basicamente ele é um advogado, né, que fala sobre patrimônio, e ele tem que ser autoridade. Então, as pessoas, quando lembrarem de patrimônio empresarial, tem que lembrar do Felipe. A mesma coisa de dados. Poxa, eu tô falando inteligência de dados, análise de dados, eu tenho que lembrar da GKBoard. E não o contrário, a gente ficar correndo atrás de cliente. Então, a Tokyo Lab Studio basicamente vai ajudar ao empresário que quer realmente criar autoridade, criar referência, ter um podcast, chamar os convidados, gerar essa autoridade, fazer isso acontecer.
0: Você disse que vai fazer um convite para mim, né?
12: Não, mas com certeza.
0: Vai ser uma honra participar lá com vocês.
12: Não, com certeza. Já está convidadíssimo aí para o nosso podcast aí. O nosso podcast chama-se CEO Sem Filtro.
0: CEO Sem Filtro.
12: Exatamente. É totalmente sem filtro, né? A gente pensou no mundo superficial hoje das mídias sociais. Lá a gente vai bater um papo ali dos desafios, da parte... a gente separou em quatro temas. A parte empreendedorismo, inovação, espiritualidade e curiosidades.
0: Legal, legal. Estamos apresentando a sessão Personalidade e aqui nos estúdios no programa William Barbosa, o empreendedor e, logicamente, criador também, né? Professor, por que não? O Sérgio Ischi aqui conosco. Agora, Sérgio, na sua experiência, você é um jovem empreendedor, mas você tem bastante visão e dá para sentir em tudo que você já colocou no ar até agora. Quais são os erros mais comuns que CEOs e gestores cometem, de repente, ao analisar indicadores de desempenho, por exemplo?
12: Show de bola. Primeiro é não ter clareza, né? Não ter clareza das informações. Eu fui gestor muito tempo, né? Eu trabalhei na Nova Fibra Telecom, que é uma empresa gigante na área de telecom, que depois ela foi vendida, né, para a Copel, Liga Telecom. E eu tive uma experiência muito legal lá como gestor, né, da área de planejamento estratégico e BI. E lá eu tinha uma dor muito grande, colocando no meu cenário, né, que era ter informação fácil, intuitiva, rápida e de uma velocidade rápida, né? Porque às vezes a gente não tem o tempo. O CEO, ele quer a informação na hora. Ele não quer esperar uma semana para ter a informação. Então, além de você ter a curiosidade da informação, você precisa ter a informação rápida. Porque às vezes o investidor que está comprando a empresa, que está olhando, ele não vai esperar esse tempo de uma semana para... Em uma semana você pode perder um deal gigante. Então, basicamente é isso, né? Qual que é o erro? É basicamente você não ter a clareza das informações e não ter na velocidade que a operação precisa. E hoje é uma dor muito grande dos empresários. Acho que com certeza tem muito empresário escutando. Então, basicamente, é você ter essa informação rápida, intuitiva, dinâmica e clara, né? Então, a gente criou justamente a GKBoard para isso. A gente consegue acessar justamente no mobile ou também no desktop. Tem alguns clientes que colocam em TV na sua operação. Inclusive, semana passada, eu estava visitando um cliente em São Paulo, em Assis, que é lá próximo, né, da região.
0: Região ali de Ourinhos, ali, isso, Cândido Mota.
12: Que é a Pax Pneu, um grande abraço pro Ricardo aí também, que é o dono lá da Pax Pneus. Eles têm 23 filiais, imagine. Então estão crescendo absurdamente. E ele falou, cara, eu preciso velocidade na informação. E a gente está montando um projeto gigante lá, muito legal, de governança corporativa. E como ele está crescendo, isso está se encaixando como uma luva para ele. Então ele consegue ter informação rápida, não importa onde ele está, ele consegue abrir o celular, olhar, está colocando, tem que abrir uma vertical de televendas, que ele está colocando um painel de cockpit, de indicador de televenda. Então é justamente isso, é trabalhar a informação de uma forma rápida, intuitiva e dinâmica.
0: Pois não. E o que a gente percebe na sua conversa, nas suas respostas, meu caro Sérgio Ischi, é que você não vende só conversa, você vende uma realidade. Hoje é muito comum em qualquer setor profissional aí da vida, né? De repente tudo é bacana, tudo é maravilhoso, mas na hora da onça beber água,
12: exato,
0: é diferente.
12: Exato.
0: Então já deu para sentir realmente que vocês têm seriedade, né? E, logicamente, quando, por exemplo, se chegar lá o William Barbosa, o Sérgio, é o seguinte, ó, eu quero montar um podcast e eu gostaria de abordar esse tipo de coisa, os meus clientes em todas essas áreas aqui, sim, eu acho que vocês vão me dar uma história para mim botar em ação.
12: Exatamente. O Weber Guimarães, ele é um dos sócios nossos que é responsável pela área comercial, operacional. Ele tem muita experiência em agências de modelo, né? Então, tem um assim, trabalhou muito com influencer, agência de modelo, storytelling, então um cara sensacional, cara, um profissional assim, de último, né, assim, que late mesmo, então ele consegue traduzir todo o conteúdo que o profissional precisa e jogar num roteiro, num storytelling, uma parte estratégica, né? Porque, querendo ou não, também tem que gerar conteúdo, né? Então, a gente vai entregar, basicamente, não somente a edição, a gravação, mas os cortes e a distribuição nas plataformas. Então, tudo isso tem que ser bem pensado, né? Estrategicamente, para a gente realmente ter um resultado para o nosso cliente.
0: Pois não. Nós temos mais uma questão, Ademar, para você mandar para o Sérgio Wisch, e já vou repetindo aqui, Sérgio, eu gostaria que você retornasse aqui no programa.
12: Sim.
0: Vou até te passar já duas datas na sequência, você dá uma olhada na sua agenda.
12: Legal.
0: Para a gente continuar esse papo aqui, porque está sendo muito interessante.
12: Com certeza.
0: E mais uma vez, parabéns para você, para os seus sócios, para o pessoal que já são os seus clientes, né? Eu tenho certeza que essa turma toda aí, a sua clientela aí, estão em boas mãos, hein?
12: Não, com certeza. Estamos aí para ajudar, né, o pessoal, não só para entregar solução e serviço, mas para realmente dar ROI, né?
0: Mais uma questão, Ademar.
13: Ok, Sérgio. O conceito de medir ROI em podcasts e conteúdos audiovisuais ainda é pouco explorado. Como isso será feito na prática?
12: Ótima pergunta. Então, qual que são os nossos entregáveis, assim, né? Então, basicamente, a gente vai entregar toda a gravação, né? Toda a edição e a distribuição. Então, hoje, basicamente, esses três verbos é o básico que cada estúdio, né, entrega. O que a gente vai entregar mais? Basicamente, a gente vai entregar o acompanhamento. Isso não existe, tá? A gente fez uma pesquisa de mercado, não sei nem se lá fora existe. Tanto que o Egon, que é um dos nossos sócios também, ele morou nos Estados Unidos, ele tem uma história muito legal também. Ele é piloto de helicóptero, pra você ter uma ideia.
0: Vamos trazer ele aqui no programa também.
12: Não, sensacional. Hora, ele tem uma história muito legal e ele morou lá fora, então ele trouxe algumas tendências de lá.

São 11 e 14 da manhã, 11 horas e 14, o nosso estúdio aqui hoje, mais uma vez, continua maravilhoso, né? Só com talentosos, artistas,

0: Bastante mulher aqui no estúdio, né? Não tem aquela quantidade que veio esses dias. Tinha 30 senhoras, hein?
1: Tinha 34.
0: Quase que eu saí correndo daqui, porque não... era muita gente demais. Que coisa bacana,
1: e
0: né?
1: E hoje, mais uma vez, casa cheia, né?
0: Mas é o seguinte, gente. Atenção, ouvintes do programa William Barbosa. Nós recebemos aqui nos estúdios, para fazer um som ao vivo, a talentosa cantora e também campeã brasileira de tênis, né? E o som é mais ou menos assim com Ana Luísa.

0: Valeu, Ana! Ana Luísa, aqui no programa William Barbosa. Gostei do vozeirão, hein? A menina aí tem uma voz diferenciada. Legal, legal, legal. Ana, que alegria, que emoção, que honra em tê-la aqui nos estúdios da Paraná Educativa M630, em especial no programa William Barbosa. Bom dia, querida.
1: Bom dia, que legal estar aqui.
0: Tudo bem com você?
1: Tudo certo,
0: acordou animação. Acordou cedo ou acordou mais tarde?
1: Acordei
0: hoje?
1: Cedo, já estava animada.
0: Legal, legal. Quero cumprimentar também o Adrian, que é violonista, né, Adrian?
2: Isso.
0: Dá um bom dia aí, por gentileza.
2: Bom dia, pessoal.
0: Músico, né?
2: Isso daí.
0: Bacana,
2: muito,
0: bacana.
2: Muito feliz de estar aqui acompanhando a Ana Luísa também,
0: e
2: com todos vocês.
0: E a gente recebe aqui também, com muito carinho, a dona Daniele, que é a mãe... A mamãe da Ana Luísa, a Tayana. A Tayana é sua amiga, a empresária. Seja bem-vinda, viu, Tayana? O Adrian já falei, então está toda a equipe. O Dirceu Cordeiro dos Santos faz um exercíciozinho, Dirceu. Vou judiar do seu hoje aí.
3: Pode
0: Tudo
3: judiar.
0: Bem?
3: Bom
0: Dirceu
3: dia.
0: Dirceu da nossa produção, mais uma vez, seja bem-vindo também.
3: Bom dia,
0: também.
3: William. Bom dia, Ademar. Ana. O nosso amigo aqui, o venezuelano, o Adrian, é um prazer tê-lo conosco. E sabia que foi pego a laço para participar aqui do programa hoje ou não?
0: Pego a laço?
3: A laço.
0: Caramba,
3: a laço.
0: Ele não queria vir?
3: Não, não, não, não é que ele estava passando aqui na frente da emissora aqui, daí eu falei assim, ó, nós estamos com a cantora aqui e o violonista dela não pôde participar, não pôde vir hoje aqui, teve algum problema, algum imprevisto, você pode adentrar aqui a emissora e participar do programa?
0: Ele topou a parada.
3: Deixa comigo que eu vou.
0: Aê, grande Adrian. Seja muito bem-vindo mais uma vez. Agora vamos conhecer um pouquinho da Ana Luísa. Ana, você é nascida onde?
1: Sou nascida e criada em Curitiba.
0: Nascida e criada em Curitiba. O nome dos pais?
1: Daniele Saldiminski e Carlos Marcelo Pedroso.
0: Tem irmãos?
1: Tenho uma irmã, nome dela é Carolina, ela é mais velha, tem 21.
0: 21. É muito mais velha. Você tem quantos anos?
1: Eu tenho 18.
0: 18 anos, olha só o tanto que a Ana Luísa tem para voar aí, né? Para galgar novos degraus na vida, com certeza. Que alegria, que satisfação. Parabéns pela sua carreira.
1: Obrigada.
0: Né? E, bom, toda essa família, qual é a descendência de vocês?
1: Da minha mãe é polonesa e do meu pai são portugueses.
0: Português e polonês.
1: Aham. Uhum.
0: Se dão bem portugueses e poloneses, dona Dani? Dani, e você logicamente gosta de música também desde pequenininha, né?
1: Uhum.
0: Mas você é jogadora de tênis também, né?
1: Sou jogadora de tênis.
0: Como é que foi? O que você começou primeiro, o esporte ou a música?
1: Eu comecei o esporte primeiro, na verdade. Comecei jogando tênis com 6 anos. E durante essa trajetória no tênis, eu também comecei a cantar, porque na minha casa todas as pessoas tocam um instrumento e eu canto. Então, já vem de família.
0: A mãe também?
1: A mãe também. A mãe toca piano.
0: Olha só, que maravilha. É lindo o piano, né?
1: É lindo.
0: O som do piano.
1: Maravilhoso.
0: Então, tá. Você tem uma raiz musical, vamos dizer assim.
1: Tenho.
0: Legal, legal. E daí, jogando tênis... E você foi campeã brasileira? Que categoria? Como é que foi isso?
1: Então, eu sou campeã paranaense, campeã brasileira e também sul-americana. É, como eu jogo desde pequenininha, eu entrei ali no alto rendimento com 12 anos e já comecei a treinar muitas horas por dia. E fui, né? Comecei ali nos torneios paranaenses, depois subi para o brasileiro, depois subi para o sul-americano. E ali com 18 anos eu estava jogando torneios internacionais, né? De categoria ITF. Daí já ganhei aí pelo Brasil, eu já viajei o Brasil jogando também.
0: Você faz aniversário quando, Ana?
1: Dia 18 de setembro.
0: Setembro. É libriana, não?
1: Virginiana.
0: Virginiana. O Adrian, essa história de que você é venezuelano mesmo, Adrian, aqui no microfone?
2: Você é de
0: onde? Da capital, do interior lá?
2: Não, sou de uma cidade chamada Maturim.
0: Maturim?
2: Maturim.
0: E tá aqui em Curitiba há quanto tempo?
2: Faz 5 anos.
0: 5 anos.
2: Uhum.
0: Tá contente? Tá feliz?
2: Sim, muito feliz.
0: Legal, legal. Mas você conhecia a Ana?
2: Não, não. Não,
0: conheceu hoje?
2: Conheceu recentemente.
0: Ah, ontem?
1: Ontem.
0: Olha aí, cara. Que é a vida, né, bicho? O senhor está emocionado aí, seu Ademar Marques? O que está acontecendo?
4: Não, eu estou ouvindo a história da Ana aqui, né? E agora também sabendo que temos um músico de padrão internacional com a gente aqui, né? Que bom, viu? E também dizer, né, que pela idade, um vozeirão desse, hein?
1: Obrigada.
4: Parabéns, hein?
1: Obrigada.
0: Pedir para tua mãe levantar um pouquinho também, que eu quero cumprimentá-la. Ou puxa a cadeira, isso fica mais perto aqui. Pode ficar mais perto aí, mais tranquilo. Dani, tudo bem, Dani?
1: Tudo bem.
0: Que honra e parabéns pela sua filha, pela sua família.
1: Obrigada.
0: E deu muito trabalho quando era criança, não?
1: Não, sempre foi boazinha.
0: Boazinha. E a adolescência dela?
1: Ah, foi tudo certo. Sempre muito dedicada, muito esforçada.
0: Quando que você percebeu que a sua filha queria ser cantora?
1: Ah, então, ela começou a cantar em casa, né? A gente sempre tocou bastante, eu toco piano, meu marido toca violão. E ela começou a cantar com a gente e também até nos torneios, né?
0: Bacana. Não tinha como escapar, então, do mundo musical, né?
1: Sim, sim. Ela sempre gostou bastante.
0: Você lembra, por exemplo, uma das primeiras canções que ela começou a puxar quando ela era pequenininha, assim?
1: Olha, ela gosta muito de cantar aqui. Ela gosta muito de cantar Marília Mendonça.
0: Marília Mendonça.
1: Ela sempre admirou bastante a cantora.
0: Certo, certo. Bom, mais uma vez, muito obrigado pela presença. Um abraço para o seu esposo, para sua filha, outra filha, né?
1: Sim.
0: Para toda a sua família e parabéns, viu?
1: Ah, obrigado.
0: Parabéns, parabéns. Bom, Ana Luísa, você se recorda da primeira, porque você é muito fã da Marília, né?
1: Aham, uhum, muito fã.
0: A primeira canção dela que você, de repente, decorou, começou a cantar, você lembra?
1: A primeira canção, com certeza, foi a canção Leão.
0: Leão.
1: Leão é uma música que eu... É até engraçado, assim, que, né, como eu sempre joguei tênis, eu cantava no quarto de hotel, começava a cantar o Leão e puxava e a galera falava assim, Ana, nossa, continua, por que você não canta pra mais pessoas e tal? E daí, até engraçado, um dia eu tava cantando no banheiro, no quarto mesmo de hotel, do torneio, e as pessoas começaram a sair pra gravar, porque a voz tava alta, tava dando pra ouvir, e com certeza foi Leão.
0: Será que sairia pelo menos um trecho aí do Leão? Ou vocês estão ensaiando, viu, o Adriano? Não precisa esquentar a cabeça. Se errar, se não acertar ali a posição de início, fica à vontade, bicho. Aqui é ao vivo e tranquilo.
1: Ai,
0: e
1: a gente, ai, ai.
0: E a gente fica feliz aqui, né? Porque são talentos da nossa música. A Ana Luísa, que é curitibana, né?
4: Curitibana. Cantora do termo do leite quente.
1: É.
0: E vamos lá.

0: Valeu, valeu. Caramba, eu tô imaginando a Ana Luísa num palco, viu, bicho? Caramba. É porque ela vive a música, ela interpreta, né, Adriana? Ela interpreta...
1: Agora entendi por que as pessoas saíram para gravar, né, com esse vozeirão.
0: Não, Ana, eu não sou de fazer média com ninguém, nunca fui. Você é fantástica, viu, com todo o respeito.
2: Muito obrigada.
0: Que vozeirão é esse, menina?
2: Obrigada. Caramba.
0: E tô curioso para vê-la num palco, né? Porque você deve dançar, deve se... né?
2: Sim, eu gosto muito de me movimentar no palco.
0: Você vai no ritmo da música, né? Uhum, é isso?
2: Sim.
0: Bacana, bacana, bacana. Sensacional, hein? Que legal, que legal, que legal. Agora, você tem se apresentado assim, feito muitos shows aí?
2: Então...
0: como é que tá?
2: Eu não tô com um lugar fixo agora, porque eu tô começando, mas já cantei em alguns lugares, tem a Folks, a Balada Sertaneja, por exemplo, já cantei lá, em alguns restaurantes, barzinhos também, mas eu sempre gostei muito de público. Acho que uma das características que eu tenho, relacionada ao tênis também, é que eu sempre gostei de jogar com o público e eu sempre gostei de cantar com o público, então é uma coisa que eu gosto muito.
0: E... comunicativa, né? Então, tá aí, quero parabenizar, inclusive, a sua empresária, a Tayana, né?
3: Tayana.
0: Tayana, é só o começo, hein, Tayana? Vocês vão, o foguete vai longe, viu? E também, com todo respeito, parabéns, você é muito linda.
2: Obrigada.
0: É uma mulher muito bonita, uma cantora maravilhosa, interpreta aí, relembra, faz a gente voltar ao passado e recordar a nossa querida e saudosa Marília Mendonça, viu?
2: Que honra!
0: E agora é com você, né? Você que vai... Você já compôs também? Eu tenho intenção em compor ou...
2: Eu quero começar a compor, sim, mas eu ainda não tenho música própria.
0: Ok. Mas pretende?
2: Pretendo, com certeza.
0: Legal, legal. Deixa eu só dar uma geral para quem está ligando o rádio nesse instante, para quem está no aplicativo... É sobre a história da Ana Luísa, se eu errar alguma informação, você pode corrigir. Aos 18 anos, que é a idade da Ana, Ana Luísa Diminski Pedroso divide sua história entre o esporte e a música. Campeã brasileira de tênis e atualmente professora da modalidade. Você dá aula de tênis?
2: Dou aula.
0: Olha só.
2: Tem uma rotina bem agitada.
0: E para que faixa de etária?
2: Na verdade, para o alto rendimento, os adolescentes ali para 15, 16 anos também tem algumas crianças pré-adolescentes de 12 ali até os 16.
0: Bacana, bacana. Recebeu propostas de bolsas esportivas nos Estados Unidos, é verdade isso?
2: É verdade.
0: Para você ir para lá?
2: Para ir para lá com 100% de bolsa. Mas isso foi com 17 anos, né, ano passado, mas recusei porque lá eu não poderia fazer nenhum curso da área da saúde, e eu gosto muito da área da saúde, e eu também tenho o sonho de cantar, e eu gosto muito de cantar música brasileira também, então decidi por ficar no Brasil.
0: Que bacana, hein? Bom, e daí, logicamente, você seguindo a carreira, essas propostas foram na carreira do esporte, né?
2: Foram.
0: Somente no esporte.
2: Aham. Uhum.
0: E, no entanto, você decidiu abrir mão dessas oportunidades para perseguir o sonho que cultiva desde a infância, ou seja, tornar-se uma cantora sertaneja. Influenciada por uma família de músicos, Ana Luísa começou a cantar ainda criança e encontrou na música sua grande paixão. Sua principal inspiração é a cantora Marília Mendonça, cuja trajetória é legado e legado servem de motivação para sua caminhada artística. Hoje, ela busca construir o seu espaço na música sertaneja, unindo talento, dedicação e autenticidade. Só uma curiosidade, você é fã e vem da escola Marília Mendonça, digamos assim, com relação à música, né? O estilo?
2: Eu sou fã. Sou fã da Marília desde pequena.
0: Mas eu acho assim que a sua voz, você tem também a sua personalidade musical.
2: Uhum.
0: Você já tem uma voz... Lógico, a gente lembra da Marília e tal, mas essa é a voz da Ana Luísa.
2: Uhum.
0: Você não está fazendo o tipo.
2: É.
0: É isso aí, parabéns.
2: Obrigada.
0: Parabéns, parabéns. Bom, agora além da Marília Mendonça, o que, que você também, de repente uma apresentação sua aí, o que, que você costuma mandar aí?
2: Então, eu sou bem eclética, assim, e eu gosto muito, por exemplo, de Elis Regina, Alcione.
0: Você canta Elis Regina?
2: Canto Elis Regina.
0: Com 18 anos?
2: Com 18 anos, gosto muito.
0: Essa música é do teu tempo, Ademar Marques e EDG.
4: Mais do EDG do que minha, né, porque...
3: Para quem não sabe, né, o EDG é meu avô, né?
0: A gente brinca bastante aqui, viu, Ana Luísa? Não esquenta a cabeça, que é um bando de louco aqui também. Do tempo do Dirceu, também Cordeiro dos Santos,
4: com
0: Elis
4: certeza,
0: Regina.
4: Claro que é.
0: Maravilhosa Elis Regina.
4: Daí eu só gostaria de falar a respeito da tua, uma das tuas empresárias, né, que é a doutora Luciana Freitas, né?
2: Uhum.
4: Como é que foi esse contato teu e ela, né, para se tornar sua empresária e poder, assim, juntamente com a Tatiane,
2: uhum,
4: mostrar esse talento que você tem?
2: Então, a Lu eu conheço também há tempos. É, a minha mãe e ela sempre foram grandes amigas e a gente sempre se encontrava, tanto nas festas de família e tudo. E teve um dia, por acaso, que eu fui na casa dela, estava tendo um karaokê e estava todo mundo cantando. Eu falei, vou cantar. Quando eu soltei a minha voz, ela falou, olha, você tem muito talento e eu quero te ajudar na sua carreira, quero te empresariar. E foi isso, assim, foi um dia por acaso, um encontro normal que a gente tinha sempre.
0: Do nada.
2: Do nada.
0: E deu em tudo isso.
2: Deu em tudo isso, uhum.
0: Bacana, bacana.
4: E juntamente com a Tatiana também, que faz parte também da
2: uhum,
4: ter empresaria para mostrar o teu talento e levar para os shows.
2: Uhum.
4: E tivemos o privilégio de trazê-la aqui no programa do William Barbosa,
2: uhum,
4: para você mostrar o teu talento, juntamente com esse menino bonito que está na tua lado aqui.
0: O Adrian.
1: Não ser bonito, né?
4: É, e o Adrian, daqui umas semanas, vai participar também do programa aqui. Nós vamos trazê-lo aqui para ele falar um pouco da história dele.
0: Com certeza. E vai ser uma satisfação e uma honra, viu, Adrian?
1: Obrigado.
0: E estamos aqui exatamente para isso, para prestigiar, né? Os nossos músicos locais, o pessoal que vem de fora também,
2: uhum,
0: e tal. Agora, Ana Luísa, você, eu perguntei, você faz algum som? Você falou da Elis Regina, né?
2: Uhum.
0: Você gostaria de fazer pelo menos um trechinho de alguma coisa? Fica à vontade. É, aí é com você.
2: Então, eu posso fazer Alcione, não deixe samba morrer, eu gosto
0: também
2: muito.
0: Alcione. Eu só ia falar para você, ó, não faça o hino nacional com a Alcione.
2: Eu vi isso.
0: Alcione, grande cantora, um dos talentos do samba brasileiro, né?
2: Uhum.
0: E que tá circulando aí, porque pô, o negócio lá do hino nacional, eu pensei que era o Ademar Marques e o EDG que tava cantando o hino nacional no jogo,
3: não,
0: lá.
3: É, seria.
0: Vocês dois.
3: Porque, até porque a Alcione é a cara dele, né?
0: Para, velho. Pelo amor de Deus. Ana Luísa, então, interpretando aí um sucesso da nossa queridíssima Alcione.

0: Parabéns, Ana Luísa.
1: Obrigada.
0: Rapaz, no estilão dela, mandando Alcione aí, o som da Alcione. O senhor continua emocionado, seu Ademar Marques?
2: Relembrando a nossa Marrom, né?
0: Marrom.
2: É, a grande Marrom aí.
0: Bom demais,
2: um
0: bom demais.
2: Um dos sambas mais lindos. Agora, o curioso, né? É uma curitibana loira cantando samba, né?
0: E cantando sertanejo aí como ninguém. Mas olha, Ana, você é jovem, 18 anos, você tem pais maravilhosos, né? Tua mãe que... Desculpa, vou falar uma palavra aqui que todo mundo fala, né? Corujona pela filha. Né? A gente é coruja pelos filhos, né? O seu Dirceu também, né, seu Dirceu?
3: Bastante.
0: E você... Mas assim, aonde você quer chegar? Diz aí.
1: Ah, o meu sonho é atingir o mundo inteiro.
0: O mundo inteiro.
1: O mundo, o Brasil. E como eu falei, né? Eu gosto muito do Brasil. Acho que é um país cheio de oportunidades para quem quer. E eu amo sertanejo, então eu faço de tudo, sou eclética, canto aí de tudo, mas o ramo sertanejo é onde eu quero ficar e eu quero atingir o mundo, é o meu sonho.
0: E vai atingir, viu?
1: Obrigada.
0: Você vai com tudo, você tem presença, canta bem, né? É comunicativa. Ela sempre foi falante assim, dona Dani? Sempre falava bastante. Falando no microfone aqui, deixa a tua mãe... falar um pouquinho aqui. Ela sempre foi, falava assim bastante?
1: Sempre foi.
0: E obedecia a mãe?
1: Sempre, foi.
0: Quem que era o mais bravo lá em casa, lá com você, Ana? O pai ou a mãe?
1: Ah, eu acho que...
0: Aquele que pegava mais no pé, assim, então.
1: Ah, eu acho que a mãe, né? Acho que a mãe, sim.
0: A mãe. Legal, dona Dani. E me diz uma coisa, meu querido Adrian, o venezuelano Adrian. É, só uma curiosidade, porque eu nunca fui lá, entendeu?
3: Aham.
0: Como é que a noite musical venezuelana é pegada também, como aqui
3: Nossa,
0: no Brasil?
3: Muito.
0: Bastante?
3: É, eu tive a oportunidade de morar um tempo no norte do Brasil e a cultura é muito parecida. É, acho que por causa do calor, as pessoas também são muito festeiras e gostam muito, amanhecem nas
0: que
3: festas.
0: Que isso, o brasileiro não gosta de festa, bicho.
3: É raro, né? É raro, mas acontece muito.
0: Esse é o tipo do erro gostoso, né?
3: Sim.
0: É errado, mas acontece muito.
3: Isso.
0: Bacana, bacana. Não, depois do Sérgio Wisch, que teve aqui contando lá de Tóquio, né? Que tem todos os lugarzinhos certos. Que, por exemplo, o cara que gosta de beber e vai num boteco, num bar lá em Tóquio, já tem um lugar, se ele quiser dormir lá no bar, já tem os aposentos, aquela coisa toda. Então, não precisa nem...
2: Aqui em Curitiba, o cara vai, enche os patovás de cachaça na noite, curte os modão lá e tal, e bebe demais, dorme na calçada.
0: E depois vai dar trabalho pra polícia.
2: Quando acorda, no dia seguinte, tá os cachorros lambendo a boca dele. Né?
0: Ana Luísa, vamos fazer mais um som aí a seu gosto, do seu repertório. Fica à vontade, Ana.
1: Vamos de Evidências, essa acho que todo mundo gosta.
0: A minha preferida aí agora. Evidências com Ana Luísa aqui no programa William Barbosa, essa talentosa cantora aqui da nossa querida capital, da nossa Curitiba.

0: Parabéns, parabéns, Ana Luísa, acompanhada aqui pelo músico Adrian, também, que muito em breve vai estar aqui no programa. O que, que você está achando, você como um, também um cantor, como um cantor, como um artista,
1: sim,
0: e tendo esse contato, o que, que você está achando? Que análise você faria da, nossa, Ana Luísa?
1: Muito potencial para ser a segunda Marília Mendonça ali do Brasil.
2: Que honra!
1: Sim, de verdade. Não, parabéns pela sua voz, Ana Luísa, e
2: obrigada.
1: Continue nessa caminhada que você vai muito longe.
2: Obrigada.
0: Pois não, então, parabéns mais uma vez aí. O Adrian, você conheceu quando a Ana Luísa?
1: Ontem.
0: Ontem. O que você está falando hoje, Adilson? Você está louco da cabeça, bicho? Eu falei, será que eu estou ficando louco? Eu fiquei sabendo que foi ontem.
2: Foi ontem.
0: Então, legal,
1: não,
0: legal.
1: Não, a gente deu uma ensaiada.
0: Tá. Se não me engano, o Ademar, tem um cantor aí, né?
3: Temos um cantor aqui.
0: Agora imagina, cara, show. Depois que a gente ouve tudo isso aqui com a Ana Luísa dando um show, aí de repente a gente tem que escutar isso aí e coloca no rádio.
4: Antigamente o cara chegava na academia e falava assim,
0: não, é essa. Não é essa, tira. Eu queria ver ele cantando. Porque depois da Ana Luísa aqui no programa William Barbosa, acha ele cantando só um trechinho da música de sexta-feira e tal. Ô, Chorão, depois dessa, bicho, vai pra casa, vai descansar, continue contando sua piada, não cante. Não cante mais, porque hoje a gente está recebendo aqui a Ana Luísa, cantora talentosa aqui da nossa capital. Onde que você gostaria, assim, de repente, Ana, de fazer uma apresentação?
2: Olha, não sei. Eu estou disposta a cantar em todos os lugares que me chamarem.
0: Porque todo mundo fala assim, ah, eu quero cantar num programa de televisão tal, etc, e não sei o que, eu quero me apresentar lá em Dubai, por exemplo. Eu, se eu fosse cantor, eu queria cantar naquele prédio mais alto que tem lá, né?
2: Uhum.
0: Que onde o Alok, acho que fez um videoclipe, ou gravou um DVD lá na época e tal.
2: Uhum.
0: Você tem, não tem nenhuma assim?
2: Ah, eu acho que o meu sonho assim era fazer um show em estádio de futebol.
0: Mas isso é fácil, você vai fazer.
2: Isso, nossa, acho que seria a maior realização. Acho que também outro lugar, por exemplo, Grammy, nossa, eu assisto todo ano, acho maravilhoso.
0: Tá, então para dar uma descontraída, para você descansar um pouquinho, o Adrian, a Ana Luísa, a mamãe da Ana, a dona Dani, a Tayana também. Você tem certeza que ele, depois de todo esse show da Ana Luísa, o Chorão quer cantar aqui no programa?
3: Ele vai falar do show no Bar da Divina.
0: Você esteve no Nordeste, Adrian? Você já conhece o Nordeste brasileiro, algumas cidades lá?
1: Não.
0: Né? Não? Esse cara faz muito sucesso lá. Coloca ele no ar aí.
4: Tô com vontade de escutar aquela gravação que fala assim, prepare-se, nesta sexta-feira, o Bar da Divina apresenta o maior fenômeno da seresta do Brasil, Ontem Dima.
5: Ontem Dima.

0: Olha, ô Chorão, se eu fosse você, bicho, nunca mais eu voltava aqui no programa do William Barbosa, porque depois dessa, a gente ouvindo a Ana Luísa, depois tem que ouvir o Chorão,
1: Ele
0: Ademar.
1: que fica lá no bar da Divina,
0: No... Divina. Eu vou te contar. E me diz uma coisa, ô Ana Luísa, você se considera uma pessoa alegre ou você também de vez em quando fica brava? Aqui você está toda alegre, toda feliz e tal, mas é brava também, não?
2: Ah, eu sou muito alegre. Acho que a parte do Bravo era só nos, na parte dos meus jogos, né? Quando eu
0: Quando você joga.
2: jogo tênis, assim, ai, tô fazendo. Sou muito. Eu me cobro bastante. Então, assim, puta, tô tentando fazer a bola não vai, não vai. Ou até na música, não tô atingindo a nota, coisa assim. Aí eu fico brava, mas é comigo mesmo.
0: Aí você se irrita. Você fica bronqueada com você mesma. É isso, dona Dani? Então, bacana, bacana. Bom, mais uma canção. Fica à sua disposição a escolha aí. Vai naquilo que você curte, que você. Nas suas apresentações também, logicamente, leva para o público. E eu digo, atenção Curitiba, atenção Brasil, hein? Guarde bem esse nome, Ana Luísa. Muito em breve, no topo aí das paradas e cantando em estádios, aonde você quiser, Ana. Você tem
2: Obrigada.
0: muito talento, parabéns, viu?
2: Obrigada.
0: Vamos mais uma então.

0: Parabéns. Aplausos para Ana Luísa. Olha aí, Ana Luísa aqui no programa William Barbosa, dando esse show. E se precisar de você para cantar num aniversário, num casamento, num divórcio,
1: pode
0: não tem
1: chamar.
0: Problema. Pode chamar Ana Luísa.
1: Pode chamar.
0: Qual é o seu endereço nas redes sociais, Ana?
1: Cantora Ana Luísa.
0: Cantora Ana Luísa. Luísa com Z.
1: Com Z.
0: Luísa com Z. Cantora Ana Luísa. Legal, legal. E você, ô Adrian, o seu endereço nas redes sociais?
2: O meu Instagram é Adrian Reis Cantor. E acho que é isso. Por enquanto não tenho o YouTube.
0: Adrian Reis.
2: Adrian Reis Cantor.
0: Adrian Reis Cantor.
2: Isso.
0: Eu me lembrei agora, ele falou, por enquanto não tem YouTube, né, Ademar? Eu lembrei do seu Odilon Barbosa, quando ele chegou, meu pai, meu saudoso pai, e ele chegou um dia para o meu filho mais velho e falou assim, ô, meu neto, eu quero que você traga para mim um Facebook lá do Paraguai. Mas era o notebook, não era Facebook. Facebook já tinha, né? Então, o que você acha dessa evolução? Você como jovem, e logicamente também você deve pesquisar bastante nas redes sociais, de toda essa movimentação, porque hoje a tecnologia não tem como mais voltar atrás.
1: Uhum.
0: Mas tem muitos golpes, muitas coisas erradas também, e muitas ilusões, né? Uhum. Como é que você enxerga isso, Ana?
1: Ah, eu acho que a rede social ela pode ser usada tanto para o bem quanto para o mal. Acho que nessa parte de golpes é muito triste, né? Acho que tem pessoas que realmente não têm um acesso grande à informação e acabam caindo, né, nesse tipo de coisa. Mas também, por outro lado, acho que a rede social ela pode ser usada para coisas boas, até, por exemplo, para o próprio marketing do artista. É, eu comecei a postar agora no Instagram, né, recentemente também, vídeos cantando e tô lá para as pessoas conhecerem o meu trabalho. Acho que isso dá para ser usado de uma forma boa.
0: Pois não. Você tá com o Instagram
1: e TikTok.
0: TikTok também.
1: Uhum.
0: E também é cantora Ana Luísa.
1: Cantora Ana Luísa.
0: No TikTok também.
1: Uhum.
0: Aquele teste que nós colocamos no ar hoje aí, o Ademar. Vamos ver se alguém aqui se enquadra. Você eu sei que se enquadra. Você sabe qual que é o teste, né? Eu quero ver se o Dirceu se enquadra, se a dona Daniela, né? Daniele, que é a mãe da talentosa Ana Luísa, se o Adrian também lá, porque você já está entendendo bem o português, né, Adrian?
2: Sim, sim.
0: Tranquilo. Se a Tayana, que está à distância lá, mas aí eu vi também, coloca, que aquela mulher mandou para mim, o teste de pobre, é isso? É isso mesmo? Coloca no rádio aí.
3: Teste do pobre. Se você responder mais sim do que não, você é um pobre raiz. Vamos lá. Você já adicionou água no shampoo para render mais? Você grita quando a energia volta? Na sua casa é utilizada garrafas de refrigerante para armazenar água? Você usa roupas velhas como pano de chão? Já usou o fundo da geladeira para secar roupas? Usa chinelo com prego? Na sua casa, o pote de sorvete vazio é usado para armazenar alimentos? Você guarda o óleo no forno do fogão para reutilizar várias vezes?
0: Bom, o Dirceu, 90% o senhor concorda aí ou não? O senhor já utilizou tudo?
4: 95%.
0: Tá ligado ali, Ademar?
4: 95% utilizei.
0: O senhor passou no teste,
4: até
0: então?
4: Até o chinelo com prego, eu já usei. Já.
0: Até o chinelo com prego, o senhor já usou?
5: Já.
0: Eu só não usei esse.
5: E colocava a roupa atrás da geladeira para secar.
0: Né? Caramba, hein, bicho? Ô, Adrian, você tem alguma coisa a ver ali que você já fez ou não, nesse teste?
2: É, só o chinelo com prego e a garrafa na geladeira, a garrafa de
0: armazenar água. Armazenar água.
2: Eu não usei, mas o resto aí...
0: Ana Luísa, a mais jovem aqui de todos aqui, teve alguma coisa ali que você faz que esse cara...
1: Já coloquei água no shampoo já, várias vezes.
0: Água no shampoo? Legal, legal, legal. A Tayana, você participou de alguma dessas? Também tem a ver, Tayana? O Edejane eu vou perguntar, porque ele é em todas, né? O Ademar também é a mesma
6: também,
0: coisa.
6: Também, todas.
0: E a dona Daniela ali.
1: Também.
0: Então o cara... Será que dá tempo da gente fazer pelo menos mais um trechinho aí para a saideira? Pode ser?
1: Pode ser.
0: Mais uma aqui, a saideira no programa William Barbosa com a talentosa Ana Luísa, hoje ao vivo, animando aqui a nossa sexta-feira maravilhosa, no nosso papo, na nossa entrevista do dia, né? Então, Ana Luísa, acompanhada pelo Adrian.

0: Ana Luísa Brasil. Maravilha, maravilha. E assim, eu acho que hoje nós vamos encerrar o programa aqui realmente com, como diria o velho e saudoso poeta, com chave de ouro, né? Esse negócio de chave de ouro também é mais aí do que andar pra frente, né, bicho? Nossa senhora, chave
1: essa aí.
0: Andar pra frente, chave de ouro.
2: Isso é coisa de velho, hein?
0: Coisa de velho, William. Pois é, né,
2: coisa
0: bicho?
2: Coisa de velho.
0: Tá certo.
2: Passou
0: tá
2: dos
0: certo.
2: 40, já fica velho,
0: passou,
2: né?
0: Passou dos 40, é. Né?
2: 42, né?
0: 42 e meio.
2: E meio.
0: Ana Luísa, queria te agradecer. Desculpe as brincadeiras.
3: Não, que é isso, eu que queria agradecer.
0: Saúde, paz e proteção para você. E no bom sentido, realmente, o céu é o limite, né?
3: Uhum.
0: E que você continue galgando muitos e muitos degraus de sucesso, de fama. Você tem tudo. É uma comunicativa, uma comunicadora, talentosa cantora, né? Charmosa.
3: Obrigada.
0: Trata todo mundo bem. E com esse sorrisão aí, minha querida, é o que a gente precisa de gente sorridente, viu?
3: Obrigada.
0: E foi muito legal te receber aqui nos estúdios, participando do programa William Barbosa.
3: Muito obrigada, eu que agradeço o convite. Muito legal, animação.
0: E até breve, né?
3: É isso aí.
0: Até breve. Adriano, obrigado, meu querido, também por você ter nos ajudado, né? Inclusive aí ajudou. Seja bem-vindo também e até a próxima aqui, que você vai vir aqui no programa também.
4: Com certeza. Muito obrigado pelo convite ali. Pelo momento foi bem legal. Ana Luísa, parabéns mais uma vez pelo talento ali.
3: Obrigado. Valeu, Adrian.
4: Tamo junto.
0: Tamo junto. Dona Daniela, muito obrigado pela sua presença. Parabéns pela filha, pela família. Foi
5: obrigada,
0: um show.
5: Obrigada.
0: E até breve.
5: Até.
0: Até breve. Dirceu, você volta no esporte hoje?
2: Isso. Meio dia e meia, juntamente com o nosso querido e amigo Evilásio Júnior.
0: Certo. Tá cansado disso ou não?
2: Não, não tô
0: cansado.
2: Você
0: vai cansar depois, né?
2: Depois eu vou cansar.
0: Você vai cansar.
2: Eu só quero agradecer a você, Ana. Obrigada. Por ter participado aqui do programa Lírio Barbosa. Muito obrigado mesmo, né? E meus parabéns. Você é muito talentosa.
3: Obrigada.
2: Muito comunicativa. E sempre com os dois pés no chão. E tem, claro, um princípio que eu gostaria de passar para você. É, a humildade, ele é o princípio da sabedoria, né? Então, uhum, continue sendo essa pessoa humilde que você é e que você vai longe.
3: Obrigada.
2: Tá bom? Ada, muito obrigado, tá?
0: E eu vou usar aqui uma frase que o meu amigo e o grande apresentador Ratinho do SBT disse num evento que a gente participou. Vou repetir porque é muito bonita. Quando ele disse o seguinte: como é bom ter um filho bom. Então, isso aqui, a dona Daniela aí, com relação à sua filha, né, dona, e às duas filhas, né? E parabéns mais uma vez. Até breve, Ana.
3: Até, obrigada.
0: Taiana, muito obrigado, querida. Tudo de bom. Como que é o nome da empresária também?
3: Luciana Freitas.
0: Doutora Luciana Freitas. Ela é cirurgiã plástica, é isso?
3: Cirurgia plástica. Não pôde estar aqui hoje, mas gosto
0: na próxima,
3: muito. Na próxima, com certeza virá.
1: Será que ela dá um jeito em mim aqui?
2: Dá. Não. Vai fazer o teu rosto ficar para trás.
0: Sei, o EDG, velho, tem que nascer de novo.
2: É, William, vamos convidá-la, a doutora, para participar do programa
0: do meu médico,
2: quinta-feira. Meu médico, meu amigo, daí nós vamos conhecê-la pessoalmente e falar sobre esse talento que ela encontrou.
0: Maravilha.
2: Aí.
0: Vamos embora, Ademar Max. Tá na hora? Vamos embora, então.
1: Tá na hora, William. Até a próxima.
0: Até a próxima. Obrigado a toda a nossa equipe. Tem música aí hoje ou não? Tem? Coloca no ar aí um trechinho aí. Levanta o som, cara. Obrigado ao Dirceu Cordeiro dos Santos, a nossa produção. Celso Chadec, obrigado, Nivaldo Walter, professor Ricardo Trojan. Obrigado, EDG Miriam Rocha. Obrigado, família educativa, né? Na sequência, nós temos aí a Patrícia Armentano apresentando Justiça para Todos. Depois, o esporte com o Evilásio Júnior, com a participação aí na produção do Dirceu. Às 13 horas, a Miriam Rocha com o destaque. Às 2 horas da tarde tem o Nivaldo Walter. Às 4, Tobias e Santana, Siesta e Seresta. 5 da tarde tem o Nivaldo Walter com a Volta do Sucesso. Dá um tchau aí também, EDG. Dá um tchau aí, já deu um tchau para você, mas ao vivo, que o senhor teve aqui até agora também conosco.
6: Muito obrigado.
0: Gostou?
6: Um abraço para você.
0: Gostou da cantora?
6: Demais, né?
0: Talentosíssima.
6: É como dizia o saudoso velho guerreiro: vai para o trono, não vai? Alô?
0: Vai. Legal. Que Deus abençoe a todos nós. Um abraço, minha querida Curitiba, grande região metropolitana de Curitiba, meu querido Estadão do Paraná. Um abraço, ouvintes do Brasil.

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4: Olá, uma boa tarde para você que está sintonizado, sintonizada aqui na Rádio Educativa. Seja bem-vindo, seja bem-vinda. Eu, Patrícia Armentano, começo a partir de agora uma nova edição do programa Justiça para Todos. Hoje nós vamos debater aqui a importância de grupos reflexivos para mulheres vítimas de violência doméstica, que estão em situação de violência doméstica. Quem vai conversar comigo sobre este assunto e debater a partir de agora é o juiz titular da comarca de Manuel Ribas, doutor William Oliveira Taveira. Doutor William, boa tarde, seja bem-vindo.
5: Olá, muito obrigado pela oportunidade, pelo convite.
4: Sempre muito bom tê-lo aqui conosco, ainda mais para falar de um assunto que é tão urgente, não é mesmo, doutor William? Esse enfrentamento à violência contra a mulher.
5: Sim. Estamos iniciando agora, né, o Agosto Lilás, estamos começando o mês de agosto. O Agosto Lilás é um mês nacional de mobilização, de conscientização, mobilização e combate à violência doméstica, não só pelo Poder Judiciário, mas por todos os órgãos que compõem a rede de proteção, né? E é uma situação que aqui, especialmente aqui no estado do Paraná, nas nossas comarcas aqui do interior, responde por grande parte dos nossos processos, né? A gente tem uma porcentagem bastante alta, acredito que em torno de 70% dos processos aqui são relacionados à violência doméstica. Então, precisamos sempre estar pensando, né, em novas formas, novas medidas em que a gente consiga, de algum modo, né, lidar melhor com essa situação, sair um pouco do básico ali do nosso cotidiano de julgamento de processos e tentar também algumas formas alternativas de resolução e até de prevenção dos casos.
4: Até porque, mesmo para o judiciário, esse protagonismo do sistema de justiça, dos juízes, desembargadores, há toda uma complexidade da violência doméstica, doutor William, de não ter só um olhar punitivista ou limitado, né, mas também um olhar amplo para todo o problema no entorno da violência contra a mulher?
5: Sim, é necessário partir, né, de um pressuposto, compreender em que pé que nós estamos enquanto sociedade, né? O fato de a gente ter grandes números de registros de ocorrência, de boletins de ocorrência e pedidos de medida protetiva, não significa que a violência está aumentando, significa que a violência sempre esteve ali e agora, nos últimos quase 20 anos ali de Lei Maria da Penha, essa violência está vindo à luz, essa violência está aparecendo, está sendo notada. Essas mulheres estão tendo voz, estão conseguindo chegar ao sistema de justiça. A violência, na verdade, sempre esteve ali, né? As pessoas que estão cada vez mais conscientes e buscando os seus direitos.
4: Ainda há entraves, não é mesmo, enfrentados pelas mulheres, mesmo assim, ao buscar, doutor, uma proteção legal contra os seus agressores?
5: Existem os entraves não de ordem jurídica, né, mas de ordem social, de ordem econômica. Muitas mulheres têm medo de relatar, de denunciar, de correr atrás, porque elas têm alguma situação de dependência econômica, dependência afetiva, enfim, não querem que aquela questão extrapole para a família, para os filhos, não querem que aquele conflito seja visto pela sociedade. Elas ainda têm muito medo, muita vergonha em alguns casos. Então, ainda que nós forneçamos todo esse arcabouço normativo, jurídico, de sustentação para elas acabam ainda tendo receios por outras questões que fogem ao ordenamento jurídico.
4: Uhum. E o que, que seriam, né, os grupos reflexivos voltados para as mulheres em situação, né, de violência dentro de casa? E qual o papel desses grupos no enfrentamento desse problema?
5: Uhum. Bom, introduzindo brevemente o assunto, já era bastante comum, já está bastante consolidado a questão dos grupos reflexivos para os autores de violência doméstica.
4: Sim,
5: né?
4: Sim.
5: A nossa CVID aqui do TJ Paraná, ela já tem todos os manuais, documentos, todo o apoio institucional do TJ Paraná para a questão dos grupos reflexivos dos autores, né? No sentido, inclusive, da recomendação 124 de 2022 do CNJ. Esses grupos são previstos na própria Lei Maria da Penha como forma de acompanhamento do agressor, conscientização, como forma de combate, né, essa cultura do patriarcado, combate a essa violência de gênero, através da conscientização do autor, né, evitando-se a reincidência. Então, quando eu cheguei aqui na comarca de Manaus Ribas, a gente já contava com esse grupo, mas eu sentia que faltava algo diferente disso, né? Porque esses grupos para os homens são grupos que são uma obrigação de comparecimento, eles são impostos ou como medida protetiva ou como uma das condições, né, de algum regime aberto, regime semiaberto, no cumprimento de pena. Então eles comparecem como uma forma educativa de responsabilização, mas também de obrigação. E eu percebi, conversando com algumas pessoas de outros lugares, e toda a necessidade de fazer algo, que o Poder Judiciário fizesse algo também por essas vítimas, por essas mulheres em situação de violência doméstica. E porque a vítima, né, no processo penal, basicamente, ela é tratada como, sempre foi tratada como uma testemunha, uma pessoa que tem a obrigação de ir lá, falar o que aconteceu, colaborar com a produção da prova e, eventualmente, com a punição daquele culpado. Mas a questão da violência doméstica é tão ampla, tão relevante, que a gente não podia mais tratar as vítimas só dessa forma, né? Então, a Lei Maria da Penha, claro, trouxe a questão das medidas protetivas, que são muito importantes, mas ainda faltava algo, como eu falei, para a gente superar aqueles aspectos que vão além do ordenamento jurídico. Nesse sentido, foi criado aqui na comarca o Grupo Florescer, que é um projeto aqui da Central de Medidas Sociais.

0: realização de projetos de vida. Fazemos aqui encontros presenciais,
1: sim,
0: né, com profissionais da psicologia e do direito, então trabalhando com um aspecto multidisciplinar, né? E fazemos aqui encontros sobre a Lei Maria da Penha, sobre os tipos de violência, então explicando, né, o que, que são medidas protetivas, quais são as formas de violência que podem acontecer, que a violência não é apenas a violência física, mas também a violência sexual, patrimonial, violência emocional. Também temos discussões aqui sobre comunicação não violenta, né? Então, a apresentação da comunicação não violenta como um método para evitar conflitos, né? Muitas vezes as pessoas estão inseridas numa cultura violenta, uma cultura violenta que vai até a comunicação, então as pessoas já têm no seu próprio seio familiar uma certa cultura violenta que a gente precisa também afastar para evitar que esses conflitos escalem para algo mais grave, né? Também temos aqui encontros com um tema focado na saúde da mulher, então convidando profissionais de saúde para tentar também dar alguma contribuição, né, para essas mulheres, com a importância do autocuidado, dos exames preventivos. Também temos um encontro sobre relacionamento abusivo, para que elas sejam capazes de identificar, né, sinais de abuso. Explicamos aqui como é o ciclo da violência, elas podem compartilhar experiências sobre isso e perceberem, né, quando o relacionamento abusivo está se encaminhando para algo ali que vai se tornar algo mais complicado lá na frente e permitir que elas possam eventualmente sair disso quanto antes, caso queiram, né? E, por fim, temos um encontro de finalização, né? Em que enfatiza-se o fortalecimento de autoestima, a importância da rede de apoio e recapitulação de todos os temas. Os nossos grupos aqui, a gente já está indo para o terceiro grupo, e tivemos aqui alguns relatos anônimos, né, dessas mulheres. Algumas dizendo, por exemplo, abre aspas, eu floresci mais com nossos encontros, aprendi a me valorizar mais a cada dia, fecha aspas. Mulheres aqui dizendo que o florescer mudou o jeito delas de pensar, de ver o mundo. Uma delas dizendo, hoje ela é feliz, antes ela deixava de viver para viver para outra pessoa. Hoje ela é grata a cada palavra e consegue viver para ela mesma. Então, é um projeto nosso aqui,
1: sim,
0: que também existe em outras comarcas, e que eu estou vendo como algo de fundamental importância para que possamos tratar num aspecto multidisciplinar, né, possamos dar algum apoio efetivo para essas vítimas, para além do aspecto criminal.
1: Uhum. Como que o senhor avalia, então, né? O senhor já está tendo aí retorno, já está acompanhando, vendo resultados, provavelmente, né? E como que o senhor avalia o impacto desses grupos a longo prazo e, né, se esses grupos forem implantados também, esses, né, círculos de conversa, em outras comarcas?
0: Uhum. É algo que eu espero que seja implantado em outras comarcas. Já existem algumas, né? A nossa não é a primeira, nem tem essa pretensão de ser a pioneira nesse sentido, já existem outros. É algo que eu espero que se espalhe pelo Estado. É algo que está me parecendo aqui muito promissor, no sentido, não no sentido quantitativo ou de reflexo direto em processos, não. Mas algo que, assim, esse tipo de relato que a gente recebe das mulheres, um relato anônimo, um relato que não expõe ninguém, não expõe nomes, não expõe nada, a gente garante sigilo, é algo que eu espero que cause um impacto na vida de cada uma delas, sabe? De que, como é a proposta até do nome do nosso grupo, né, que cada uma delas floresça e siga a sua vida melhor, né, com mais luz, com mais vontade de viver e com mais controle da própria vida e das próprias decisões futuras.
1: Muito bom. Que mensagem o senhor deixaria aqui para as nossas ouvintes, né? Para todo e para os ouvintes homens também que estão acompanhando o programa nesse sentido, né, da mulher poder ter uma vida...

0: livre da violência, uma vida verdadeiramente justa na sociedade e livre de qualquer tipo de violência.
1: A mensagem que eu deixo aqui, iniciando, né, abrindo os trabalhos de Agosto Lilás, é que a gente possa superar essa cultura patriarcal, cultura machista, para que a gente possa efetivamente ter uma igualdade verdadeira, uma isonomia, uma igualdade material entre os gêneros, como preconiza o artigo 5º da nossa Constituição.
0: Muito bom. Muito obrigada. Quero agradecer sua disponibilidade novamente aqui, tratando desse assunto tão delicado, sensível, urgente e importante, viu, doutor William?
1: Eu que agradeço a oportunidade de falar aqui sobre um tema tão caro para mim, para a magistratura, para a magistratura como um todo. E é isso. Boa tarde.
0: Até uma próxima. Eu quero agradecer também a sua sintonia. E do outro lado, viu, acabei de conversar aqui com o doutor William Oliveira Taveira, ele é juiz titular da comarca de Manuel Ribas, falando aí, né, sobre a importância do posicionamento no enfrentamento à violência contra a mulher, a importância dos grupos reflexivos também para mulheres em situação de violência, como o grupo que eles têm lá na comarca de Manuel Ribas. Eu sou Patrícia Armentano. 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
5: Meio-dia e 18.
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Boa tarde, estado do Paraná. Boa tarde, Brasil. E aonde quer que as ondas da minha, da nossa, da sua educativa M630 estiver chegando, afetuoso, caloroso e respeitoso. Boa tarde. Nesta que é sexta-feira, 5 de junho de 2026, o ano, vivemos o outono brasileiro, 156º dia corrido do ano. Vivemos a semana 23, 209 dias faltam para findarmos o ano corrente. Estamos na lua cheia, 42,8% do ano já se foi. Com os trabalhos de apresentação de Evilásio Júnior. Reportagens Edson Tomás. Produção de Dirceu Santos.

0: Boeing 630 com a Educativa Esportiva a bordo, levanta voo no campo, na quadra, na piscina, no tatame, no guitoco, no, na pista do seu rádio. Até a chegada da Miriam Rocha, nós vamos falar muito de esporte, saúde, bem-estar, qualidade de vida pra você, ouvinte Educativa. E o papo de hoje, a conversa, a nossa resenha, a nossa entrevista será com o Márcio Henrique Mendes, ele que é diretor, e o seu filho, o Arthur Benjamin Laurentino Mendes. Vamos falar de BMX, uma das modalidades do ciclismo brasileiro que mais cresce e vem dominando também muitos locais aqui em Curitiba. Mas será prosa, será conversa, será resenha que a gente vai ter depois do intervalo comercial lá e cá. Voltamos já. Mais informação para você no AM630, no meu, no seu, no nosso Educativa Esportiva.
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4: 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Quando uma mulher sai do seu país à procura de novas oportunidades, é necessário que ela encontre o acolhimento necessário para se reestruturar. 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
0: E daqui até o final do programa, o papo é conversa de pedal, o esporte das duas rodas, o esporte que é praticado em pistas ou velódromos ou até mesmo em ruas. Mas hoje, especificamente, nós vamos falar sobre um esporte que é mais de trilha, de aventura e de pista acidentada. Ou eu estou errado, meu caro Márcio Henrique Mendes, diretor da Associação de BMX de Curitiba. Muito obrigado pela presença, muito obrigado por ter trazido aqui seu filho. E eu acho que eu não falei besteira, não. Eu falei. Boa tarde, bem-vindo à frequência, meu amigo.
5: Boa tarde, Vilásio. Obrigado pelo convite. Boa tarde a todos. É, mais ou menos por aí. Na verdade, o BMX Racing é uma modalidade do ciclismo que ele é praticado em pista, né, uma pista fechada, em que consiste basicamente você largar de um portão de entrada e chegar numa linha de chegada. Né? Basicamente, o esporte se resume a isso e nesse percurso vão ter rampas e alguns obstáculos para você alcançar a linha de chegada.
0: Eu falava com você fora do ar sobre a sua idade e você é bem mais novo que eu. E tenho certeza que você não chegou a pegar as primeiras bicicletas cross que vieram para o mercado. Porque até então eram bicicletas só de trabalho, bicicletas de locomoção. Aí ali no final dos anos 70, entre 79 e 81, houve o desenvolvimento de bicicletas cross. Que a primeira a vir para o mercado nacional foi uma Monark BMX, que leva inclusive o nome da associação aqui em Curitiba. Como é que foi essa sua chegada e esse seu primeiro contato com essas bicicletas cross, Márcio?
5: Particularmente assim, na minha tempo de criança e adolescente, né? Eu sou da década de 80 ali, então a gente era da época dessa das Monarchs e da Caloi Cross, né? Então, existiam essas bicicletas no mercado, era o sonho de consumo de qualquer menino daquela idade, né? Da adolescência, ter uma Extra Light, né, aguçava os olhos, né? E na verdade, na minha infância, na minha adolescência, a gente praticava como brincadeira, né? E aí depois de muito tempo, a gente veio o Arthur e ele demonstrou interesse pelas duas rodas desde pequeno, assim, com bike sem pedal. E aí acabou conhecendo o esporte, né? Na nossa pista aqui de BMX aqui de Curitiba, e desde então, ali de meados de 21-22, ele vem praticando a modalidade. E aí foi uma surpresa bastante positiva, porque sou amante das duas rodas, né, também, então a gente acompanha ele nessa empreitada aí desde então, né?
0: Arthur, meu amigo Arthur Benjamin Laurentino Mendes, tudo bem com você? Boa tarde, como é que você tá, meu amiguinho?
6: Tô muito bem.
0: Então tá certo. E como é que foi? Você foi sozinho ou foi com o pai? O que vocês foram fazer nessa pista lá pra ver essa corrida? O que vocês foram estar lá buscando o quê?
6: Eu correr pra participar pra ver se eu ia gostar, né? Pra eu andar.
0: E aí, você lembra como é que tava o dia? Se tava sol, se tava chuva, se tava frio, se tava calor? Você lembra mais ou menos como é que foi essa tua primeira volta numa pista de BMX que você deu?
6: Eu acho que tava calor, tenho quase certeza.
0: E como é, levou muito tombo ou não?
6: Nem tanto.
0: Mas deu umas quedinhas ali na primeira volta, não acabou caindo ou não?
6: Eu caí.
0: E como é que fica pro pai ver o filho tendo esse contato e acabando tendo um amor à primeira vista com esporte que quase não é tão normal? Costumo dizer que são dois, ou melhor, são três os brinquedos que os pais dão para as crianças, assim, desde lá, quando nasce até ali seu primeiro ano de vida. Ou é uma bola, ou é uma bicicletinha, ou é uma raquete. Porque é aquilo que eles mais vão usar ali nos primeiros passos de vida. A bola para ficar chutando, a raquete para poder ficar jogando a bolinha para qualquer canto, e a bicicleta é aquela coisa de tentar, né, que não é nem bicicleta, mas sim um velocípede, que é o famoso tico-tico da minha época. Nós chamávamos de tico-tico. Como é que foi essa introdução para vocês, pro Arthur?
5: Então, Evilásio, como a gente comentava aqui um pouquinho antes do ar, né? Desde pequenininho, ele ganhou a primeira bicicleta sem pedal dele com 1 ano e meio. E aí ele não largava aquela bicicleta, né? A gente ia no mercado, ia no shopping, ele pedia para levar. E aí foi se passando os anos, né? A gente só foi aumentando o aro. Quando aí até o triciclo aí foi também, introduziu ele a aprender a pedalar, né? Porque ele tinha um equilíbrio e faltava pedalar. Então aí a gente, ele acabou ganhando o Velotrol, o triciclo, para aprender a pedalar. E daí ele começou já, depois começou nas bicicletas com pedal. Então foi bem natural, assim, né? E como ele gostava muito, a gente, e eu também gosto, né, de bicicleta, mas apesar de pedalar em outras modalidades, só como lazer mesmo, a gente ficou sabendo de um festival que ia ter na pista, né, que foi promovido pela prefeitura. E aí a gente levou por curiosidade, eu e o meu cunhado na época, né, que ele tem um priminho da mais ou menos da mesma idade, e nós levamos os meninos na corridinha de BMX, que era voltada para as crianças, e nós fomos na corrida de estrada, né? E no fim ele acabou gostando muito, assim, da modalidade, e demonstrou interesse de participar das aulas. E daí a gente foi, né, procurar tal na época, e que a prefeitura mantinha daí, né, a escolinha lá da prefeitura, né, na pista. E aí ele começou a ingressar, e ali foi muito natural, assim. E ele tem, assim, apesar de um, conforme você comentou, apesar de um esporte que parece ser até não visto, ele desperta muita curiosidade, né? A gente percebe isso lá na pista, né? Então, como lá na pista ela está dentro de um parque do Complexo ali, Olímpico do Cajuru, que tem várias outras modalidades, campos de futebol, de vôlei, e outras modalidades também não tão comuns, ela acaba despertando muita curiosidade por ser um esporte radical e ser praticado em pista, e são a gente vê muita gente às vezes entrando na pista só para ver, né? Então, e a garotada curte, né, isso daí, né? Então, a gente uniu assim o útil com o agradável e desde então ele é fascinado assim pelo esporte e leva bastante a sério, apesar da pouca idade.
0: Lá onde você fala que está a pista, vai ser a Vila Olímpica do Paraná. Lá vai ser toda ela reformada, remodulada, e esses talentos paranaenses do esporte estarão lá. E quiçá, né, o Arthur possa ser um deles, porque hoje ó, a mountain bike é uma modalidade olímpica. Então, ali, quem sabe, trilhando esse caminho de sucesso, possa chegar até essa modalidade que é olímpica. E você, quando você, Márcio, era criança, você, claro, esse gosto pelo pedal, mas a sua primeira bicicleta foi uma cross ou a sua primeira bicicleta foi uma Barra Forte, foi uma Monarch Forte, foi alguma outra bicicleta que não essa? Porque, por exemplo, a minha primeira bicicleta foi uma Berlineta. Tinha a Berlineta da Caloi e a Monareta da Monarch. E assim era sempre a briga, porque só tinham essas duas montadoras de bicicleta no Brasil. Sim. Não existia um leque como existe hoje. Como é que foi esse teu primeiro contato com bicicleta?
5: Para mim foi, era estilo Caloi Cross, né? Eu não me lembro exatamente da marca, mas era estilo Caloi, né? As Cross, né? Então a gente fazia, na época eu morava num conjunto residencial, que não tinha muitos carros na época, né? Hoje a gente tem um problema com estacionamento, né? Mas os estacionamentos eles eram bem vagos, como tinham poucos carros, e a gente riscava no chão para fazer uma pista de BMX. E a meninada se divertia ali, né? Então o meu contato com bicicleta foi mais ou menos nessa linha.
0: E você morava onde nessa época? Aqui mesmo em Curitiba?
5: Sim, eu sou nascido e criado aqui.
0: Uhum. E em qual região de Curitiba?
5: No bairro? Na SIC. Os meus pais moram lá ainda até hoje, no mesmo local que eu passei a minha infância.
0: SIC é grande, hein? Tem
5: Sim.
0: que dar. A gente para se localizar.
5: É bem pertinho do terminal ali.
0: Do terminal do SIC, lá na Vila Nossa Senhora da Luz, então.
5: Isso, exatamente.
0: Lá na Vila Nossa Senhora da Luz. Uhum. Ok. Dirceu Santos conosco, chegou atrasado, né? Porque sabe, a gente tem uma regra aqui, Márcio. Quem chega atrasado paga o almoço. Então ele tá. Eu agora quem vai pagar o almoço é ele. Muito boa tarde, Dirceu. Tudo bem? Eu sei que o trabalho está te chamando mais do que devia, né? Mas você está dando mais preferência para a imagem do que para som, então a gente fica meio chateado. Mas tudo bem, tudo tranquilo, né?
7: Tudo ótimo, Evilásio. Muito boa tarde, Márcio. Boa tarde, Arthur. É um prazer tê-los conosco aqui, pai e filho. Falando a respeito dessa modalidade que é tão importante, e eu acho muito incrível, né, essa modalidade, esse esporte, né, da BMX, né? Agora a pergunta que não se cala comigo mesmo é: qual que foi o maior desafio que tanto você como o Arthur, né, tiveram ou já enfrentaram nesse período da carreira de vocês? Você que já é mais experiente e o Arthur que está começando agora, né?
5: Então, Dirceu, eu acho que o maior desafio para nós, como eu digo, para mim assim como pai, é a gente tentar administrar principalmente esse lado psicológico com a questão esportiva, né? A gente lida ali muito com frustração, e hoje em dia a gente tem esse problema sério, né? De saúde mental, essa questão. Então, assim, é um ponto de equilíbrio muito complexo da gente lidar, né? Então, assim, o que a gente tenta direcionar ali é sempre estar aliando a questão da família com a questão dos treinamentos para, nos dias de competição, estar preparado não só fisicamente, mas mentalmente. Eu acho que esse que é o grande desafio, a gente aliar essas duas vertentes, vamos dizer assim, né? Para que ele tenha um bom êxito, né? Porque a gente sabe que se não tiver o apoio começa em casa, né? E não adianta, ainda mais nas primeiras idades aí, né? Vai ser sempre a família para tudo. Então a gente tenta ser o primeiro alicerce ali para dar todo o apoio no entorno, para nos dias de competição a gente estar ali disponível e tentar sempre gerir ali da melhor forma possível, né? E é uma coisa bastante complicada a gente tratar com criança, né? Porque a gente lida ali que, apesar na pista eles serem, né, quando ele entra na pista, né, ele tem ali concorrentes, mas ali fora eles são amigos, né, eles estão brincando, eles estão jogando, e daí quando veste o capacete e vai para a linha, cada um é por si, né? Então esse tratamento é muito difícil, e é um desafio também como pai, né? A gente conseguir aliar isso daí, né, dentro do esporte, que também acaba sendo dentro da família, né?
0: O Arthur está com 9 anos, ele começou há 5 anos atrás, ele começou então com 4 para 5 anos a fazer as aulas lá, como você disse, né? Lá em 2021, pós-pandemia. Como é que foi essa evolução do Arthur e como é que está ele hoje no ranking brasileiro, se já é um piloto da categoria dele, um piloto que podemos chamar de profissional?
5: Sim, eu acho que dá para dizer que, apesar da pouca idade, acho que ele já tem um histórico bastante interessante aí no esporte. Então a gente começou no finalzinho ali de... Primeiro contato foi no final de 2021, né? E ele ingressou na escolinha de BMX aqui de Curitiba em meados de 2022, né? Então, desde então, no primeiro momento, assim, ele comentava que ele não queria participar de corridas, né? Ele via alguns colegas indo para as corridas e falava: não, não quero. Eu falei: não, tá bom, quer manter como esporte e lazer, tranquilo, né? Só que não demorou muito, né? 2-3 meses depois, ele já estava querendo ir porque via, né, os colegas indo e tal. E aí, desde então, a gente começou a participar de alguns campeonatos aqui no Paraná e Santa Catarina. E aí, depois, em 23, a gente acabou expandindo um pouco a participação dessas competições, indo para São Paulo, porque lá pela questão central, né, do estado de São Paulo, ele recebe muitos atletas de outras regiões, então acaba sendo um campeonato muito forte. Então, a gente começou a ir para lá, além de fazer os campeonatos aqui regionais, né, tanto do Paraná quanto Curitiba e Santa Catarina, aqui alguns. E aí daí, no ano passado, a gente acabou participando, daí decidimos alçar aí voos mais altos. Aí ele participou da primeira corrida internacional dele no Pan-Americano no Chile, em abril. E aí acabamos participando do campeonato latino todo, que foi... no Chile, Argentina e terminando aqui no Brasil na pista olímpica do Rio de Janeiro de 2016. E aí no ano passado foi um ano assim que ele teve uma evolução muito grande, no qual ele acabou aí recebendo os títulos aí de campeão paranaense. Ele ficou como terceiro no ranking nacional, terceiro no ranking latino-americano, foi vice-campeão paulista, que é um campeonato que é um campeonato muito regular e muito e de um nível técnico bem grande, assim, que tem 8 etapas, então é um campeonato bem interessante para a questão do desenvolvimento. E dentre outras Copas Regionais, participação, Copa do Brasil, que fechou aqui em Curitiba, inclusive, que ele foi vice-campeão também. Então, ele tem demonstrado assim, um potencial muito grande para o esporte, e a gente tem investido nisso, não só como família, mas também pela associação também, que a gente tem esse trabalho, né, de levar como equipe, né? Nós somos hoje em praticamente 70 atletas, né, e a gente preza aí pela participação, além de organizar provas aqui em Curitiba, né, na nossa pista, a gente apoia outras provas, participa, inclusive no último final de semana a gente teve em Paulínia participando da primeira etapa da Copa Brasil Penks. Então é todo esse desenvolvimento assim que tem contribuído pro sucesso assim dele até o momento.
0: Arthur, você gosta de comer o quê, Arthur? Qual que é o teu prato preferido? A tua comida preferida qual é?
6: Um dos preferidos é churrasco.
0: Olha aí, ó. E aí eu pergunto para você, se você tiver que competir e vai ter no mesmo horário da competição um churrasco, o que você prefere, competir ou ir comer o churrasco?
6: Depende da competição.
0: Saiu muito bem, muito bem, muito bem. Tá certinho. E terminando só a minha pergunta, você, quando você está competindo, você chega a pensar em algumas coisas? Qual é o seu maior incentivo para participar de uma competição? É seus pais ou é o desafio mesmo da tua idade e buscar um bom resultado?
6: Ah, eu acho que é do meu pai. E eu acho que é os dois.
7: É os dois. Agora, Arthur, quando você está lá na saída ali da competição ali, o que que passa pela tua cabeça, né, naquele momento tão crucial, né, que é um momento tenso, né, que a hora que dão a largada você tem que fazer o teu papel ali. O que que passa pela tua cabeça?
6: Eu fico nervoso, mas eu também fico confiante, né? Porque eu treinei bastante para fazer aquela corrida.
0: O BMX, as corridas cross, elas têm aquele aparato na frente que segura a bicicleta. Uhum. E os pilotos ficam em cima com o pedal já e depois aquilo baixa. Não sei se ela baixa para trás ou para frente, eu não lembro agora. Mas nunca teve do Arthur, pai Márcio, dele ter algum acidente na largada?
5: Sim. É bem normal, é bem normal para quem pratica. Ele é chamado gate, né? Ela é uma porta, né? Que é com acionamento eletrônico, né? Através de um pistão hidráulico, que existe uma narração ali que ela é padrão, né? Mundial, e ela dá a largada e tem um semáforo, né? No vermelho vai baixar aquela chapa e você vai largar. Mas aquilo é tanto que é um fundamento que é muito treinado, né? Isso daí para eles saberem, porque esse tempo entre esse áudio que aparece e o semáforo, ele é randômico. Então, a cada hora é um tempo, né?
0: Ele varia. Não é padrão.
5: Ele é padrão o intervalo, né? Ele pode ser de 0, alguma coisa segundos até uns 4 segundos. Então, isso tem que ser treinado. Então, e aí é nisso que podem acontecer os acidentes, né? Pode largar antes e a chapa ainda está acionada e ele passa por cima da chapa, já aconteceu com ele. E quanto mais a idade vai evoluindo, quando eles vão tendo mais força ainda para fazer esse movimento de arrancada, é que acontecem os acidentes também. Porque daí, vamos dizer assim, né? O grande objetivo é você conseguir largar junto com a chapa e não bater nela, né? Para você ser rápido. Então aí, conforme as idades vão subindo, né? Essa força é maior, então quando acontecem os acidentes é inevitável. Se não aconteceu ainda, vai acontecer, então é bem normal.
0: Como é que fica o coração do pai vendo ele competir e sendo um esporte de perigo, pois é um esporte de velocidade, os acidentes podem acontecer e isso pode trazer aí dentro da família um prejuízo, não só o prejuízo psicológico para ele, mas também o prejuízo emocional da família toda. Como é que fica esse lado paterno, Márcio?
5: Então, Eblasio, isso daí a gente também tentou já como família, eu com a minha esposa lá, e a gente tenta sempre fazer. Desde o início, na verdade, a gente sempre teve uma preocupação de passar para ele, né, que é o tombo é inevitável. A gente costuma usar um ditado lá em casa que é o seguinte: só cai quem anda. Se você não estivesse andando, se estivesse em casa assistindo televisão,
7: não vai,
5: você não
7: cair,
5: ia cair.
7: A não ser que só se cair tropeçando no tapete. Né?
5: Exatamente, eu caí dentro do banheiro, né? Então, assim, a apreensão sempre dá, só que, assim, desde o começo a gente teve essa preocupação e ensinou para ele a questão dos equipamentos de segurança, né? Porque existem equipamentos obrigatórios, que são roupa comprida, né? Capacete fechado, luva e tênis. E aí tem outros equipamentos que, apesar de não obrigatórios, eles são muito recomendados, que é o caso do colete que vai pro lado da camisa, eventualmente joelheira, cotoveleira, isso a depender de cada piloto, mas assim, a maioria acaba usando. Então, assim, ele já criou assim a doutrina dele, ele já calça todos os aparatos, e assim, é claro que pode acontecer, mas vai minimizar bastante. Então, assim, a gente fica um pouco despreocupado, entre aspas, com relação a isso por conta disso. Mas, assim, a apreensão sempre tem, né? A corrida é corrida, aquilo ali vai estar aflorado, né? O pessoal vai estar aflorado. Então, tem que seguir. Sempre tenta. E pelo próprio treinamento, né? As técnicas vão sendo aprimoradas e também o risco de tombo ele vai diminuindo ao longo do tempo. Então a gente sempre tenta fazer dessa forma.
0: A categoria que ele hoje está desenvolvendo, O aro é o 20, qual é o aro? Vamos fazer um paralelo que nós iniciamos no automobilismo com o kart e daí vai indo para a Fórmula Ford, Fórmula inglesa, Fórmula 3 inglesa, Fórmula 2, até chegar à Fórmula 1. Em qual estágio hoje encontra-se o Arthur?
5: Na verdade o BMX Racing ele é praticado em dois tipos de aro, né? É o aro 20 e o aro 24, que é a categoria Cruiser. Então, as categorias oficiais sempre são ranqueadas de acordo com a idade dentro desses aros. Então, você vai ter categorias, né, faixas etárias dentro desses dois aros. Hoje, ele está, como é uma regra internacional, é o ano que completa, né, a idade. Então, como ele vai completar esse ano 10 anos e ainda ele não tem, mas ele vai estar... Esse ano ele já tá, competindo na categoria pós-10, né?
7: Agora, Márcio, e você que faz parte da diretoria da associação, né, que tem várias atletas, vários pilotos que estão sobre a tutela de vocês, no sentido de ajudá-los a progredir, a crescer e se tornar pilotos profissionais, como que você avalia o crescimento da BMX no Brasil nesses últimos anos?
5: Bom, Dirceu, assim, né, como a... vendo pelo lado da associação e Curitiba em específico, a gente teve um desenvolvimento assim gigantesco, né? A gente ficou muito tempo sem pista aqui, né, em Curitiba. A gente ficou mais de 20 anos sem pista aqui em Curitiba. Então, alguns pilotos que eram daqui, eles acabaram, alguns, né, acabaram deixando o esporte, alguns, com a volta da pista em 2021, eles acabaram voltando, né, agora a praticar. Mas assim, é um esporte que depois da inclusão como esporte olímpico em 2008, ele teve um desenvolvimento muito grande. E como eu comentei anteriormente com o Evilásio ali, é um esporte que desperta muita curiosidade. Por conta da questão, eu acho que, né, da questão do esporte radical, mas todo mundo gosta de andar de bicicleta, né? Então, o Brasil, assim como... como esporte, né? Ele tem crescido muito. A gente vê isso nos próprias participações internacionais, né? Como a gente participou no ano passado algumas etapas internacionais, a gente vê que a delegação brasileira é muito grande. Então, assim, é um esporte que acaba sendo apaixonante porque costumo dizer o seguinte, que ele é um esporte muito eclético, né? Você tem praticantes de dois... E não tem limite de idade. A gente fala, né, não tem limite de idade mesmo, porque as últimas categorias é 55 anos mais. Então você tem pilotos de 60, a gente tem um piloto muito famoso lá em São Paulo, que é o seu Olímpio, que ele tem 82, acho que hoje ele está.
7: 82?
5: E ele pratica ainda o esporte. Então assim, a gente tem muito, muito pessoal da década de 70, 80, que praticamente trouxe o BMX para cá, né, que começou a desenvolver o esporte no Brasil, que ainda é atuante no esporte. E essa galera acaba trazendo muita gente nova, né? E eu acho que é isso que está crescendo. Então, como esporte olímpico, a gente teve bastante desenvolvimento nessa área, porque começaram a surgir muitas outras pistas, né, pistas maiores, padrões olímpicos. A gente dispõe, por exemplo, aqui em Curitiba, numa pista padrão olímpico, que é uma das referências no Brasil. A seleção brasileira vem treinar, fazer pré-temporada aqui para nós. Como o Evlásio comentou, a gente tem aí, né, um projeto de montar lá, a gente já tem alguns rumores aí da Vila Olímpica. Então, assim, é um esporte que tem movimentado muito, principalmente depois de 2008, com o ingresso do BMX como esporte olímpico, né? Então, os investimentos mudaram, né? E a gente percebeu que houve muito investimento das cidades, né, e para criar novas pistas e tal, e com isso acaba atraindo muitos praticantes, né? Por exemplo, aqui em Curitiba, a gente tem a nossa escolinha aqui, que é um projeto da Prefeitura Municipal. Ela conta com mais de 220, 230 crianças praticando a escolinha, que ali eles até 17 anos, né? São ministradas aulas para até o pessoal até 17 anos. E até, só por curiosidade, no ano passado a gente fez o último O último regionalzinho que a gente fez aqui era só do pessoal da escolinha e tinha 150 atletas, 140, 150 crianças participando. Então, assim, é um esporte que acaba despertando muito a curiosidade e acaba desenvolvendo muito.
0: Em 1960, foi criada a BMX, que é nada mais, nada menos, traduzindo para o português, a Bicicross. O Bicicross. Aí a Monark acabou pegando esse BMX e colocando em sua marca, e daí a Cross, a Caloi, pegou e lançou a Caloi Cross, que foi aquelas que nós falamos, que foi já no início dos anos 80. Em 1978, foi a primeira BMX que veio para o Brasil a ser fabricada aqui na Zona Franca de Manaus, na fábrica da Monark, lá naquele estado do Amazonas, e lá trouxe para a disseminação em todo o território nacional. Hoje, a concorrência de uns equipamentos eletrônicos, celulares, tablets, computadores, notebooks, televisões, smart, e com relação à bicicleta, como é que está essa concorrência toda, Márcio?
5: Então, Evilásio, a questão da bicicleta, principalmente depois da pandemia, né, virou um mercado à parte, né, e o BMX não foge disso, tá? Na década de 80 ali a gente tinha uma restrição bastante grande da entrada de marcas
0: internacionais, fora, né? Porque não, mesmo porque aí a gente tem que entrar na história política, quem abriu o mercado e quem abriu as importações para que pudéssemos ter produtos importados com baixo custo de impostos foi em 1989, quando o Collor ele acaba assumindo, e uma das coisas boas que ele fez foi abrir o mercado internacional brasileiro.
5: Exatamente. Hoje a gente tem poucas ainda, fazendo uma correlação com a grandeza do esporte, vamos dizer assim, a gente tem muitas poucas marcas genuinamente brasileiras, né? A gente pode citar, acho que, talvez duas ou três que são marcas nacionais.
0: E nós tínhamos aqui uma fábrica de bicicletas muito forte aqui em São José dos Pinhais, que era a Sandal, que saiu do Paraná e foi lá para o Amazonas e daí acabou. A fábrica acabou, simplesmente não tem mais bicicleta de Sandal.
5: Exato. E daí no BMX, como é um esporte que ele foi criado fora, então assim, a gente não, é muito difícil competir as marcas daqui, competir com as marcas de fora, principalmente as marcas americanas, né?
7: E principalmente por causa do material também, né?
5: Exatamente. Material e principalmente a questão, vamos dizer assim, de design e a própria tecnologia da bicicleta, né? Porque a gente tá falando do esporte que é racing, né? Então ele é disputado ali, a gente está falando de, normalmente são, via de regra, são três baterias ali em torno de 30, 40 segundos que você dá o teu máximo, então ela tem que ser leve, rápida, ágil e junto, tudo isso junto, né? Então assim, as empresas acabam investindo muito nessa questão de projeto e de geometria, tal, que faz diferença, principalmente nas categorias de primeira idade, que assim, a gente tinha, né, por exemplo, nessa, falando de Brasil nacional, a gente não tinha essa gama de produtos que nem é hoje, né? Hoje a gente fala assim, vai mudar o tamanho de pé de vela só dele, vai mudar a altura do guidão, coloca um guidão mais alto, um guidão mais baixo, aumenta uma polegada no quadro, mas antigamente a coisa era um pouquinho diferente, hoje a gente tem acesso a isso, né? E a gente tem, na verdade, as marcas que correm aqui, as mesmas que é de fora, né? O pessoal acaba trazendo, tem muitas marcas, muitas lojas, né, que são especialistas desse tipo de modalidade e acabam trazendo, né, equipamentos de fora e acabam comercializando aqui. Além, né, da possibilidade de a pessoa ir lá fora também e comprar isso daí, trazer. Então se tornou bastante comum isso daí, aqui, inclusive aqui no Brasil.
0: 1987, eu fiz 15 anos e ganhei de presente de aniversário dos meus pais uma Monark 10 marchas. Praticamente no mesmo ano, meu primo ganhou uma Cruiser, uma Caloi Cruiser Aro 26, na oportunidade amarela. O meu outro primo comprou uma Caloi Cruiser vermelha. E a gente saía andar à noite, saía andar com as bicicletas. 15 anos, vamos andar de bicicleta, vamos praticar um esporte. Uma oportunidade, estávamos indo ali de Santa Quitéria, pertinho da igreja de Santa Quitéria, e o Dirceu conhece bem a região, até lá na saída para o Campo Largo, ali para a Ponta Grossa, onde tem lá a Associação Copel, a gente chamava de Fundação Copel. Até que chegamos ali no bairro do... hoje Mussungui, né? Ali o Ecoville, Carrefour. Ali no Carrefour, a corrente da bicicleta do meu primo acabou caindo e quebrou alguns raios da bicicleta dele e travou o pé de vela dela e não andava mais. Arranquei a corrente, reboquei esta bicicleta com meu primo, com a minha 10 marchas, até lá na Fundação Copel. Lá jogamos dentro do carro do meu pai, ele trouxe de volta e eu voltei com meu outro primo pedalando. Essa diversificação que hoje temos em vários modelos e a tecnologia embarcada, que sai de um quadro que é de aço, que é de ferro, pesado, os próprios aros que eram de ferro, toda aquela ferragem toda que pesava, para essa tecnologia hoje, quadro de fibra de carbono, você pega um cubo de alumínio ou de fibra de carbono, uma corrente que já é uma corrente tecnológica com menos gasto, com menos aderência, isso tudo facilita até que ponto o competidor nos dias de hoje?
5: Ajuda muito, né? O equipamento, na verdade, assim, aliado com o treinamento, ele vai ajudar muito, né? Então, no BMX especificamente, ali tudo que roda praticamente, né? Dizendo ali de rodas, cubo, movimento central, tudo que diminui atrito ali, ele vai dar alguma diferença no final. Porque a gente tá falando ali de voltas que duram em torno, vamos dizer assim, né? Para resumir, 30 segundos. Então, você ganha, e as distâncias, quando uma bateria bem disputada, a gente está falando de décimos de segundo. Então, se a gente tem um rolamento X ou Y, né, que vai ser, que tem uma tecnologia melhor, no final, somado, né, lógico, isso somado ao treinamento do atleta. Né, não adianta a gente estar falando, né, às vezes a gente está falando, não, dá uma espingarda para matar passarinho. Né, isso aliado a alta performance mesmo, visando a ir lá e estar disputando mesmo ali a liderança da prova. Então, acaba fazendo diferença, porque o piloto acaba tendo muita familiaridade ali e muito entrosamento com o equipamento, né? Então, tudo isso daí acaba somando no todo, né? Porque a gente está falando, às vezes, de diminuir peso de bicicleta, a gente fala assim, diminuiu... sei lá, meio quilo, um quilo, mas numa bicicleta que pesa 6, né? Então isso faz bastante, faz diferença, né? Então não só no BMX, né? Mas nas outras modalidades também não foge disso, né? Se a gente tá falando do ciclismo de estrada também, é a mesma coisa, no velódromo vai ser a mesma coisa, então a tecnologia acaba sendo uma coisa muito favorável ao piloto, né?
7: Arthur, tá muito quietinho aí. Ó, a pergunta que eu vou fazer pra você não vale teu pai, tá? Tira teu pai. Quem são as suas maiores inspirações nessa modalidade? Você tem algum ídolo teu que pratica, que é campeão, que já disputou Olimpíadas, que você olha pra ele assim e fala, esse eu quero ser igual a ele, ou melhor do que ele?
6: Eu gosto do Nick Kima.
0: E quem que é esse?
5: Nikima é um piloto holandês.
7: Holandês.
5: Holandês. Ele é campeão olímpico, campeão mundial. E ele é uma... Desde que ele viu... A gente costuma ver, né, alguns vídeos e tal. E desde que a gente viu, ele se identificou. E fala que costuma repetir que é o ídolo, assim.
0: Arthur, qual que é a tua prática? Você é mais ofensivo ou você é mais cauteloso na maneira de pilotar?
6: O meu pai disse que eu sou mais cauteloso.
0: Tá faltando um pouco mais de audácia pra você?
6: É.
0: Hoje, qual que é o teu pior... não é a palavra pior. Mas qual que é o teu maior adversário hoje na tua categoria?
6: Por enquanto tá sendo JP.
7: JP?
6: João Paulo.
0: E ele é da onde? Ele é de Curitiba ou não?
6: Goiânia.
0: Ah, de Goiânia. Goiás. Terra quente. Você já foi pra Goiânia?
6: Nunca.
0: Então, a hora que você for pra Goiânia, você pode se preparar. Porque se você tá achando que faz calor em Curitiba, lá faz um calor pra cada um e ainda de noite. De noite lá é 29 graus pra cima em Goiânia. Olha, a gente está chegando ao final do nosso programa. Eu gostaria muito de te agradecer, Márcio, por ter vindo no programa, ter trazido o Arthur, a gente conhecer essa simpatia dessa criança que está aqui com 9 anos, futuro brilhante pela frente no BMX, fazer com que tudo isso possa se realizar de uma maneira muito abençoada a vocês e que a gente possa trazê-los novamente aqui para falar principalmente de calendário, de provas, de competições e tudo aquilo que a gente puder divulgar de vocês. Por favor, deixe seus contatos aí, os contatos do Arthur, para quem quiser conhecer o Arthur através das redes sociais ou através de qualquer outro tipo de canal de comunicação.
5: Ah, com certeza, Vilásio. A gente que agradece, tá, em nome da associação aí pelo convite, né, pela oportunidade, ficamos disponíveis aí para futuros convites. E quem quiser saber um pouco mais, é acompanhar calendários e tal, é no Instagram, através da página Curitiba BMX Racing, se escreve Racing, né? É, que é a página da associação. Lá o pessoal mantém bem atualizado ali a participação de provas e tal, chamamento de provas que a gente tem participado, as corridas aqui também na cidade. E a página pessoal do Arthur é aArthur, com 2 A no começo, ponto Benjamin. Lá a gente também tenta fazer de forma simplificada ali, porque às vezes em dia de competição é complicado a gente ficar administrando tudo isso, mas lá a gente é um perfil que é exclusivo dele, né? Mas só que é administrado por mim e pela minha esposa. E ali a gente coloca basicamente só questões relacionadas ao esporte mesmo, né? Para ter um histórico ali e ir acompanhando ele passo a passo.
0: Arthur, obrigado. Me conte qual que é o time que você torce.
6: Eu torço meio Paraná.
0: Paraná Clube? Ah, então tá comigo, cara. Tá de Dorival Brito e Silva, que é um belo do estádio, confortável, aconchegante. Eu gosto muito da Vila Capanema. Eu adorava transmitir jogo na Vila Capanema. Mas é bom saber. Deus te abençoe, um bom final de semana e que você possa aí ter muito sucesso na tua carreira, viu, Arthur?
6: Obrigado.
0: Tem Instagram já ou não?
6: Temo.
0: Então qual que é o Instagram teu?
6: Arthur.Benjamin.
0: Arthur.Benjamin, onde vocês podem acompanhar a carreira desse prodígio do nosso ciclismo curitibano, paranaense, que é o menino Benjamin, que está conosco e que esteve aqui ao lado do pai no programa de hoje. Com isso a gente encerra o programa, dizendo que segunda-feira a gente vai voltar aqui com mais Educativa Esportiva. Não desligue o rádio, a Miriam Rocha vai chegando com o seu destaque. Na sequência nós teremos a tarde da Educativa com uma seleção de músicas sertanejas para você. Às 16h tem Siesta e Seresta com o nobre Tobias Santana e encerramos o dia às 17h com a volta do sucesso. Nosso compromisso, segunda-feira, após a Patrícia Armentano com Justiça para Todos, voltamos com Educativa Esportiva. Compromisso marcado, agendado, assumido. Um bom final de semana a todos e até lá, galera do esporte querido. Música.

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1: Olá, eu sou o Diego Tirri e agora começa mais um Minuto de Educação, o boletim diário sobre a educação pública no Paraná. O merendeiro Evandro dos Santos, do Colégio Estadual Cívico Militar Professor Vicente de Carli, em Francisco Beltrão, no sudoeste do estado, está entre os finalistas da terceira edição do concurso Melhores Receitas da Alimentação Escolar, promovido pelo Fundo Nacional de Desenvolvimento da Educação. A competição reuniu 2.983 profissionais de todo o Brasil e teve 262 inscritos no Paraná, o quarto estado em número de participantes. A receita finalista de Evandro é o iaque do chefe, que leva espaguete, couve, brócolis, cenoura, repolho, açafrão e pimentões. Os 135 finalistas agora seguem para a votação popular, que vai definir as 55 receitas vencedoras. E este foi o Minuto de Educação de hoje. Você também pode nos acompanhar nas redes sociais. O endereço é EducaçãoPR.
2: Uma e quatro.
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6: Muito boa tarde a você, viu? Eu sou a Miriam Rocha, tô chegando. Vou ficar contigo até as 2 da tarde. Hoje é sexta-feira, pintou final de semana, hein? Dia 5 de junho de 2026. Nós estamos na fase da lua cheia, outono brasileiro. E hoje é comemorado o Dia da Ecologia. É o Dia do Engenheiro Mecânico, é o Dia Nacional da Reciclagem, Dia Mundial do Meio Ambiente e o Dia Internacional Nacional da Luta contra a Pesca Ilegal, não declarada e não regulamentada, né? Bom, santo do dia é São Bonifácio, bispo e mártir. Não conheço esse santo também, não. Aliás, eu conheço muito pouco de santo, viu, gente? Bom, e hoje é dia de música, é dia de relembrar. Vamos relembrar aí com o Daniel, hein? Lembra dessa? Adoro amar você.

0: Esse foi Paralamas do Sucesso, Lanterna dos Afogados. Antes teve Gilberto Gil, Palco. Israel e Rodolfo, Batom de Cereja.
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2: Uma e 22. 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
0: Ok, muito boa tarde a você, muito obrigado pela sua companhia. E eu continuo juntinho contigo até as 2 da tarde aqui no programa Destaque de hoje. Chegando, Exalta Samba, Cartão Postal.

0: Esse foi o Daí José, a noite mais linda do mundo. Será que todo mundo tem uma noite mais linda do mundo? Será, meu? Eu não sei, eu acho as noites tão parecidas. Antes teve Golden Boys, Alguém na Multidão e Grupo Revelação, Deixa Acontecer.
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4: 1:36. 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
0: 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Quem chega agora é Skank. Vamos fugir.

Essa foi a Vanessa da Mata, Boa Sorte. Antes teve Christian Ralph, Nova York. Jorge Mateus, Os Anjos Cantam. É isso aí, tá na hora de ir embora. Quero desejar uma excelente tarde pra você. Aproveite bastante. Amanhã é sábado, depois é domingo, final de semana. Curta bastante, mas com bastante... Não só moderação, com muita parcimônia. Com muito juízo, viu, gente? Com muito juízo, por favor. Eu volto na segunda, a partir da 1 da tarde, se Deus quiser. Um grande beijo pra você. Fica as últimas de hoje. Tchau, tchau.

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3: 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Ela também muda de idioma, de cultura e de vivências. Tudo em busca de melhores condições de vida, não apenas por si, mas pelos outros. E em muitos casos, ao migrar, a mulher deixa de trabalhar em sua profissão e para se restabelecer, é preciso muito esforço e novas oportunidades para lutar contra as dificuldades. Com a segunda parte do episódio com o tema Recomeço Forçado, a realidade das mulheres imigrantes no Paraná, o Ame-se finaliza sua terceira temporada com histórias reais e um bate-papo sobre os direitos da mulher estrangeira. Assista a segunda parte do episódio, já disponível pelo nosso canal do YouTube, Ame-se_PR.
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4: Olá, eu sou o Diego Tirri e agora começa mais um Minuto de Educação, o boletim diário sobre a educação pública no Paraná. O Instituto Paranaense de Desenvolvimento Educacional, o Fundepar, publicou o edital número 669 de 2026 para registro de preços destinado à futura aquisição de refeições e alimentos congelados voltados ao atendimento de escolas da rede estadual de ensino. O pregão eletrônico é um dos primeiros do Brasil com abrangência estadual voltado exclusivamente à alimentação escolar inclusiva para estudantes com restrições alimentares. O investimento máximo inicial previsto é de R$ 8.800.000, contemplando itens específicos sem glúten, sem lactose e opções veganas. O edital tem validade de um ano, podendo ser prorrogado por igual período. E este foi o Minuto de Educação de hoje. Você também pode nos acompanhar nas redes sociais. O endereço é EducaçãoPR.
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Alô, alô, Curitiba, alô, alô, região metropolitana, muito boa tarde. Estamos começando agora pela Rádio Educativa, mais uma edição da Tarde da Educativa, nesta sexta-feira, com cara do quê, Ademar? Cara de segunda? Segunda-feira. De ressaca ainda, mas é sexta-feira, que dia é hoje? Até me perdi no dia 5, né? 5 do mês de junho de 2026. A todos uma ótima sintonia, uma ótima recepção. Nós vamos até as 4, até a chegada do Tobias, com a Tarde da Educativa. A todos o nosso abraço, os nossos cumprimentos, toda a região metropolitana, litoral do Paraná, aonde chega o som da Educativa, um abraço do Nivaldo a todos vocês. Abrindo o programa, porque esse programa é muitas músicas e pouco papo, começando com eles. Bilionário e Batista Faria. Fim da estrada. 2:05 em Curitiba.

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1: Muito bem, agora são exatamente 2 horas e 54 minutos, 2h54 por aqui o EDG, por aqui o Ademar Marques, integrantes aqui da Rádio Educativa. Dá um grito aí, EDG. Ademar, cadê o grito?
2: Opa, estamos chegando.
1: E a música continua na Educativa, na tarde da Educativa.

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Agora são exatamente 3 horas e 12 minutos, 3 e 12, aqui Nivaldo Walter, na tarde da Educativa. As músicas sertanejas que você canta e gosta, você que está em Curitiba, na região metropolitana, no litoral do Paraná, com o radinho ligado na Educativa, curtindo as músicas neste dia, nesta tarde, nesta sexta. Agora, goiano e paranaense, o doutor e o caipira.

3:16, 3:16, a música bonita na tarde da Educativa, chegando agora, as Irmãs Galvão, apelo. 8:30 da manhã tem programa William Barbosa aqui na Educativa, das 8:30 ao meio-dia. Às 9 horas tem o quadro Contra ou a Favor.

0: Muito bem, agora são exatamente 3:19, 3:19, também está ali o meu amigo EDG. Boa tarde, EDG.
1: Boa tarde, Nivaldo, boa tarde, Valdemar, que está lá em Araucária, acompanhando a programação da tarde, né? Agora, precisa tomar um xarope mais mais forte um pouco, né, para ele cantar mais.
0: Claro,
1: ele mandou,
0: claro.
1: Ele mandou uma mensagem aqui cantando, né, para o Nivaldo colocar. Vai colocar no ar amanhã, viu, Valdemar? No programa do William Barbosa, é isso? Você vai colocar?
0: Claro, amanhã a gente conversa com o Ademar. O Ademar já produz, já isso. Faz a edição
1: não,
0: e manda abraço. Na segunda-feira. Né?
1: Só segunda-feira.
0: Na segunda-feira. Um abraço para o Valdemar, que mora em Araucária, isso. Amigo da EDG e também canta com a EDG, né?
1: Ele dá um de cantar, né? Mas agora diz que vai cantar melhor, né? Começou a tirar os dentes.
0: Ah, né? Não, daí fica melhor, né?
1: E vai colocar dente novo. Diz
0: que maravilha.
1: Diz que agora vai morder até a mulher.
0: Beleza.
1: Um abraço.
0: Outro para você, bom final de semana, EDG. Um abração para o Valdemar também lá em Araucária.
1: Obrigado, um abraço. Tchau.
0: Tchau, tchau. 3:21.

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1: Ei, garçom, dá um chego aqui na mesa 6, traz mais uma cerveja e convida o Céu e Cantos para cantar.

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1: Minha gente, nós vamos ficando por aqui, vamos agradecendo o carinho da tua sintonia. Na segunda-feira tem mais, a partir das 14h, outra edição da Tarde da Educativa. A seguir tem o Tobias de Santana com seu programa, das 16h às 17h. Eu retorno ainda hoje, 17h, com a Volta do Sucesso. Gente, um grande abraço, uma boa tarde e até às 17h, se Deus quiser.

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3: 4 e 2.
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7: Boa tarde aos amigos da Educativa M630. É um grande prazer reencontrar os amigos aqui. Espero que você, ouvinte, sua família e amigos estejam todos em paz, amparados. Eu sou o Tobias de Santana e fico com você até às 17 horas, 5 da tarde, com um pouco de prosa e muita música boa aqui no Siesta e Seresta, trazendo aquelas canções tradicionais das serenatas e também aquelas que são da grande família e cantadas pelos seresteiros do país. E hoje eu trago na nossa abertura uma linda letra também muito conhecida no nosso mundo das serenatas, e essa é de um craque, um baita artista que retorna ao programa e é um orgulho para todos os amantes da boa música. Luiz Vieira, um notável compositor que teve grandes parceiros também. Vamos lembrar da letra desse grande poeta que não precisava falar muito para dizer o que queria e com uma beleza rara escreveu Prelúdio para Ninar Gente Grande, que diz assim: quando estou nos braços teus, sinto o mundo bocejar. Quando estás nos braços meus, sinto a vida descansar. No calor do teu carinho, sou menino passarinho com vontade de voar. Sou menino passarinho com vontade de voar. Belíssima contribuição para os nossos ouvidos do grande Luiz Vieira. Então, aqui só melhora, vamos ouvir esta letra com o próprio Prelúdio para Ninar Gente Grande com o nosso Luiz Vieira. Música.

0: Educativa AM630, a rádio que toca o coração do Brasil. A mágica de viajar no tempo, lembrando de momentos especiais e das canções que fazem parte da história da nossa música brasileira. E estão aqui no programa Siesta e Seresta. E encerramos esse primeiro bloco com a competência de Silvio César e a canção Pra Você.
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3: Olá, eu sou o Diego Tirri e agora começa mais um Minuto de Educação, o boletim diário sobre a educação pública no Paraná. O estado do Paraná realizou um investimento recorde de R$ 54 milhões de reais na compra de alimentos orgânicos para alimentação escolar da rede estadual em 2025. O valor, aplicado pelo governo do estado por meio do Fundepar, é o maior da série histórica da alimentação orgânica escolar no estado, iniciada em 2011. Na Semana dos Orgânicos, celebrada nacionalmente entre 24 e 29 de maio, os dados dos 5 primeiros meses de 2026 já contabilizam mais de 23 milhões de reais investidos e 2.220 toneladas de alimentos orgânicos distribuídos às escolas estaduais. Atualmente, a rede estadual oferta diariamente 1 milhão e meio de refeições. E este foi o Minuto da Educação de hoje. Você também pode nos acompanhar nas redes sociais. O endereço é educação.pr.
4: Quatro e dezenove.
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0: A M630 Educativa, a história bem cantada do Brasil, e nesse passeio pelos tempos das serenatas, constatando a saúde das raízes da nossa grande música, vamos ouvir a interpretação de Anísio Silva para Não Tenho Lágrimas.

0: 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Siesta e Seresta, apresentando a memória da nossa música, e você ouviu um sucesso do grande Lupicínio Rodrigues, Nervos de Aço, na voz do mestre Jamelão.
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5: 4h34.
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0: Educativa AM, vale a pena ouvir de novo, e seguimos com uma seleção caprichada para valorizar uma hora bem empregada para ouvir músicas que tocam o coração. E agora, quem chega é o nosso Jorge Goulart, interpretando Divina Dama.

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0: 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A mágica de reviver bons tempos acontecendo aqui na Educativa AM 630. Canções que são parte fundamental da história da música brasileira. Fechamos o bloco com ele, o cantor das multidões, Orlando Silva, com Última Estrofe. E assim encerramos o Siesta e Seresta de hoje, o programa que é a sua opção para relembrar várias canções presentes no universo das serestas, matando saudade dos bons tempos. Eu sou Tobias de Santana, foi um imenso prazer ficar com você até agora, mas tem muita música boa chegando, então continue conosco, ouvindo o som da Educativa AM 630. Você sempre bem acompanhado. Fraterno abraço, um excelente final de tarde, uma ótima noite e de segunda a sexta, sempre às 16h, espero ter a honra de rever você aqui no Siesta e Seresta, um momento para você relembrar um tempo que nunca morrerá porque vive em nós. Então, temos um encontro marcado. Até lá!
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9: O município de Campo Mourão, na região metropolitana de Curitiba, ganhou uma nova Casa da Mulher que receberá R$1.800.000 em investimentos da Secretaria da Mulher, Igualdade Racial e Pessoa Idosa. A estrutura será implantada no Jardim Copacabana 2 e vai concentrar serviços de acolhimento, orientação e apoio às mulheres. Os investimentos são uma forma de reforçar a estrutura de atendimento à população e ajudar a preparar a cidade para proteger a mulher e colaborar na autonomia financeira feminina. Para saber mais, acesse o portal amice.pr.gov.br e leia a matéria completa. 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
1: Alô, alô, Curitiba, alô, alô, região metropolitana, muito boa tarde. Estamos começando agora pela Rádio Educativa mais uma edição da Volta do Sucesso. A todos uma ótima sintonia, uma ótima recepção. Nós vamos até às 7 com o melhor da música. MPB, primeiríssima qualidade. MPB escolhida à unha, aqui na Volta do Sucesso.
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1: 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Sozinhas.

Agora 17 horas e 11 minutos, 17:11 aqui em Curitiba, Rádio Educativa AM 630 nesta sexta-feira, com cara de segunda, porque ontem foi feriado, hoje dá a impressão que é segunda, ontem dá a impressão que foi domingo, mas a música continua.

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Radioatividade leva até vocês mais um programa da série a série. Dedique uma canção a quem você ama. Eu tenho aqui em minhas mãos uma carta. Uma carta de um ouvinte que nos escreve e assina com um singelo pseudônimo de Mariposa Apaixonada de Guadalupe. Ela nos conta que no dia que seria o dia do dia mais feliz de sua vida, Arlindo Orlando, seu noivo, um caminhoneiro conhecido da pequena e pacata cidade de Miracema do Norte, fugiu, desapareceu, escafedeu-se. Oh, Arlindo Orlando, volte! Onde quer que você se encontre, volte para o seio de sua amada. Ela espera ver aquele caminhão voltando, de faróis baixos e para-choque duro. Agora uma canção, canta pra mim, eu não quero ver você triste assim.

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3: Agora 18 horas e 32 minutos, 18 e 32, boa noite Curitiba, boa noite região metropolitana, litoral do Paraná, aonde você está acompanhando a gente. Um abraço aqui do Nivaldo Walter e de toda a equipe da Rádio Educativa. Música.

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minha gente, nós vamos ficando por aqui, vamos agradecendo o carinho da tua sintonia. Segunda-feira eu volto a partir das 5 da tarde com outra edição da Volta do Sucesso. Gente, um grande abraço, um bom final de semana. Aproveitem bem a sexta noite, sábado, domingo, porque o final de semana tem que aproveitar. Gente, um grande abraço. A seguir tem a Voz do Brasil e a sequência da programação da Educativa a partir das 20 horas. Um abraço, gente. Até segunda, se Deus quiser. Tchau, gente.

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0: Em Brasília, 19 horas.
1: Está no ar a Voz do Brasil. As notícias do governo federal que movimentaram o país no dia de hoje.
2: Olá, boa noite.
0: Boa noite para você que nos acompanha em todo o país.
2: Sexta-feira, 5 de junho de 2026.
0: Vamos ao destaque do dia. Bom condutor ganha incentivo na hora de renovar a carteira.
2: Agora é lei. Motoristas que não cometeram infrações terão a CNH renovada de forma automática. Gabriela Noronha.
3: Cerca de 2 milhões de motoristas já foram beneficiados desde a publicação das novas regras, em dezembro do ano passado.
0: Você vai ouvir também MEC Idiomas.
2: Já está no ar plataforma digital para ajudar o cidadão a aprender inglês e espanhol de graça.
0: Presidente Lula destaca que saber outro idioma amplia oportunidades e abre novas portas na vida das pessoas.
4: O governo está fazendo, está utilizando a tecnologia para criar oportunidade de vocês poderem aprender coisas que a gente não conseguia há muito tempo atrás.
2: E ainda, bloqueio voluntário e simultâneo de todas as casas de apostas autorizadas do Brasil.
0: Mais de 574 mil pessoas já usaram plataforma que permite a autoexclusão de bets. Márcia Fernandes.
5: Cerca de 40% apontaram a perda de controle sobre jogos e afirmaram que os impactos na saúde mental foram o principal motivo para a autoexclusão.
2: Hoje, na apresentação da Voz do Brasil, eu, Luciana Vasconcelos e Luciano Seixas.
0: E acompanhe a gente ao vivo. 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
2: Bons condutores vão ter renovação automática da Carteira Nacional de Habilitação.
0: É o que prevê lei sancionada hoje pelo presidente Lula.
2: A medida integra o programa CNH do Brasil, que facilita e deixa mais em conta o acesso à primeira carteira de motorista.
3: A lei sancionada nesta sexta-feira institui o programa CNH do Brasil e permite a renovação automática da Carteira Nacional de Habilitação para os motoristas que estejam cadastrados no Registro Nacional Positivo de Condutores e que não tenham infrações de trânsito nos últimos 12 meses. A nova legislação é resultado de uma medida provisória encaminhada pelo governo do Brasil ao Congresso Nacional em dezembro do ano passado. Segundo o Ministério dos Transportes, cerca de 2 milhões de motoristas já foram beneficiados desde a publicação das novas regras. Entre os beneficiados está Andrei Abreu, morador de Santa Catarina, que conta que em 20 minutos teve o documento renovado.
6: Então eu só precisei fazer a consulta e lá só atestar mesmo a efetivação. E foi tranquilo, foi bem rápido, questão de 20 minutos mesmo, que se a gente anda corretamente... não tem multas e o sistema, ele busca uma forma de desburocratizar, viabilizar a rapidez na renovação, fica bem mais tranquilo e mais pessoas podem, de fato, se animar para poder tirar uma CNH.
3: Além da renovação, o programa CNH do Brasil também facilita o acesso à primeira habilitação nas categorias A, destinada a motocicletas, e B, voltada a veículos de passeio. Com a nova lei, os candidatos podem escolher como preferem se preparar para tirar a CNH. Se por meio do conteúdo teórico gratuito disponível na plataforma digital, se em uma autoescola tradicional ou combinando as duas opções. Com as mudanças, o Brasil bateu recorde de novos condutores habilitados no país este ano. De acordo com o Ministério dos Transportes, mais de 1 milhão e 141 mil CNHs foram expedidas entre janeiro e maio. O presidente Lula também destacou o impacto direto das medidas no orçamento das famílias brasileiras.
4: Uma carta custava R$ 3 mil, R$ 3.500, tem gente que pagava até R$ 4 mil. Agora não. Agora o cara gasta R$ 670, R$ 500, já está com a sua carta pronta. Uma coisa importante, nós temos 60 milhões de pessoas usando o aplicativo. 60 milhões de pessoas. É uma população, sabe, o dobro da população argentina utilizando o aplicativo. Bom, isso tudo, para mim dizer ao pessoal que está tirando carta, tire sua carta, porque tirar carta é ter um instrumento de trabalho na mão para que você seja seguro. Portanto, utilize o novo modelo, um novo sistema de tirar carta e seja um motorista legalizado, tanto de moto quanto de carro, se tiver.
3: Os números mostram ainda um crescimento expressivo na procura pelo documento. O total de requerimentos para a emissão da CNH ultrapassou 7 milhões, volume 7 vezes maior que o observado antes da edição da medida provisória. Desse total, mais de 6 milhões de solicitações foram realizadas por meio da plataforma CNH do Brasil. Reportagem Gabriela Noronha.
0: Uma situação que começa como uma simples diversão na internet e o sonho do dinheiro fácil.
2: E aos poucos se torna um ciclo vicioso de endividamento e problemas de saúde mental.
0: Esta é a realidade de quem sofre com os perigos dos jogos da aposta online.
2: De acordo com o Ministério da Fazenda, mais de 25 milhões de brasileiros entraram nas chamadas bets no ano passado.
0: Mas uma nova ferramenta pode ajudar quem precisa enfrentar o vício.
5: Uma busca por dinheiro que resultou em mais dívidas. Essa é a realidade de muitas famílias brasileiras. Nossa equipe conversou com uma mulher que prefere não se identificar. Ela conta que durante uma depressão e precisando de mais recursos, começou a jogar em cassinos online. O hábito virou vício e ela passou a gastar todo o salário e o dinheiro de outras pessoas nas apostas.
7: O jogo meio que foi assim, uma válvula de escape. Aí foi evoluindo até chegar num ponto de eu gastar dinheiro que não era meu. Meu salário entrava, eu gastava tudo. E aqui em casa começou a ficar muito complicado. E foi assim, até ter que tomar medidas drásticas.
5: Para evitar que mais pessoas se viciem e se endividem por causa dos jogos de apostas online, o governo federal lançou uma plataforma de auto-exclusão das bets. Com a ferramenta, o usuário indica seu CPF e, com isso, bloqueia de forma voluntária e simultânea o acesso a todas as casas de apostas autorizadas no Brasil, com uma única solicitação. É o que explica Daniele Cardoso, secretária de Prêmios e Apostas do Ministério da Fazenda.
8: Quando esse cidadão procurar uma determinada casa de aposta, ele vai estar bloqueado. Essa casa de aposta busca aqui para saber se esse CPF pode ou não apostar, e aí a gente dá informação dizendo não, porque ele se auto-excluiu. Quando a gente pensou nessa plataforma, a gente pensou não só nesse mecanismo de auto-exclusão centralizada, mas também ali ser um concentrador de informações em relação ao jogo responsável.
5: Dados do Ministério da Fazenda apontam que só no ano passado, mais de 25 milhões de brasileiros fizeram apostas em jogos online. Diante desse cenário, a plataforma de autoexclusão é uma das estratégias do governo para evitar o vício e o endividamento das famílias. Além do bloqueio, a autoexclusão impede novos cadastros e suspende o envio de publicidade sobre o assunto. Desde que a plataforma foi lançada, no final do ano passado, mais de 574 mil pessoas já solicitaram a exclusão dos CPFs para o uso de bets. Do total de cadastrados, cerca de 40% apontaram a perda de controle sobre jogos e afirmaram que os impactos na saúde mental foram o principal motivo para a autoexclusão. Para a mulher que conversamos no início dessa reportagem, é importante existir uma plataforma que possibilite a exclusão do CPF nas casas de aposta.
7: A gente já viu várias coisas, né, muito graves acontecendo com essas pessoas, então eu acho que é importante sim para ajudar muita gente para não entrar nisso, porque é difícil.
5: Além de bloquear o CPF da pessoa para o uso de bets, a plataforma de autoexclusão também reúne orientações e links com informações de onde encontrar atendimento especializado no Sistema Único de Saúde. Pessoas que identificarem prejuízos relacionados às apostas podem buscar apoio nas unidades básicas de saúde e nos centros de atenção psicossocial presentes em todas as regiões do país. Para quem sofreu com as apostas, a ajuda psicológica é fundamental.
7: É um vício muito perigoso. Então, quando eu decidi, eu vou parar, eu começava a pensar em tudo que eu passei. Aí eu fui atrás para procurar psicólogo especializado no assunto. E a partir desse momento, a perspectiva foi voltando.
5: Para acessar a plataforma e fazer a autoexclusão, basta procurar no seu buscador a frase autoexclusão, Ministério da Fazenda, e clicar no link. O endereço vai te direcionar para a plataforma dentro do site gov.br. Reportagem Márcia Fernandes.
2: Inglês e espanhol na palma da mão e sem custo.
0: Você já pode se inscrever no aplicativo Mac Idiomas, que oferece aulas dos dois idiomas, do nível básico ao avançado.
2: A ferramenta também conta com recursos de inteligência artificial para apoio aos estudos.
9: A plataforma MEC Idiomas, iniciativa gratuita do governo do Brasil para o ensino de inglês e espanhol, começou a funcionar no início deste mês de junho. O aplicativo oferece cursos do nível básico ao avançado, estruturados em 4 a 6 módulos, cada um com 10 a 15 aulas, permitindo que estudantes e demais interessados aprendam novos idiomas sem sair de casa. O presidente Luiz Inácio Lula da Silva destaca que aprender e falar outros idiomas amplia oportunidades e abre novas portas na vida das pessoas.
4: O governo está fazendo, utilizando a tecnologia para criar oportunidade de vocês poderem aprender coisas que a gente não conseguia muito tempo atrás. É muito importante. Você não vai pagar nada. É o governo que vai arcar com os custos desse programa. O que o Ministério da Educação está fazendo é abrir, não uma janela, escancarar uma porta muito grande para que você tenha acesso às coisas que você precisa ter.
9: Entre as funcionalidades disponíveis no aplicativo estão a integração com a conta gov.br, teste de proficiência, trilhas de aprendizagem com aulas e atividades de reforço, avaliações ao final de cada módulo, sistema de conquistas e ferramentas de prática oral. A plataforma também conta com agentes de inteligência artificial para apoio aos estudos, esclarecimento de dúvidas e conversação nos idiomas. O acesso pode ser feito pelo portal macidiomas.mec.gov.br ou pelo aplicativo MEC Idiomas. Reportagem Thaísa Vitória.
0: E a plataforma MEC Livros, uma biblioteca digital, já alcançou a marca de 862 mil usuários.
10: Desde abril, quando a ferramenta foi lançada, já foram acessadas 468 mil obras, uma média de 3.400 livros por dia.
0: Somado todo o tempo de leitura dos usuários na plataforma, chega-se a 269 mil horas, o equivalente a cerca de 30 anos de leitura sem parar.
10: O livro mais lido é A Cabeça do Santo, da jornalista e escritora brasileira Socorro Acioli, e conta a história de um jovem que descobre possuir o dom de ouvir as preces de mulheres para Santo Antônio.
0: Completam as 5 obras mais lidas, Crime e Castigo e Noites Brancas, de Dostoiévski, e também A Vegetariana e Sem Despedidas, de Han Kang.
10: Para ter acesso às obras, basta acessar o site do MEC Livros ou o aplicativo e fazer o login com a conta do gov.br.
0: É por meio da conta gov.br que o cidadão tem acesso a mais de 4.600 serviços públicos.
10: E quem perdia o acesso à conta precisava aguardar até 3 dias até ter o problema resolvido.
0: Para facilitar a vida do cidadão, o governo do Brasil lançou uma ferramenta que recupera o acesso ao gov.br de forma rápida e simples.
11: Meu INSS, meu SUS Digital, Enem Fies, Carteira de Trabalho Digital e Carteira Digital de Trânsito são alguns dos serviços mais demandados na plataforma gov.br. Atualmente, são mais de 176 milhões de usuários. Para facilitar a vida de quem precisa recuperar o acesso à conta, em caso de perda ou troca do celular, por exemplo, o governo do Brasil desenvolveu uma ferramenta que simplifica esse processo. É o que explica o diretor do Departamento de Identidade Digital, Hudson Vinícius Mesquita.
12: Então isso traz autonomia para o cidadão, muito mais rápido de fazer, não precisa envolver a central de atendimento. A expectativa é que mais pessoas possam habilitar, se sentir confortáveis a utilizar essa camada de segurança.
11: O primeiro passo é atualizar o aplicativo do GovBR para ter acesso à opção de recuperação com e-mail. Na verificação em 2 etapas, clicar na opção Estou com dificuldade para gerar código e seguir os passos. Será preciso fazer um reconhecimento facial para concluir o processo. Para o secretário de Governo Digital, Rogério Mascarenhas, além de facilitar a vida do cidadão, a ferramenta traz mais segurança.
13: Então a gente sempre está buscando que a segurança esteja em primeiro lugar, a gente está colocando a possibilidade de utilizar um e-mail que a pessoa cadastre para que ela possa fazer essa recuperação da conta sem qualquer procedimento administrativo.

0: Os ligados ao mundo digital podem ser compreendidos por qualquer pessoa por meio de vídeos ou até mesmo histórias em quadrinhos.
1: Conhecer cada vez mais sobre o ambiente digital pode evitar golpes. Saiba mais na reportagem de Cleide Lopes.
2: Há 2 anos, a gaúcha Gisele Heligda recebeu uma ligação de um suposto atendente do banco digital onde ela tinha conta. Do outro lado da linha, a informação era de que o cartão dela havia sido clonado. Assustada, ela seguiu as orientações do falso funcionário, forneceu dados pessoais e fez até reconhecimento facial. Ela não sabia, mas estava caindo em um golpe digital.
3: Fiz o reconhecimento facial e quando eu terminei o reconhecimento facial, a minha conta foi zerada. Era o valor que eu tinha para pagar o meu aluguel, a minha água, a minha luz.
2: Mensagens falsas, links suspeitos, roubo de senhas e tentativas de fraude estão entre os principais riscos para quem usa a internet. Por isso, o governo do Brasil aposta em mais uma estratégia: conscientizar a população por meio de vídeos, cartilhas e materiais educativos sobre os perigos e as armadilhas usadas por criminosos virtuais. Entre os lançamentos está a revista em quadrinhos, Phishing e Golpes Cibernéticos. Com linguagem simples e acessível, a publicação mostra como os golpistas agem e orienta sobre formas de proteção. Também foram lançados vídeos voltados especialmente para idosos e conteúdos com dicas de acesso seguro aos serviços do gov.br. Como explica o secretário do Governo Digital do Ministério de Gestão e Inovação em Serviços Públicos, Rogério Mascarenhas.
4: Levar a população de uma forma simples, através de vídeos, né, que estão disponíveis lá na nossa página do gov.br/PPSI, né, que é o Programa de Privacidade e Segurança da Informação, vídeos que auxiliem as pessoas com pequenos cuidados e também as preocupações que a gente tem que ter aí em relação a essa forma de ataque, né, ou de abordagem que esses criminosos acabam fazendo na população.
2: O jornalista Felipe Camelo também já caiu em golpes virtuais. Seduzido por promoções imperdíveis na internet, fez compras de produtos que nunca chegaram.
5: Hoje a gente tem que ficar muito atento por promoções muito atraentes. Então você pega aquele produto, pega aquela loja, põe na internet, aí você vai ver o tanto de reclamações, aí por ali você já pode tirar um parâmetro se é golpe ou se não é.
2: O especialista em tecnologia da informação, Marlo Prudente, explica que os principais cuidados: desconfiar de mensagens urgentes e procurar sempre os canais oficiais.
6: Se você recebe qualquer mensagem com esse senso de urgência, desconfie. Às vezes você recebe o WhatsApp ou qualquer outro meio não oficial, sai dali, vai no aplicativo do GovBR, vai no aplicativo do banco, porque tudo é digital, então se acontecer qualquer coisa desse tipo, você vai receber uma notificação do próprio aplicativo oficial do governo, do banco, ou qualquer outro que seja.
2: Segundo o governo federal, o Brasil é hoje referência em serviços digitais. São mais de 4.600 oferecidos por cerca de 250 órgãos públicos na plataforma gov.br. Reportagem Cleide Lopes.
0: Só reforçando, o material está disponível no site gov.br/governo-digital, na aba Privacidade e Segurança.
1: E atenção, pescadores! O Ministério da Pesca e Aquicultura alerta sobre tentativas de golpe relacionadas ao Registro Geral da Atividade Pesqueira.
0: Segundo relatos dos próprios usuários do sistema Pesque Brasil, alguns estão recebendo mensagens falsas via aplicativo WhatsApp.
1: Os golpistas fazem o print da tela da consulta pública da licença e adulteram o documento.
0: Assim, quem está com a licença ativa é levado a acreditar que o documento está suspenso ou cancelado. Aí os golpistas solicitam pagamento para que a situação seja normalizada.
1: O Ministério ressalta que não cobra nenhum tipo de taxa para regularização da profissão.
0: Em caso de dúvida, procure informações apenas pelos canais oficiais. Pelo WhatsApp, no número código 61, telefone 3276-5073.
1: Mais informações no Ministério da Pesca, no endereço gov.br/mpa.
0: Para muitas mulheres, mulheres, a independência financeira é um dos fatores cruciais

0: sociais para romper com ciclos de violência doméstica.
1: Agora, mulheres empreendedoras do setor do turismo em situação de vulnerabilidade terão acesso a condições especiais de crédito pelo novo Fundo Geral de Turismo.
0: A portaria prevê que beneficiárias solicitem suspensão temporária dos pagamentos por até 6 meses e também estabelece ampliação dos prazos de carência.
1: Durante o Fórum Internacional de Mulheres no Turismo em João Pessoa, o ministro do Turismo, Gustavo Feliciano, ressaltou que a medida busca criar uma rede de segurança para que mulheres vítimas de violência mantenham seus negócios.
2: Alguma mulher que for vítima ou tiver alguma dificuldade no enfrentamento de violência, ela vai ter uma carência maior de 180 dias nos prazos do FUGETUR, podendo dar uma mobilidade e uma tranquilidade maior para passar por esse problema de enfrentamento que ela foi vítima de violência e depois voltar a arcar com as parcelas do financiamento.
0: A solidariedade que salva vidas levou o Brasil a um resultado histórico.
1: No ano passado, foram realizados 31 mil transplantes de órgãos, o maior número já registrado no país.
0: E por trás de cada cirurgia está uma complexa rede de equipes e logística com um único objetivo: salvar vidas.
3: A espera pode durar meses, às vezes anos. Para Elisângela Alves, de Brasília, a segunda chance chegou graças a um gesto de amor da própria família.
4: O rim já estava bastante comprometido e o médico disse que o próximo passo seria começar uma busca na família sobre quem poderia estar doando o órgão, né? E no futuro próximo eu entraria em uma hemodiálise.
3: Elisângela convivia com a insuficiência renal e dependia de tratamento constante, até que veio a compatibilidade e o transplante de um novo rim, doado pela irmã Márcia Alves.
5: Quando ela falou, preciso de um rim, eu falei, eu te dou um. E a gente brincando e tudo, e realmente deu tudo certo, graças a Deus, fizemos os exames, né, até a compatibilidade, então podemos fazer a cirurgia, estava super tranquila e segura em relação à minha decisão, correu tudo bem.
3: Hoje, recuperada, a Elisângela segue uma vida normal. Histórias como a dela ajudam a explicar um resultado histórico. O Brasil bateu recorde de transplantes em 2025. Foram 31 mil procedimentos realizados em todo o país, o maior número já registrado. Entre os procedimentos mais realizados estão os transplantes de córnea, rim, medula óssea, fígado e coração. A estrutura envolve hospitais, equipes médicas, centrais de transplante e logística aérea. No ano passado, foram realizados 4.808 voos para o transporte de órgãos e equipes, em parceria com companhias aéreas e a Força Aérea Brasileira. O governo do Brasil investiu R$1,5 bilhão de reais no Sistema Nacional de Transplantes, recursos que ajudam a ampliar equipes, acelerar diagnósticos e reduzir o tempo de espera de quem depende de uma nova chance. Uma estrutura complexa e que faz do Brasil um líder em transplantes na rede pública, destaca Patrícia dos Santos, coordenadora-geral do Sistema Nacional de Transplantes do Ministério da Saúde.
6: Demonstra o compromisso do Ministério da Saúde em fortalecer uma das maiores políticas públicas de transplantes do mundo. Esse financiamento é o que permite ampliar o acesso, reduzir as desigualdades regionais, qualificar os serviços e garantir que mais brasileiros tenham a chance de receber um transplante com segurança gratuitamente pelo SUS.
3: Mas apesar dos avanços, ainda existe um desafio importante. Hoje, cerca de 45% das famílias brasileiras ainda recusam a doação de órgãos, segundo dados do Ministério da Saúde. Pela legislação brasileira, a doação só ocorre com autorização dos parentes. Para quem aguarda na fila, a possibilidade de um transplante depende desse consentimento, explica o nefrologista Dr. Geraldo Freitas.
7: Falar da intenção de ser doador, caso isso aconteça, isso é importante, porque é imprevisível quando a situação de morte cefálica vai acontecer. Se estiver conversado com a família, a probabilidade de a gente efetivar um doador é muito maior do que se isso não tivesse sido comentado em nenhum momento.
3: O Sistema Único de Saúde responde por cerca de 86% dos transplantes realizados no país. O atendimento inclui exames, cirurgia, acompanhamento médico e medicamentos, tudo de forma gratuita. Reportagem Pablo Mundim.
1: E essas foram as notícias do Governo do Brasil.
0: Uma realização da Secretaria de Comunicação Social da Presidência da República.
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0: Fique agora com as notícias do Poder Judiciário e do Congresso Nacional. Uma boa noite e um bom fim de semana.
1: A gente volta na segunda-feira. Boa noite para você.

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2: No Dia Mundial do Meio Ambiente, a STF relembra decisões que fortaleceram a proteção ambiental no Brasil.
3: Supremo começa a julgar recurso apresentado pelo ex-deputado Roberto Jefferson.
2: TSE divulga distribuição do Fundo Especial de Financiamento de Campanha para as eleições 2026.
3: Boa noite, eu sou Marcela Luiza.
2: E eu sou Walter Lima.
3: Hoje, 5 de junho, é o Dia Mundial do Meio Ambiente.
2: E para celebrar a data, o Supremo Tribunal Federal relembra algumas decisões que consolidaram a proteção ambiental como um direito fundamental previsto em nossa Constituição. Marta Ferreira.
4: Neste Dia Mundial do Meio Ambiente, algumas das principais decisões da Corte merecem destaque. Em relação ao Fundo Clima, em 2022, o STF determinou a retomada do funcionamento do Fundo Nacional sobre a Mudança do Clima, mecanismo do governo federal criado para financiar projetos de enfrentamento às mudanças climáticas. Em relação às queimadas e ao desmatamento na Amazônia e no Pantanal, a Corte reconheceu falhas estruturais na execução de políticas de enfrentamento das queimadas e determinou a elaboração e a implementação de planos de combate a incêndios e desmatamento e o fortalecimento de órgãos de fiscalização e a coordenação entre a União e os estados da Amazônia e do Pantanal.
3: O Supremo Tribunal Federal começou a julgar nesta sexta-feira um recurso apresentado pelo ex-deputado Roberto Jefferson contra uma multa de R$ 452 mil ligada à condenação dele em 2024.
2: O julgamento ocorre no plenário virtual e está previsto para terminar em 15 de junho. Pablo Lemos.
5: O ex-deputado Roberto Jefferson foi condenado a pagar a multa em um processo no qual foi sentenciado a 9 anos de prisão por calúnia, homofobia e por incitação à prática dos crimes de abolição do Estado Democrático de Direito e de dano qualificado. A defesa recorreu alegando que ele não tem condições financeiras de arcar com o valor. Mas o relator do caso no Supremo Tribunal Federal, ministro Alexandre de Moraes, rejeitou o pedido. Ele destacou que o valor de mais de R$ 452 mil reais pode ser parcelado em 18 vezes, como condição para a progressão de regime.
3: O Tribunal Superior Eleitoral divulgou os valores do Fundo Especial de Financiamento de Campanha, destinados aos partidos políticos para as eleições gerais de 2026.
2: Ao todo, 4 bilhões e 900 milhões de reais vão ser distribuídos entre 30 partidos, de acordo com os critérios estabelecidos na legislação eleitoral, considerando a representatividade das legendas no Congresso Nacional. Fábio Ruas.
6: PL vai receber o maior valor, 881 milhões e 700 mil reais. Em seguida, o PT, com 615 milhões e 400 mil. E depois o União, com algo em torno de 526 milhões e 200 mil reais. Juntas, as três legendas concentram quase 40% do montante distribuído pelo Fundo Eleitoral, que é custeado pela União em ano eleitoral. O objetivo do fundo é financiar campanhas de candidatas e candidatos.
3: Justiça Federal paralisa licenciamento de terminal de gás natural liquefeito em Barcarena, Pará.
2: A ação atende a pedido do Ministério Público Federal. Sabrine Menezes.
7: A decisão paralisou o avanço do licenciamento ambiental e a implantação do terminal de gás natural liquefeito de Barcarena, no Pará. A decisão reconheceu argumentos do MPF e o risco de danos irreversíveis aos modos de vida das comunidades tradicionais e ao meio ambiente, caso o projeto avançasse sem os estudos adequados. Na sentença, a Justiça estabelece diversas obrigações ao governo do Pará, à Termogás e ao INCRA, como a proibição de emissão de licenças e a suspensão de atividades ligadas ao empreendimento, sob pena de multa diária de R$ 50 mil em caso de descumprimento.
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3: Uma boa noite.
2: Bom fim de semana e até segunda-feira.
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7: Eu sou Paula Groba.
8: E eu sou Humberto Pinheiro.
7: E estes são os destaques de hoje do Jornal do Senado, que começa agora.
8: Proposta garante proteção total a fundos de previdência afetados pelo Banco Master.
7: Autonomia do Banco Central com orçamento próprio está na pauta da Comissão de Constituição e Justiça.
8: Tarifaço. Senadora pede diálogo com os Estados Unidos para proteger exportações do Brasil.
7: Boa noite.
8: Boa noite.
7: Um projeto apresentado no Senado quer evitar prejuízos a aposentados e pensionistas de estados e municípios que investiram recursos no Banco Master.
8: A proposta amplia a cobertura do Fundo Garantidor de Créditos para assegurar a devolução integral dos valores aplicados. Repórter Marcela Cunha.
3: A proposta foi apresentada pelo senador Renan Calheiros, do MDB de Alagoas. Na prática, o projeto obriga o FGC, uma espécie de seguro dos bancos, a garantir a devolução integral dos recursos que tenham sido aplicados no Banco Master. Hoje, essa garantia tem limite de até R$ 250 mil reais por CPF ou CNPJ, por instituição ou conglomerado financeiro, e é financiada pelos próprios bancos. Segundo Renan, a medida quer evitar que aposentados e pensionistas sejam prejudicados por essas aplicações.
9: O meu projeto, ele parte de um princípio claro. Não é justo que o segurado beneficiário do regime previdenciário arque com prejuízos decorrentes de eventuais irregularidades ou má gestão ou roubalheira mesmo por parte de instituições financeiras.
3: Críticos da proposta afirmam que a cobertura integral pode transferir para o sistema bancário o prejuízo de aplicações de risco feitas por gestores públicos. Na justificativa do projeto, Renan Calheiros defende que a medida não impede a investigação de gestores públicos que tenham agido com dolo ou má-fé e evita que fundos de previdência arquem com o prejuízo.
7: Escola, profissão e menos violência. Essa é a equação defendida por parlamentares que querem expandir a educação profissional e tecnológica no Brasil.
8: A avaliação é que a formação técnica abre portas para o emprego e afasta jovens da criminalidade. Repórter Lana Dias.
10: De acordo com o Anuário Brasileiro de Segurança Pública, em 2024, mais de 72 mil adolescentes foram apreendidos por cometerem atos infracionais, que é o crime ou contravenção penal praticados por menores de 18 anos. O fortalecimento da educação e da profissionalização de jovens se mostra fundamental na prevenção desse índice, que já vem diminuindo em relação aos anos anteriores. Para o senador astronauta Marcos Pontes, do PL de São Paulo, presidente da Frente Parlamentar em favor da educação profissional e tecnológica, a inserção de adolescentes nessa modalidade de ensino pode melhorar a qualidade de vida e ainda contribuir com a mão de obra qualificada no país.
11: Pois você transforma em cidadãos produtivos para o país, que vão ser felizes, ter suas famílias, em ter sucesso na vida. Então, o ensino profissionalizante, ele é muito mais do que o objetivo só do lado corporativo, do lado executivo, do lado das empresas, mas muito também do lado social.
10: Ele ainda afirmou que a ampliação da educação profissional depende de esforços conjuntos entre os setores público e privado.
11: Não são só os estados e os municípios, tem que ser um conjunto em parceria com as empresas. Um dos problemas que é muito claro, claro, em se ver, é a participação maior necessária das empresas dentro das escolas e as escolas recepcionarem melhor as empresas. As empresas sabem qual é a necessidade.
10: A Frente Parlamentar, em atividade desde 2025, busca aprimorar a legislação, fiscalizar políticas públicas e ampliar o investimento em educação profissional e tecnológica no Brasil.
7: E a Comissão de Constituição e Justiça pode votar na próxima reunião a proposta de emenda à Constituição que busca assegurar orçamento próprio e autonomia operacional ao Banco Central.
8: A PEC está sendo discutida há 2 anos na CCJ. As informações com o repórter Bruno Lourenço.
12: A proposta que busca assegurar ao Banco Central autonomia técnica, administrativa, orçamentária e financeira foi apresentada em 2023 pelo senador Vanderlan Cardoso, do PSD de Goiás. Passou por uma audiência pública e foi assunto em sabatinas de diretores e presidentes do BC desde então. O relator, senador Plínio Valério, do PSDB do Amazonas, acredita que a proposta já está madura e defende a urgência da matéria para dar condições do banco defender o real, o sistema financeiro e manter o PIX livre de pressões.
13: Do grosso modo, o PIX é do Banco Central. Não pode emprestar, não pode ceder, não pode vender, não pode fazer nada. É do Banco Central. E mais, não pode cobrar taxa de pessoa física. Isso é a garantia que todo brasileiro quer.
12: A proposta retira o Banco Central de vinculação a ministério ou a qualquer órgão ou sistema da administração pública e de tutela ou subordinação hierárquica.
14: Somente 10% das ações do Programa de Proteção e Promoção da Saúde Menstrual voltado a mulheres e meninas de baixa renda foram executados até hoje.
8: A política pública é fruto de legislação aprovada pelo Congresso, mas enfrenta obstáculos com a falta de orçamento. Repórter Marcela Diniz.
15: Criado por lei em 2021, o Programa de Proteção e Promoção da Saúde Menstrual tem entre suas ações principais a oferta gratuita de absorventes e outros itens de higiene para pessoas em situação de rua ou extrema vulnerabilidade, privadas de liberdade e estudantes de baixa renda da rede pública. No Senado, a proposta teve como relatora Zenaide Maia, do PSD do Rio Grande do Norte.
16: A Unicef, antes da pandemia, já mostrava que 4 milhões não tinham acesso a itens mínimos de cuidados menstruais. Um assunto que não era muito falado.
15: Mas somente 10% das ações do programa foram executadas até agora. Diagnóstico feito durante a audiência de conciliação entre União, Ministérios e a ONG Crioula, que desde 2022, por meio de ação civil pública, vem cobrando a efetiva implementação da política. Juliana Martins, representante da ONG, espera que o programa seja aprimorado com urgência e que o Parlamento fortaleça a fiscalização e o orçamento das ações de saúde menstrual.
17: O Parlamento tem um papel fundamental, em especial quando a gente pensa em qual é o orçamento destinado, né, para reduzir as barreiras com relação ao acesso.
15: Entre as falhas detectadas no programa de saúde menstrual estão barreiras digitais que dificultam o acesso de pessoas em situação de vulnerabilidade, falta de transparência no orçamento e de articulação entre os ministérios envolvidos.
14: O senador Hermes Klan, do PL de Santa Catarina, defendeu que os programas sociais sejam uma porta de saída da pobreza, com foco na geração de empregos, no empreendedorismo e na qualificação profissional.
8: Segundo ele, mais de 112 mil famílias catarinenses deixaram o Bolsa Família entre 2023 e 2026 após aumentarem a renda, o que, na sua avaliação, demonstra que desenvolvimento econômico e inclusão social podem avançar juntos.
18: Mais importante do que o número de pessoas que ingressam em programas sociais é o número de pessoas que conseguem sair deles por terem conquistado autonomia econômica. O emprego, a renda e a oportunidade continuam sendo instrumentos mais eficazes de transformação social.
14: E a senadora Tereza Cristina, do PP de Mato Grosso do Sul, alertou para os possíveis impactos da investigação comercial aberta pelos Estados Unidos. Ela destacou que produtos como suco de laranja, café e carnes estão fora das tarifas, mas setores como máquinas, madeira e etanol ainda podem ser afetados.
8: A parlamentar defendeu a continuidade das negociações para evitar prejuízos às exportações brasileiras com o aumento das tarifas.
19: Essa investigação, ela está sobre 76 países, não é só o Brasil, para esclarecer. Então, eu acho que agora é continuar negociando para ver se a gente consegue estancar, vamos dizer, essas tarifas de 25%, porque inviabilizam realmente aqueles segmentos, aqueles setores que serão tarifados com 25%.
8: Com edição de Paulo Groba e trabalhos técnicos de Eliseu Caires, o Jornal do Senado fica por aqui. Acompanhe agora as notícias do Tribunal de Contas da União e da Câmara dos Deputados. Boa noite.
14: Boa noite e um bom fim de semana.
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20: O Tribunal de Contas da União fez auditoria para avaliar se as regras do Bolsa Família estão sendo cumpridas e como está o acompanhamento do programa. A fiscalização também verificou programas de transferência de renda implementados por estados e municípios. Em todo o país, foram encontradas quase 230 ações com propostas semelhantes ao Bolsa Família. Um dos maiores problemas está na falta de integração de dados com o CAD único. O ministro relator do processo no TCU, Jorge Oliveira, explicou as consequências desse tipo de falha.
4: Na prática, isso significa que os entes federativos frequentemente não conseguem saber de maneira integrada quem está recebendo benefícios, quanto está recebendo e se há acúmulo indevido ou ausência de proteção social.
20: Somente em 2025, cerca de 890 mil famílias habilitadas aguardavam aprovação para entrar no Bolsa Família. Saiba mais em tcu.gov.br.
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22: Proposta cria estratégia nacional para enfrentar impactos do vício em jogos.
23: Comissão proíbe posse de armas para quem estiver sob medida protetiva.
22: Dependentes de vítimas de violência terão prioridade na matrícula escolar.
23: Projeto de lei aumenta a punição para o crime de ultraje a culto religioso.
22: Boa noite. Proposta aumenta a pena para o crime de ultraje a culto religioso e impede que manifestações de fé em cerimônias sejam enquadradas como crime de preconceito. A repórter Daniele Lessa explica as medidas.
24: A Comissão de Constituição e Justiça da Câmara dos Deputados aprovou o projeto que aumenta a punição para o crime de ultraje a culto religioso e para o impedimento ou perturbação de atos religiosos. O texto aprovado foi a versão elaborada pelo relator, deputado pastor Marco Feliciano, do PL de São Paulo. Hoje, o Código Penal prevê pena de detenção de 1 mês a 1 ano para quem zombar de alguém por motivo de crença, impedir cerimônia religiosa ou vilipendiar ato ou objeto de culto. Com a proposta aprovada na CCJ, a pena passa a ser de reclusão de 2 a 4 anos, além de multa. O texto também estabelece que, se houver emprego de violência, a pena será aumentada em 2/3. Outra mudança altera a lei que trata dos crimes de preconceito. O novo texto deixa claro que não constitui crime a manifestação de crenças, sermões, pregações, culto, ensino ou orientação religiosa realizados em atividades de caráter religioso ou litúrgico, mesmo que transmitidos pela internet ou por outros meios de comunicação, como explica o relator, pastor Marco Feliciano.
25: Por exemplo, se um pastor ou um padre ou uma pessoa que é espiritualista estiver no exercício da sua fé, no exercício da sua função, e ela criticar uma outra religião, isso seria intolerância religiosa? É claro que não, porque a maioria das religiões praticam aquilo que nós chamamos de proselitismo, ou seja, eles tentam converter as pessoas. E no mundo em que nós vivemos hoje, do politicamente correto sendo impregnado na mente das pessoas, muitas pessoas, tanto padres como pastores e outros entes de religiões espiritualistas, estão sendo punidas, processadas por intolerância religiosa, quando, na verdade, eles estão apenas praticando a sua fé.
24: A proposta que aumenta a pena para o crime de ultraje a culto religioso impede que manifestações de fé em cerimônias sejam enquadradas como crime de preconceito, ainda precisa ser analisada pelo plenário da Câmara. Se aprovada, seguirá para o Senado. Da Rádio Câmara de Brasília, Daniele Lessa.
21: Educação.
23: Câmara aprova projeto que garante prioridade na matrícula escolar para dependentes de mulheres vítimas de violência doméstica. A repórter Sofia Peçanha tem os detalhes.
26: A Câmara dos Deputados aprovou o projeto que dá prioridade na matrícula escolar para dependentes de mulheres vítimas de violência doméstica em escolas próximas de sua nova residência. A proposta, apresentada pelo deputado Rômulo Gouveia, altera a Lei Maria da Penha. A medida assegura prioridade à mulher em situação de violência doméstica e familiar para matricular ou transferir seus dependentes para a instituição de ensino mais próxima de seu domicílio, seja pública ou particular. Para ter direito à prioridade, a mulher deverá apresentar documentos que comprovem o registro de ocorrência policial ou processo judicial relacionado à violência doméstica. O texto aprovado também permite que o juiz determine, como medida protetiva de urgência, a matrícula ou transferência do aluno, mesmo que não haja vaga na instituição mais próxima do novo domicílio. Além disso, o juiz determinará a devida comunicação ao conselho tutelar competente para acompanhamento. Segundo a justificativa, a interrupção da trajetória escolar resulta em imenso prejuízo para as famílias, já submetidas a pesado trauma psicológico e social, como explica o parecer da deputada Laura Carneiro, do PSD do Rio de Janeiro, lido na Comissão de Constituição e Justiça pelo deputado Helder Salomão, do PT do Espírito Santo.
0: Tal medida protege ainda mais a mulher vítima de violência doméstica e seus dependentes, garantindo-lhe o direito fundamental à educação em meio a um contexto tão difícil de afastamento do lar em razão da violência doméstica.
26: O projeto que garante à mulher vítima de violência doméstica prioridade para matricular filhos ou dependentes em escolas próximas de sua nova residência segue para análise do Senado. Da Rádio Câmara de Brasília, Sofia Pessan.
2: Comissões.
22: Avança na Câmara o projeto que cria uma estratégia nacional para enfrentar os impactos do vício em jogos.
23: A proposta já foi aprovada em todas as comissões temáticas da Câmara e está pronta para ser incluída na pauta de votação do plenário. A reportagem é de Maria Neves.
3: A Comissão de Saúde da Câmara aprovou o projeto do deputado Rui Carneiro, do Podemos da Paraíba, que institui uma estratégia nacional para cuidar de pessoas afetadas pelo vício em jogos e apostas, principalmente por meio da internet. O texto aprovado prevê uma rede de apoio formada por diferentes áreas do governo para enfrentar os impactos sociais e de saúde decorrentes do vício em apostas. De acordo com a relatora, a deputada Jandira Fegali, do PCdoB do Rio de Janeiro, devido à facilidade de acesso por meio do celular, a compulsão por jogos atinge uma parcela cada vez maior da população. Segundo a parlamentar, os mais afetados ainda são os homens, mas o problema já começa a atingir também mulheres e adolescentes.
5: E o que a gente vê é que em torno de entre 2 e 10% da população já começa a ter sintomatologia da dependência. Então é preciso que a gente institua uma política de prevenção, campanhas educativas, ao mesmo tempo de acolhimento, de assistência individualizada e confidencial. O Ministério da Saúde já faz hoje, já instituiu o teleatendimento gratuito, mas nós estamos estendendo todo esse tratamento, não só ao SUS, mas também ao Sistema de Assistência Social e a rede de atenção psicossocial.
3: Dentre as ações previstas na proposta, constam acompanhamento médico e psicossocial para os indivíduos e seus familiares. A medida prevê ainda a criação de grupos de apoio baseados na experiência, a realização de campanhas e a publicação de materiais didáticos, com foco especial na proteção de crianças e adolescentes e a cooperação com operadoras de apostas para detectar comportamentos de risco. Jandira Fegali defende também a limitação das propagandas de sites de apostas e o aumento da taxação das empresas de jogos online, conhecidas como bets. A deputada ressalta que, como a sede da maioria dessas empresas fica no exterior, o dinheiro também sai do país, o que retira recursos, inclusive, das políticas de atenção a pessoas que desenvolvem compulsão por jogos. A relatora lembrou que, recentemente, o país aumentou a taxação das bets, que era de 12% e vai chegar a 18%, mas, para ela, ainda é pouco. Segundo afirma, há países que cobram até 40% de imposto dessas empresas. Da Rádio Câmara de Brasília, Maria Neves.
22: O projeto que institui uma estratégia nacional para cuidar de pessoas afetadas pelo vício em jogos e apostas também já foi aprovado pelas Comissões de Finanças e Tributação e de Constituição e Justiça. O texto segue para análise no plenário da Câmara.
2: Saúde.
23: Comissão aprova projeto que prevê expansão da telemedicina nos municípios. A repórter Júlia Lopes nos conta os passos para a adoção da medida.
6: As teleconsultas têm se tornado uma alternativa para ampliar o acesso aos serviços do Sistema Único de Saúde, o SUS. Elas permitem atender um maior número de pessoas e chegar a regiões mais distantes no país. Nesse cenário, a Comissão de Saúde da Câmara dos Deputados aprovou um projeto de lei que cria a política de expansão da telesaúde no SUS. Atualmente, cerca de 10% dos municípios brasileiros oferecem serviços de medicina online à população, segundo o levantamento da Frente Nacional dos Prefeitos. Com a nova política, o governo federal deverá apoiar estados e municípios na ampliação desse atendimento, com prioridade para regiões mais vulneráveis e de difícil acesso. O texto prevê a criação de programas federais com apoio técnico e financeiro. Entre as medidas estão investimentos em conectividade, aquisição de equipamentos para unidades do SUS, capacitação de equipes e desenvolvimento de novos modelos de atendimento digital. A proposta também cria a Base Nacional de Telemedicina e Telesaúde, que deve integrar os dados de atendimento virtuais em todo o país, facilitando o acesso às informações de saúde. Para a relatora do projeto, a deputada Adriana Ventura, do Novo, de São Paulo, a iniciativa ajuda a enfrentar desigualdades regionais, amplia o acesso à saúde e permite a unificação de dados da população como prontuário eletrônico em um único sistema.
7: O objetivo, basicamente, é que a gente amplie isso com uma base única. Então, a gente precisa trabalhar interoperabilidade, precisa dar mais acesso para as pessoas, principalmente as pessoas que hoje não têm acesso. Então, o objetivo desse é fazer uma integração e fazer com que haja um compromisso dessa integração de estados, municípios e também planos de saúde que também atendem o SUS.
6: Os estados e municípios deverão incorporar a telesaúde em seus planos permanentes de cuidado, definindo metas e indicadores compatíveis com a realidade local. De acordo com o Ministério da Saúde, em 2025, 76% da população brasileira depende diretamente do SUS. O sistema realiza por ano 2,8 bilhões de atendimentos e conta com cerca de 3,5 milhões de profissionais em atuação. O projeto, que busca aumentar a participação da telesaúde no SUS, segue agora para análise na Comissão de Finanças e Tributação. Da Rádio Câmara de Brasília, Júlia Lopes.
9: Agricultura.
22: Comissão de Agricultura aprova a erradicação da leucena, planta invasora no Cerrado. O repórter José Carlos Oliveira explica os problemas causados pela praga.
10: A Comissão de Agricultura da Câmara dos Deputados aprovou a proposta de controle, manejo e erradicação progressiva da leucena, uma leguminosa originária da América Central. A planta exótica invasora se disseminou descontroladamente em vários biomas brasileiros, sobretudo em áreas do Cerrado, no Centro-Oeste. O autor do projeto de lei, deputado Otto Alencar Filho, do PSD da Bahia, lembrou que a leucena foi introduzida no Brasil como forrageira, ou seja, com foco na alimentação de animais de produção, como bois, porcos e cabras. Também foi usada na recuperação de solo. No entanto, a planta se desenvolveu rapidamente e passou a competir com a vegetação nativa, alterando os ecossistemas. O relator, deputado José Medeiros, do PL do Mato Grosso, concordou com a necessidade de controle da leucena.
11: É uma leguminosa muito aceita pelos produtores, porque tem alto índice de proteína para o gado, mas ela também se espalha de forma assim muito avassaladora, e ele pede justamente a substituição gradativa dessa leguminosa para que não vire uma praga por todo o país, porque ela produz bastante semente, é levada pelo vento, por passarinhos também, de um bem que se esperava acaba causando um problema para toda a atividade silvopastoril.
10: Para o controle gradual da planta, o projeto de lei prevê campanhas educativas, linhas de financiamento, assistência técnica e extensão rural voltadas à substituição da leucena por espécies alternativas. Áreas rurais que cultivam a planta terão até 10 anos para erradicá-la. O texto ainda proíbe o plantio de leucena em áreas de preservação permanente, unidades de conservação de proteção integral, florestas públicas, terras indígenas e territórios quilombolas. A proposta de erradicação da leucena ainda vai passar pela análise das comissões de meio ambiente, de finanças e tributação e de Constituição e Justiça. Da Rádio Câmara de Brasília, José Carlos Oliveira.
9: Justiça.
23: Comissão aprova projeto que aumenta a proteção para vítimas de violência, exigindo que juiz escute a mulher antes de decidir pela revogação de medidas protetivas do agressor.
22: O projeto está pronto para entrar na pauta do plenário da Câmara, como informa a repórter Silvia Munhato.
12: A Comissão de Constituição e Justiça da Câmara aprovou o projeto que determina que, antes de decidir sobre a revogação de medidas protetivas de urgência do agressor, o juiz escute a mulher vítima de violência doméstica e familiar e verifique se ela não está em risco, Além disso, a proposta determina a realização da chamada audiência de admoestação para soltura de agressor em caso de revogação de prisão preventiva. É o que explica a relatora, a deputada Laura Carneiro, do PSD do Rio de Janeiro.
9: E o juiz vai dizer para ele, olha só, o senhor se descumprir vai acontecer isso, se o senhor deixar de cumprir as medidas protetivas vai acontecer isso, ou seja, ele de alguma maneira vai fazer com que o agressor repense qualquer possibilidade de reincidência naquela conduta.
12: A audiência deverá se realizar em até 48 horas da decisão de soltar o réu. As medidas serão inseridas na Lei Maria da Penha. Laura Carneiro defendeu que o contato com a vítima deve ser realizado pela equipe técnica da vara especializada, por equipamento da rede de enfrentamento à violência da região, de seu domicílio, ou ainda pelo próprio juízo da vara de violência doméstica e familiar. Entre as medidas protetivas previstas na Lei Maria da Penha estão a suspensão do porte de arma, o afastamento do lar ou a proibição de aproximação da vítima. A proposta que aumenta a proteção para a mulher vítima de violência deverá ser analisada agora pelo plenário da Câmara. Da Rádio Câmara de Brasília, Silvio Minhato.
21: Segurança Pública.
23: Pessoas que estiverem cumprindo medidas protetivas com base na Lei Maria da Penha podem ter suspenso o direito a ter armas de fogo. Proposta nesse sentido está sendo examinada pela Câmara. A reportagem é de Luiz Cláudio Canuto.
13: A Comissão de Segurança Pública da Câmara aprovou projeto que impede que pessoas que estejam em cumprimento de medidas protetivas com base na Lei Maria da Penha tenham ou comprem armas de fogo e munições. O texto aprovado é uma nova versão da proposta feita pelo relator, deputado Aloysio Mendes, do Republicanos do Maranhão. De acordo com a nova redação, a suspensão do direito a armas vira uma medida obrigatória até a revogação da medida protetiva ou o arquivamento do caso. Para garantir o cumprimento da lei, o relator incluiu a exigência de uma certidão negativa de medidas protetivas para quem queira comprar ou portar armas de fogo no Brasil. É uma mudança no Estatuto do Desarmamento. Ao juiz caberia comunicar a decisão a diversos órgãos, como o Exército, no caso de atiradores esportivos, a Polícia Federal, para quem é caçador, e também às empresas de segurança, caso seja um emprego do acusado de agressão. Entre as mudanças feitas, o relator tirou do texto original a previsão de novas penas para tentativas de compra de armas, porque a legislação penal já prevê punições para uso e porte ilegais. Também ficou de fora a criação de novos canais de atendimento específicos, porque já existe o número 180 para denúncias de violência contra a mulher. O texto original tratava apenas do registro de agressão em inquéritos, mas o relator vinculou a proibição à concessão da medida protetiva. Aloysio Mendes acha que a vinculação dá maior eficácia jurídica e rapidez à segurança da vítima.
15: Nós temos estatísticas recentes que dizem que quase 58% dos crimes cometidos contra as mulheres são praticados com armas de fogo. Aprovamos na Comissão de Segurança Pública e Combate ao Crime Organizado por unanimidade. E esse projeto vai coibir ainda mais a prática desse tipo de crime.
13: O texto já foi aprovado pela Comissão de Defesa dos Direitos da Mulher e agora está na Comissão de Constituição e Justiça, mas pode ser votado pelo plenário porque está em regime de urgência. Da Rádio Câmara de Brasília, Luiz Cláudio Canuto.
21: Votação.
12: Oficiais de justiça e fiscais agropecuários podem ser incluídos entre as categorias autorizadas a portar armas. O repórter Antônio Vital tem as informações.
16: Ganhou o regime de urgência e pode ser votado a qualquer momento no plenário da Câmara, projeto que autoriza o porte de armas de fogo por oficiais de justiça e auditores fiscais federais agropecuários. O projeto altera o Estatuto do Desarmamento para incluir essas duas categorias entre aquelas que têm direito ao porte de arma. Hoje, essa autorização já vale para policiais, militares e outras carreiras ligadas à segurança pública, desde que cumpram os requisitos legais, como comprovação de capacidade técnica e aptidão psicológica. De acordo com a proposta, esses profissionais poderão portar arma de fogo de propriedade própria ou fornecida pela instituição, inclusive fora do horário de serviço, com validade em todo o território nacional, conforme as regras previstas em lei. Relator da proposta, o deputado Jonas Donizete, do PSB de São Paulo, argumentou que a medida reconhece o risco enfrentado por esses profissionais no exercício das funções. Segundo ele, oficiais de justiça e auditores fiscais atuam diretamente na execução de decisões judiciais e em atividades de fiscalização, muitas vezes sob tensão e ameaças. O porte de armas para oficiais de justiça foi defendido pelo deputado Coronel Meira, do PL de Pernambuco.
1: Porte de arma para oficial e oficiala de justiça, para poder se defender verdadeiramente de tudo que acontece na rua. Ele é o elo, exatamente, da justiça, dos tribunais de justiça com o povo brasileiro. E ele precisa ter um mínimo de conforto, que é poder, se quiser, estar armado para defender a sua vida e muitas vezes a vida de quem o acompanha no seu momento do trabalho em todos os locais, todos os rincões do nosso Brasil.
16: Com regime de urgência, o projeto que autoriza o porte de arma para oficiais de justiça pode ser votado diretamente no plenário da Câmara, sem passar pela análise das comissões permanentes da Casa. Da Rádio Câmara de Brasília, com informações de Daniele Lessa, Antônio Vital.
23: Termina agora o Jornal Câmara dos Deputados, produzido pela Rádio Câmara. O programa teve trabalhos técnicos de Wellington Teles e a apresentação de Tessia Guimarães e Luciana Vieira. Uma boa noite para você.
22: A Voz do Brasil está de volta na segunda-feira. Boa noite e bom fim de semana.
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2: Boa noite, seja bem-vindo, seja bem-vinda à programação da Educativa FM. Que bom que você está com a gente aqui na melhor companhia da sua noite. Hoje é sexta-feira, 5 de junho de 2026, Dia Mundial do Meio Ambiente e também da Ecologia. Eu sou Marilena Chociai e fico contigo até às 10 da noite. Chegando para abrir a nossa programação, ao seu Valença, Girassol.
3: 8 e 1.
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6: Migrar é um direito de todas. Quando uma mulher sai do seu país à procura de novas oportunidades, é necessário que ela encontre o acolhimento necessário para se reestruturar. A maioria delas vem acompanhada dos filhos menores e precisam de mais suporte. Emprego, casa, estudos e saúde básica são alguns dos benefícios que uma imigrante pode encontrar assim que chega no Paraná. Esse é o assunto do Ame-se, o podcast da mulher paranaense, que apresenta o seu último episódio da terceira temporada, com a continuação da história da venezuelana Yusmari Pérez, que chegou no Brasil à procura de uma vida melhor. Assista a segunda parte deste bate-papo, já disponível pelo canal do YouTube Ame-se_PR.
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7: 8 e 10. 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
1: Olá, eu sou o Diego Tirri e agora começa mais um Minuto de Educação, o boletim diário sobre a educação pública no Paraná. O merendeiro Evandro dos Santos, do Colégio Estadual Cívico Militar Professor Vicente de Carli, em Francisco Beltrão, no sudoeste do estado, está entre os finalistas da terceira edição do concurso Melhores Receitas da Alimentação Escolar, promovido pelo Fundo Nacional de Desenvolvimento da Educação. A competição reuniu 2.983 profissionais de todo o Brasil e teve 262 inscritos no Paraná, o quarto estado em número de participantes. A receita finalista de Evandro é o iaque do chefe, que leva espaguete, couve, brócolis, cenoura, repolho, açafrão e pimentões. Os 135 finalistas agora seguem para a votação popular, que vai definir as 55 receitas vencedoras. E este foi o Minuto de Educação de hoje. Você também pode nos acompanhar nas redes sociais. O endereço é educação.pr.
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5: 8:23.
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0: noite. Eu sou João Paulo Ribeiro Capobianco, ministro do Meio Ambiente e Mudança do Clima. Estou aqui hoje para prestar contas à sociedade brasileira dos avanços e dos desafios que temos nesse Dia Mundial do Meio Ambiente. Desde janeiro de 2023, o governo do Brasil voltou a tratar o meio ambiente como um indutor do desenvolvimento, não como obstáculo. Assim, estamos mostrando que é possível crescer, gerar emprego e renda sem deixar de proteger nossas florestas, nossas águas e nossa biodiversidade. Nos últimos 3 anos, o desmatamento na Amazônia caiu pela metade. No Cerrado, a redução foi de 32%. E no Pantanal, 65%. Ao proteger nossos biomas, salvamos a biodiversidade e evitamos lançar na atmosfera milhões de toneladas de gases de efeito estufa. Também ampliamos significativamente as áreas protegidas, com a criação de mais de uma dezena de novas reservas ambientais e o reconhecimento de terras indígenas e de territórios quilombolas. Somadas, elas equivalem em torno de 5 milhões de campos de futebol, desses em que veremos nossa seleção jogar durante a Copa do Mundo que se aproxima. Voltamos também a liderar a transição energética, a partir da substituição de combustíveis fósseis por opções mais limpas, como os biocombustíveis e a eletricidade. Criamos estímulos à renovação da frota brasileira, tanto privada quanto do transporte público. Esses resultados são fruto de um amplo trabalho de cooperação entre o governo do Brasil, os estados e municípios e a sociedade civil. Eles só foram possíveis porque voltamos a investir em ciência, em monitoramento e a fortalecer instituições importantíssimas, como o IBAMA e o Instituto Chico Mendes de Conservação da Biodiversidade, que foram alvo de tentativas de desmonte em anos anteriores. Outro fator central foi a retomada da cooperação internacional. E depois de 4 anos de exclusão, retomamos o Fundo Amazônia, que agora tem 9 países financiadores. Juntas, essas ações viabilizaram um volume recorde de 204 bilhões de reais em recursos públicos e privados, nacionais e internacionais, para o desenvolvimento sustentável no Brasil. Também voltamos a investir fortemente na recuperação de áreas degradadas e na restauração florestal. Hoje, temos 3,4 milhões de hectares recuperados. Neste ano, diante da previsão de um novo El Niño, reforçamos o monitoramento e colocamos em campo o maior contingente de brigadistas da nossa história. Aumentamos o número de aeronaves e equipamentos de prevenção e combate e apoiamos em mais de 500 milhões de reais os corpos de bombeiros dos estados onde há mais incêndios florestais. Hoje, no mundo inteiro, são os critérios ambientais que definem acordos comerciais e abrem as portas do investimento. Ir na contramão dessa tendência pode fechar mercados e isolar o país. Proteger as nossas florestas, os nossos rios e a vida de nossas famílias já seria razão suficiente e é, ao mesmo tempo, uma garantia para o futuro próspero da economia brasileira. Neste Dia Mundial do Meio Ambiente, renovamos o compromisso de deixar para as próximas gerações um país mais preparado e mais sustentável. Porque proteger o meio ambiente é proteger a vida e o futuro de todas as famílias brasileiras. Muito obrigado.
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2: No Ame-se dessa semana, vamos mostrar que uma mulher imigrante não muda apenas de país. Ela também muda de idioma, de cultura e de vivências. Tudo em busca de melhores condições de vida, não apenas por si, mas pelos outros. E em muitos casos, ao migrar, a mulher deixa de trabalhar em sua profissão e para se restabelecer, é preciso muito esforço e novas oportunidades para lutar contra as dificuldades. Com a segunda parte do episódio com o tema Recomeço Forçado, a realidade das mulheres imigrantes no Paraná, o Ame-se finaliza sua 3ª temporada com histórias reais e um bate-papo sobre os direitos da mulher estrangeira. Assista a segunda parte do episódio, já disponível pelo nosso canal do YouTube, Ame-se_PR.
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9: 8:46.
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Sim, imensamente. 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
3: Olá, eu sou o Diego Tirri e agora começa mais um Minuto de Educação, o boletim diário sobre a educação pública no Paraná. O estado do Paraná realizou um investimento recorde de R$54 milhões na compra de alimentos orgânicos para alimentação escolar da rede estadual em 2025. O valor, aplicado pelo governo do estado por meio do Fundepar, é o maior da série histórica da alimentação orgânica escolar no estado, iniciada em 2011. Na Semana dos Orgânicos, celebrada nacionalmente entre 24 e 29 de maio, os dados dos 5 primeiros meses de 2026 já contabilizam mais de R$23 milhões investidos e 2.220 toneladas de alimentos orgânicos distribuídos às escolas estaduais. Atualmente, a rede estadual oferta diariamente 1,5 milhão de refeições. E este foi o Minuto da Educação de hoje. Você também pode nos acompanhar nas redes sociais. O endereço é educação.pr.
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1: 8:55.
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7: Um abraço, minhas amigas e meus amigos. 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